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4: 21 horas e 4 minutos.

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2: 21 horas e 16 minutos.

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4: 21 horas e 31 minutos.

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3: 21 horas e 46 minutos.

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1: Essa aqui eu sinto um trem diferente, viu, gente? Puxa daí, que eu imp...

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4: 22 horas e 3 minutos.

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4: 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Duas horas e 17 minutos.

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1: 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Duas horas e 31 minutos.

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3: Duas horas e 46 minutos.

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1: 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Sempre 5,7. 23 horas e 1 minuto.

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0: 23 horas e 35 minutos. 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
0: 23 horas e 51 minutos.

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1: 2 horas e 34 minutos.

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2: 2 horas e 49 minutos.

oração para o sábado. Bom dia, meu irmão, minha irmã. Neste sábado, dedicado à Virgem Maria, nossa mãe, Senhor, mais uma semana se vai, mais um dia vem. E precisamos mais uma vez reafirmar a nossa crença na salvação, nos exemplos da vida de nosso Senhor Jesus Cristo e na fé da nossa Santa Igreja Católica. Sabemos que não somos nada, Senhor, apenas um grão de areia na imensidão da brasa de seu infinito amor. Mas faze-nos expressar com magnitude e com grandeza seus propósitos. Faz-nos a cada hora, a cada momento, vivenciar as suas leis maiores, os 10 mandamentos. Queremos estar dignos da conduta de Cristo. Queremos ser dignos das relações humanas e estar limpos na hora do julgamento das nossas ações, que assim seja. Que permaneçamos obedientes para demonstrar a cada dia como só a palavra de Cristo é capaz de transformar vidas e fortalecer, portanto, o testemunho cristão. Que assim seja. Amém. Amém. Pela intercessão de São Miguel, de Nossa Senhora Aparecida, entregamos esse nosso dia. Obrigado, Jesus.

0: 4 horas. Repórter Santa Cruz.
1: Indicadores agropecuários com Diego Brião. Soja.
2: Os contratos futuros de soja com vencimento em agosto registraram elevação nos Estados Unidos na sexta-feira. Na Bolsa de Chicago, a cotação era de US$ 12,04 por bushel ao final do dia. Valor no mercado físico, no Brasil, por saca de 60 quilos. Estado do Mato Grosso, cidade de Sorriso, R$ 117,10. Paraná, Marechal Cândido Rondon, R$ 119. Bahia, Luiz Eduardo Magalhães, R$ 123,50. E Rio Grande do Sul, não me toque, R$ 123, por saca de 60 quilos.
1: Milho.
2: Valores no mercado físico, por saca de 60 quilos. Paraná, Marechal Cândido Rondon, R$ 52, valor em elevação na comparação com a cotação anterior. Mato Grosso, Tangará da Serra, R$ 44, em estabilidade. E Goiás, Rio Verde, R$ 50, também em estabilidade.
1: Boi gordo.
2: Em São Paulo, na B3, os contratos com vencimento em julho eram negociados ao final da sexta a R$ 338,50 por arroba. Houve elevação de 0,15% no dia. Boi à vista, Mato Grosso, Cuiabá, R$ 307,77 por arroba.
1: Café.
2: Os contratos futuros de café arábica, com entrega prevista para julho, terminaram a sexta-feira em Nova York, nos Estados Unidos, em elevação. A cotação era, ao final do dia, de R$ 2.220,16 por saca de 60 quilos. No Brasil, na B3, os contratos futuros de café arábica, com entrega prevista para setembro, apresentaram queda, com cotação de US$ 384,85 por saca de 60 quilos. Valor no mercado físico do café arábica tipo 6 por saca de 60 quilos. Minas Gerais, Varginha, R$ 1.850. Bahia, região oeste, R$ 1.620. E São Paulo, Franca, R$ 1.800.
1: Cana-de-açúcar.
2: Os contratos futuros de açúcar com entrega prevista para outubro deste ano terminaram a sexta-feira em Nova York em elevação. A cotação era, ao final do dia, de US$ 14,83 por libra peso. Valor da saca de 50 quilos de açúcar cristal branco. Estado de São Paulo, R$ 93,56. Valor em elevação na comparação com a cotação anterior.
1: Trigo.
2: Valor no mercado físico do trigo por saca de 60 quilos. Paraná, Marechal Cândido Rondon, R$ 70, em estabilidade. E Rio Grande do Sul, Júlio de Castilhos, R$ 69,50, também em estabilidade.
1: Indicadores agropecuários, um conteúdo do Grupo Rádio Web. Informação que amplifica conexões.
0: Repórter Santa Cruz. 4 horas e 3 minutos.

0: FM. 4:50.
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1: Hora certa. 4:57.
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0: Bom dia, bom dia, bom dia. É sabadão. Hoje é sábado, dia 18 de julho de 2026. Já se passaram 173 dias, faltam 192 dias para o término do ano. Dia do Trovador, dia dos veteranos da guerra, dia internacional. Nelson Mandela, né? E eu falo pra você que já deu tudo certo. Bom dia, bom dia, bom dia. A igreja celebra hoje São Francisco Solano.

0: Tô vendo aí, tá? Aqui tá chovendo. Olha o relâmpago.
1: Agora quietou, então.
2: Pois é, choveu um pouquinho na madrugada, mas agora quietou um pouquinho, né? Pois é.
3: Como vai o tempo e a temperatura?
2: Máxima de 24 graus, mínima de 16, com céu parcialmente ensolarado. É a previsão para hoje. Sensação térmica 16 graus, umidade relativa do ar 93%, vento a 5 km por hora, inverno brasileiro. A lua está na fase quarto crescente. Boa sorte. Boa sorte.

0: aquele pastel, aquela garapa, né? É, o caldo de cana é com o Nivaldo aqui. Ô, Nivaldo, muita coisa deliciosa aqui na Kombi, né? Bom dia.
1: Ô, oh, bom dia, bom dia. É, tem muitos sabores, pastéis diferentes, entendeu? E agradeço aí a colaboração de todos aí, a compreensão. A gente não ficou 2 dias sem trabalhar, mas hoje a gente tá aqui pra melhor atender de novo.
2: Vontade de trabalhar.
1: Já voltamos na ativa e estamos aí. Graças a Deus, estamos pronto pra atendê-lo todos.
0: Aqui beleza, tem o Nivaldo aqui em frente a Grossoto, gente. Quem vier pra feira aqui, passa aqui pra tomar um caldo de cana, comer um pastel, um refrigerante, aqui na Kombi, em frente a Grossoto. Ô Nivaldo, bom trabalho pra você e equipe.
1: Obrigado, um bom dia a todos.
0: Beleza, tá aí então o Paradão Sertanejo com os amigos da feira.
3: Agora que doido.
4: 5 e 2.

0: sabadão. Bom dia, senhor João. Tudo bem com o senhor?
1: Bom dia, Alberto Ferreira. Tudo bem, graças a Deus.
0: A barraca do senhor fica logo aqui na entrada vendendo aquele churrasquinho delicioso, né?
1: Fica vendendo assim, na hora.
0: O senhor vendendo churrasco, o Nivaldo vendendo pastel e todo mundo passa por aqui.
1: Isso.
0: Ah, bom trabalho aí, senhor João.
1: Obrigado, Alberto Ferreira.
0: Opa, sou João vendendo o café quente aqui, aquele churrasquinho delicioso.
2: Era.
0: Dona Marlene. Bom dia, dona Marlene. Você já chegou na feira qual horário?
2: Ah, não, nem sei que hora é essa agora.
0: Opa, chegou cedo. 4 horas da manhã você já tá na feira.
2: Verdade.
0: Já com biscoito, que é mais.
2: Biscoito, a rosquinha, o bolinho de mandioca, o mingau de milho.
3: É mesmo,
2: o cafezinho
3: é?
2: Quente da hora.
0: O urucum ali.
2: O corante.
0: Só coisa boa, gente.
2: Só coisa boa.
0: Ah, o biscoito aí a partir de qual valor?
2: R$7.
0: R$7.
2: É, porque subiu tudo, né?
0: Tudo aumentou, tem que ajustar o preço, né?
2: Tem que ajustar o preço.
0: Senão não permanece na feira.
2: Se não, não,
0: não
2: dá.
0: Vai não, não vai,
2: vai não.
0: Tá aí, então, pode passar aqui na feira que tem muita coisa boa. Voltamos aos estúdios.
4: A hora, gente, 5:05, hora da coincidência.

0: horas aqui na feira comigo, quem vai falar é o Manel. O Manel é filho de Dona do Carmo. Tá tudo bem, seu Manel? Bom dia.
1: Aqui bom dia, Alberto Ferreira, com nós aqui, tudo bem? E você?
2: Vontade de trabalhar,
0: é bom que chega, né? Pois é, banana, tem caturra e prata.
1: Tá bom que chega. Tem caturra e prata, e mais feijão, feijão novinho e mandioca enxuta ali pra nós fazer o caldo de pinto pra nós tomar com friozinho desse, é bom demais, viu? Você não toma um caldo de pinto, então, de vez em quando, não?
0: Uai, se tiver pronto, a gente aproveita, né?
1: É, lógico, uai, se tiver pronto. Agora, se não tiver, a gente tem que comprar uma...
0: Manda fazer,
1: nós manda pro peito.
0: Pois é, e o feijão, como é que é o preço do pacote?
1: O pacotão aí é R$25. Chegar com R$20 aí, leva.
0: E o peso desse feijão? Tem
1: quase 2 quilos. Eu pesei lá, deu 1,8 kg e um quebradinho aí, ó.
0: Feijão novinho.
1: Novinho, igual menino. De novo, igual bebezinho.
0: Feijão da roça.
1: Mas todo feijão é da roça.
3: Acertou.
0: Ah, porque se no asfalto não planta feijão.
1: Não planta feijão nem na cidade.
0: Tá aí o Manel, lá da Nicarágua.
1: Tá aí da agroveterinária aí, ó, que é o cabra mais cedido de gente de Jequitinhonha aqui agora, que apareceu dentro da cidade de Jequitinhonha.
0: E ele chega aqui 3 horas da manhã.
1: 3 horas da manhã. O cara
4: tem coragem.
1: É fiel no comércio dele aí, ó. Se todos os comerciantes fossem com o Alberto, eu vou te contar. O Brasil andava de ponta a ponta, viu? Tem coragem, viu? Tá junto ao Alberto Ferreira, que acaba de completar.
0: Tá aí, voltamos aos estúdios.
3: Acertou. 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
5: A hora, gente, 5:10.

0: Com queda, com cotação de US$384,85 por saca de 60 quilos. Valor no mercado físico do café arábica tipo 6 por saca de 60 quilos. Minas Gerais, Varginha, R$1.850. Bahia, região oeste, R$1.620. E São Paulo Franca, R$1.800.
1: Cana-de-açúcar.
0: Os contratos futuros de açúcar com entrega prevista para outubro deste ano terminaram a sexta-feira em Nova York em elevação. A cotação era, ao final do dia, de 14,83 centes de dólar por libra peso. Valor da saca de 50 quilos de açúcar cristal branco. Estado de São Paulo, R$93,56. Valor em elevação na comparação com a cotação anterior.
1: Trigo.
0: Valor no mercado físico do trigo por saca de 60 quilos. Paraná, Marechal Cândido Rondon, R$70 em estabilidade. E Rio Grande do Sul, Júlio de Castilhos, R$69,50 também em estabilidade.
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4: 5:20.

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2: Falta de energia nas comunidades rurais. Ontem nós recebemos reclamações de moradores, fizemos contato com a CEMIG aqui em Jequitinhonha, mas até o momento não conseguimos nenhum retorno por parte da equipe. E a situação aí de momento ocorre aí na Fazenda Floresta, ainda está sem energia, e desde quando que está causando esses transtornos aí, essa ausência de energia?
3: Bom dia, Alberto.
2: Bom dia.
3: Alberto, quero pedir você para reforçar o apelo aí para mim. Esse apelo aí para mim, que ontem a energia foi embora no Barra Nova.
2: Sim.
3: Desde as 9h54 da manhã.
2: Sim.
3: E ainda não voltou.
2: Você ligou para CEMIG?
3: Barra Nova, Jardineira, Monte Alegre.
2: Sim.
3: Tudo essa energia, Alberto.
2: Todo mundo sem luz,
3: esse apelo,
2: né,
3: aí pra mim, que é um descaso da CEMIG. Ontem liguei pra lá, eles falaram que os homens já estavam no local trabalhando. E até hoje não dá, voltou. Reforça esse apelo aí pra mim, Alberto.
2: Ah, sim, nós vamos reforçar, sim. Estamos tentando contatos mais uma vez com a CEMIG aqui. Se a gente não conseguir falar aqui, a gente tenta lá em Belo Horizonte, em Valadares, com a CEMIG, para saber o porquê dessa falta de energia, viu? Mais tarde a gente procura saber aí da equipe se já tem alguém mexendo aí no sistema de energia, como é que tá, viu, Cula? E me dá retorno aí, e se a luz voltar ou não, me informa aí nesse sábado aí, porque fim de semana sem energia é complicado, estraga leite, as coisas, queijo, tudo nas fazendas, né? A situação fica complicada.
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2: Quem crer em Jesus viverá eternamente. Nota de falecimento. A funerária Deus Protege e a família de Lenzola Pereira de Andrade, vulgo Dona Isola, comunicam com profundo pesar o seu falecimento ocorrido ontem, às 16 horas, e convida a todos, parentes, amigos e vizinhos, para o seu sepultamento a realizar-se hoje, às 11 horas da manhã, saindo o féretro da capela velório do Hospital São Miguel, onde o corpo será velado a partir das 8 horas, para o cemitério municipal de Jequitinhonha, na Avenida Brasil. Antecipadamente, a funerária Deus Protege e a família agradecem por este ato de solidariedade cristã. A Rádio Santa Cruz noticiou com profundo pesar o falecimento de Lenzola Pereira de Andrade, vulgo Dona Isola.

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3: 5:27, aí vem ele, já chegou, trazendo na bagagem as dicas para você cuidar do seu pet.
4: E aí, papais e mamães de pet, tudo jóia? Que delícia ter vocês por aqui, sempre pensando no melhor para os nossos bichinhos. E já que o assunto é cuidado, fica a dica. Seu pet também sente frio, viu? Em dias mais gelados, não esqueça de oferecer cobertinhas, aquela caminha bem confortável e, claro, evite que ele fique exposto ao vento durante a noite. Eles merecem todo o aconchego. Outra coisa importante, se você pensa em mudar a ração, a caminha ou até a rotina, faça isso aos poucos. Mudanças repentinas podem deixar o animal super desconfortável. O ideal é ir de forma gradual para ele se adaptar numa boa, sabe? Assim ele se sente seguro e evita qualquer estresse. Paciência é fundamental. E uma última dica rápida, restos de comida no chão, nem pensar, podem causar intoxicação e problemas digestivos sérios para os nossos amiguinhos. Mantenha o ambiente limpinho para evitar acidentes. Bom demais, né? Daqui a pouquinho eu tô de volta com a próxima parte do Momento Pet, com mais dicas especiais para você.
3: Opa! Você volta após as 8:15 com Eni Souza.
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3: 5:28 agora.

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3: 5:29.
4: Eu sou Geraldo do Transval, bom dia, tudo bem?
5: Bom dia, Alberto Ferreira, tudo bem, graças a Deus.
4: A presença aqui do senhor aqui coragem. Na feira é para vender que produto?
5: Vontade de trabalhar.
6: Aí nós estamos vendendo, né? Nós temos a rosca, né? Tem o biscoito, tem o bolo, a laranja, tem a tanja, né? Tem o tempero, tem a alface, né?
4: Direto do Transval.
6: Direto do Transval.
4: Tá bom, bom trabalho aí.
6: Tudo de bom para vocês também, bom dia.
4: Tá aí, eu sou Geraldo do Transval. Voltamos aos estúdios. Olha, agora, gente, 5:30. O bom peão não cai do cavalo. Opa, baixa agulha, cara.

0: Opa, dia 26 tem feijoada beneficente, viu, gente? É em prol aí de arrecadar recursos aí para o Hospital São Miguel, viu? Dia 26, domingo, a retirada da feijoada pode ser a partir das 11 horas na loja maçônica. O endereço é Rua Marcolino Quaresma, no bairro Alvorada, viu, gente? Ingressos a R$30 e dois, né? Quem comprar dois marmitex aí é R$50. Quem comprar um é R$30, viu? Tempere sua solidariedade e sirva a esperança, viu? Então tá aí. A sua participação faz a diferença aí. Vamos colaborar comprando a feijoada para colaborar com o Hospital São Miguel. Agora aí, gente, olha os olhos no relógio aí, o tempo tá passando, bora trabalhar.
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2: Sumiu!
0: Né? 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
0: 5:36.
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4: Opa, de volta, 5h41, o trecho na rodagem chegando.
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4: 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E aí, uso de férias, né? 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Estava escrito no para-choque daquele bruto: se morrer for descanso, eu prefiro.

0: Trânsito livre. Sinal verde para informações.
1: Opa, no trecho na rodagem, região de fazendas, cuidado com animais na pista, viu? Um amigo motorista, pessoal do volante grande aí na madrugada, né? Irmãos caminhoneiros, muita atenção aí na rodagem. Período de férias aumenta o fluxo de veículos nas estradas e você deve redobrar a atenção, hein? Também BR-367 com obras em andamento, redobrar aí atenção nos trechos de obras, alguns locais com sistema pare-siga, o operador de tráfego comanda ali, determina quem vai e quem vem, e aí você tem que reduzir também a velocidade. Tem máquinas pesadas, caminhões na pista, os operários, viu? Vamos colaborar aí também com a cerca, viu? Os fazendeiros às margens da 367 entre Itaubim e Almenara. O Denis está pedindo aí o afastamento da cerca, aquelas pessoas que cercaram ali a área de domínio, né? Agora está sendo feito o afastamento da cerca. Aí a sua, você mesmo retirar a sua cerca. O Denis até retira, mas ele passa a máquina e aí você perde o material. Agora, questão de fazer a cerca, o Denis faz a cerca aí no local pro seu gado não migrar pra estrada, mas todos devem colaborar, tá bom?
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1: Amanhã, após as 5:30, com o locutor do horário.
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3: O Senhor é meu pastor e nada me faltará. Convite para a missa de sétimo dia. A família de Antônia Martins Moreira, vulgo Tonha, esposa de Detinho do Surubim, convida a todos, parentes, amigos e vizinhos para a missa de sétimo dia, que será celebrada por intenção da sua alma. hoje, sábado, logo mais às 7 horas da noite, na Igreja Matriz São Miguel e Almas. A Rádio Santa Cruz fez o convite para a missa de sétimo dia a ser celebrada por intenção da alma de Antônia Martins Moreira, vulgo Tonha, esposa de Detim do Surubim.
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6 para 6, hora da coincidência. 6 minutinhos para 6. A oração da manhã é com o pároco Frei Heron e com o bispo diocesano Dom José Hamilton de Castro. Os avisos da paróquia. Atenção, comunidade do São Cristóvão, tríduo da festa do Glorioso, dias 22, 23, 24 e 25 de julho, seguindo os passos de São Cristóvão, peregrinos da paz e da esperança, festa na comunidade São Cristóvão. Também festa religiosa e social, a programação religiosa hoje, sábado, dia 18, terceiro dia do tríduo, e Santa Missa às 7 da noite na Igreja Matriz São Miguel e Almas. Domingo, caminhada orante às 6 horas no trevo BR 367, e a Santa Missa solene às 7 horas da noite também na Igreja Matriz São Miguel e Almas, viu? No próximo domingo você está convidado aí. Domingo às 7 horas da manhã tem missa com transmissão pela rádio às 7 horas, comunidade São Vicente, na liturgia e na parte musical. E às 9 da manhã também celebração de missa, catequese setor 3 na liturgia e Nídia e coral na parte musical. E hoje, sábado, conforme eu disse, acontece o terceiro dia do tríduo, festa dos 90 anos, viu? Programação da paróquia São Miguel e Almas para esse fim de semana. Também a pastoral da sobriedade, né? Da pessoa idosa, aliás, pastoral da pessoa idosa, convida toda a comunidade para participar do tríduo em honra a São Joaquim e Santa Ana, os avós de Jesus. Celebrações acontecerão nos dias 23, 24 e 25 de julho, sempre às 15 horas, lá no Lar dos Velhinhos, com o tríduo. Também no dia 26 de julho, às 3 da tarde, será celebrada a grande festa de São Joaquim e Santa Ana.

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1: Bom dia, bom dia. Quando passares pelas águas, estarei contigo. Quando pelos rios, eles não te submergerão. Quando passares pelo fogo, não te queimarás, nem a chama arderá em ti. Bom dia do nosso amigo Loura da Prefeitura.

0: 2:06, 5:58, nas nossas interseções para os representantes do clube, Dazinho Chaveiro lá em Joaíma, também Solanginha, Dona Sexta aqui em Jequitinhonha, seus filhos, Alberto e Adalberto, Léo e Dal, né? E também os amigos que renovaram no clube, Aracy Zeferina de Souza Silva, Josefina Rodrigues de Souza Santos. Aniversariante de hoje, oração para Hélio Souza Franco, da Fazenda Ipanema. Também Leonora Alves, vulgo donadora, da Rua Papa Júlio 3. E também Manuel Gonçalves, da Rua Safira. Incluir na oração a Dona Geni, o seu Antônio, sempre com o rádio ligado aí, né, Dona Geni? Bem cedinho. E todos aí de Felisburgo, a Dona Geni está dedicando a oração em Joaíma, o Vaca Magra, o Pedro de Amela, o Tim, a Dona Maria, Mila, Súria, o Antônio Incrível, todos que estão à escuta aí a oração pelas ondas da Santa Cruz. Lá em Belo Horizonte, meus filhos Davidson e Desirê, no bairro Feleopoldo, no centro Alessandra, Camelinha, Jadir, no São João Batista em Venda Nova, Paulinho DJ, no Juliana, Cleomar, Zezinho Pedreiro, o Marco Antônio e também o Amaral, no Eteuvina Carneiro em Venda Nova, o Wilson e no Paulo VI a Fátima. Aqui em Jequitinhonha, oração para minha esposa Lena, na Rua Amazonas, Dona Eli, Adriana, também o Gustavo, o Felipe, o Regis, todos que estão acompanhando a programação nesse momento da oração da manhã pelas ondas da Santa Cruz. Bom dia.
1: Quero pedir de oração para meu esposo Adios, meu filho Nenzinho, Claudiano, Sofia, Simone, de Pedro de Amélia, com a toda a família dele na comunidade Barreirinho, Tica e Dinho, com a toda a família dele na comunidade Barreirinho, Pequena e João, com a toda a família na comunidade de São Felipe, a Lúcia e Quilosina fazendo a Chapadinha, Irene e seu Zé em Joaíma, minha mãe Dona Ana, meu pai Udebrano na rua João de Mate em Joaíma, minha filha Maria Mélia e meu irmão Antônio Marca, Solanginha em Joaíma, Tibastião, Zetinha e Dena na Fazenda Caraí em Joaíma, Branquinha aqui na Fazenda Gangorrinha. E para você, meu amigo Alberto Ferreira, a sua família, um bom dia para você.
0: Oi.
2: Alberto Ferreira, pessoal, são das 6 horas para mim, aos amigos, para vocês, tudo da Rádio Rede Comum.
0: Alô?
3: Bom dia. Se você colocar meu nome na oração pela minha saúde, e minha filha, pela saúde de Helena, sua esposa, pela saúde de Anitta, pela saúde de Ari Sávio lá em Belo Horizonte, pela alma do meu filho Antônio Albim, pai Benício, mãe Petrina, mãe Javalina, Leonora, Donora, Tiazinha, Deusdete, Pedro Caeté, Ana Alessi, Maria do Pastel, o Elton, Fernandinho, e Pedro Antônio, doutor Henrique, Fernando das Cunha Mel, doutor Evandro Neuarque, Gilberto Prado Moreira, todo falecido mundo inteiro, de Deus.
4: Bom dia, Alberto.
0: Bom dia.
4: Com você, espero que sim. Ô Alberto, a oração vou pedir pela minha saúde, pela saúde dos meus 4 netos, minhas 2 bisnetas, Maju e Melinda, Fia e Gils, lá na Ilha do Pão, Angelita, pela saúde sua, Adilena e seus filhos, Eli com toda a família, Nicola, Galdino, Tereza, Ireni, Conceição, Joaquim, Maria José com esposo Manelo, Nadine Nova Alvorada, Dorino, São Miguel, Solanginha e Joaíma, Silvaninha e Valadares, Zinoela, Lupinha, minha irmã e minhas duas cunhadas, Preta e Tiago, Daniel Barreto, Nadine, Vanusa e família, Domingas e família, Lucinha e família, Carminha, Valéria e Neném e família, Bigode e família, todas as meninas da atividade ativa do Polo Esportivo, pela ação do professor e a família dele, todos funcionários da rádio, Beto do sindicato, Renan do sindicato, Iris do sindicato, o Gordo da Verdura, Didi da Indiana, Bárbara do Vaticano, Delva do Vaticano, Lenice do Vaticano, Nina na Travessa, João Pinheiro, Zenilda na Boa Vista, Imaculada e família na Fazenda Itaúna, Peruca e família, todos funcionários da rádio e todos que neste momento estiver ouvindo a rádio, tá bom, Roberto? Muito obrigado e um bom dia. Fica com Deus.
0: Bom dia.
5: Ô, Roberto Pereira, bom dia, meu amigo. Aqui é Anderson Alves, tá falando. Eu peço oração aí para mim, peço oração para minha mãe, peço oração para meus irmãos, minhas irmãs, meus sobrinhos, sobrinhas, e peço oração aí para Antônio Roque e família, e peço oração aí para todos os trabalhadores e trabalhadoras, e peço oração aí para Roberto Ferreira e família. Valeu, meu amigo, que Deus abençoe o nosso dia.
0: Amém. Alô?
6: Bom dia, Humberto Ferreira. Peço oração aí para mim, para minha esposa, para meus irmãos, para Dona Antônia, Reinaldo, para a saúde da Dona Antônia, que Deus abençoe ela, que ela melhora.
0: Sim.
6: Para Cíntia e o marido, a família, para a Nozinha, a família, para a Ziga do Leite, a família, para Nigo do Paraguai, a família, para Montivaldo, a família, para Robinha, a família, para Fatinha e a família, para você e a família, que Deus abençoe você e a família, Maria de Nóras e a família, todas as pessoas que estão precisando de oração aqui no mundo inteiro. Fica com Deus.
0: Alô?
7: Humberto Ferreira, bom dia.
0: Bom dia, dona Fátima.
7: Aqui é Maria de Fátima, da comunidade de Matinho. Gostaria de pedir você com minha oração, meu esposo Joaquim, meus 5 filhos, meu 9 netos, meu 7 irmãos, minha mãe, meu cunhado Valdo, Divaldo, Nedinha, Luizinha, Adelina, Tia Rita, dona Bernal, Marcianinha dos Mariano, Tim Maria, com Madeirinha, Padre Areia, Vanderlei, Lira, Joyce Cida, Coriolino Preto, Luciana, Vadim, Elizabeth, Dona Maria, lá do Joaema, do Cansanção, Alissa, Leni, Santo Terceiro, Dona Ana, Gilmar, lá do Fronteira dos Valos. Para todos os filhos de Deus que estão pedindo oração neste momento. Para minha tia Delice também, que está adoentada, para Deus curar ela, toda a enfermidade do corpo dela. E para vocês também da rádio aí, um bom dia.

0: Oi, Frei Heron, bom dia.
1: Oração para o sábado. Bom dia, meu irmão, minha irmã. Neste sábado, dedicado à Virgem Maria, nossa mãe. Senhor, mais uma semana se vai. Mais um dia vem. E precisamos mais uma vez reafirmar a nossa crença na salvação. Nos exemplos da vida de nosso Senhor Jesus Cristo. E na fé da nossa Santa Igreja Católica. Sabemos que não somos nada, Senhor. Apenas um grão de areia na imensidão da brasa de seu infinito amor. Mas faze-nos expressar com magnitude e com grandeza seus propósitos. Faz-nos a cada hora, a cada momento, vivenciar as suas leis maiores, os 10 mandamentos. Queremos estar dignos da conduta de Cristo. Queremos ser dignos das relações humanas e estar limpos na hora do julgamento das nossas ações, que assim seja. Que permaneçamos obedientes para demonstrar a cada dia como só a palavra de Cristo é capaz de transformar vidas e fortalecer. Portanto, o testemunho cristão. Que assim seja. Amém. Amém. Pela intercessão de São Miguel, de Nossa Senhora Aparecida, entregamos esse nosso dia. Obrigado, Jesus.
2: Oração a São Miguel Arcanjo. Glorioso São Miguel Arcanjo, poderoso vencedor das batalhas espirituais, vinde em auxílio das nossas necessidades espirituais e temporais. Afugentai de nossa presença todo mal e todo ataque e ciladas do inimigo. Com sua poderosa espada de luz, derrotai todas as forças malignas e iluminai nossos caminhos com a luz de tua proteção. Arcanjo Miguel, do mal libertai-nos, do inimigo livrai-nos, das tempestades socorrei-nos, dos perigos protegei-nos, das perseguições salvai-nos. Glorioso São Miguel Arcanjo, pelo poder celeste a vós conferido, sê para mim o guerreiro valente e conduzi-nos nos caminhos da paz. Amém.

Quem crê em Jesus viverá eternamente. Nota de falecimento. A funerária Deus Protege a Família de Lenzola Pereira de Andrade, vulgo Dona Isola, comunicam com um profundo pesar o seu falecimento ocorrido ontem às 16h e convida todos, parentes, amigos e vizinhos para o seu sepultamento a realizar-se hoje às 11h, saindo o féretro da capela velório do Hospital São Miguel, onde o corpo será velado a partir das 8h, para o cemitério municipal de Jequitinhonha, na Avenida Brasil. Antecipadamente, a funerária Deus Protege e a família agradecem por esse ato de solidariedade cristã. A Rádio Santa Cruz noticiou com profundo pesar o falecimento de Lenzola Pereira de Andrade, vulgo Dona Isola.

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2: 6:14.
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2: A apresentação é comigo.
1: Quem é o locutor?
2: Amado Batista, o inverno vai chegar, já chegou, tá frio, manga longa, viu, neném?
7: Tá fome.
2: Manga longa aí, manga longa na criança, no vovô, na vovó.
1: Tô agarrada.
8: O inverno vai chegar, uma estrela vai brilhar.

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3: 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Falar com Daniel.

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0: Supremo aumenta restrições a Bolsonaro durante prisão domiciliar.
1: Flávio Bolsonaro deve ser um dos primeiros a oficializar candidatura à presidência.
0: Comissão do Senado defende diálogo antes de retaliação aos Estados Unidos.
1: Sábado começa com vários acidentes na região metropolitana.
0: Metrô passa a circular com 30 minutos de intervalo neste fim de semana.
1: Belo Horizonte amplia ações de acolhimento para atender mais de 15 mil pessoas em situação de rua.
0: Avança na Câmara proposta para mudar cenário de bairros da região central.
1: Ensino de educação política passa a ser obrigatório nas escolas.
0: Uso de inteligência artificial já faz parte da rotina de 80% dos professores.
1: Mercado de academias bate recorde no Brasil com quase 10 novas unidades por dia.
0: Atendimentos médicos e apoio psicológico se intensificam após terremotos na Venezuela.
1: Estados Unidos e Irã ampliam ataques e elevam tensão no Oriente Médio.
2: São os destaques do jornal Itatiaia. Hoje com Edson Costa e Júnior Moreira.

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2: Seis e 39, tempo estourado por aqui, deixa-me ver aqui quem fala comigo. Alô?
3: Alberto Ferreira, bom dia, aqui é Maria Aparecida, Alberto Ferreira, traz você, você roda a mão pra mim com Amado Batista, Sol Vermelho, pra minha curtição, pra quem gostar da música.
4: Ô, Alberto Ferreira, bom dia.
2: Bom dia, compadre.
4: Aqui é Deval de Patinga. Ô, Alberto Ferreira, possível. Passa a música com nós aí, com Gino e Gino, deixa as águas rolar. Eu pensei minha irmã Geraldo, meu irmão Rodenir, meu cunhado Zé Luiz, meu irmão Geraldo, minha irmã Maria, lá no Cacau, minha esposa dela, e para todos meus sobrinhos, sobrinha, cunhado, e para todos meus amigos de Porto Alegre, Volta Alegre, o Reni, família, o Solivaldo, família, Cacá, a Lisete, a Lourdes, família. E para todo o Perivaldo em família, para todo o pessoal, Joaim, Jitonha, Craun, para todos vocês da rádio, seus filhos daqui em Belo Horizonte, para Lua, Alberto.

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Quem crê em Jesus Cristo viverá eternamente. Nota de falecimento. A funerária Deus Protege e a família de Lenzola Pereira de Andrade, vulgo Dona Isola, comunicam com profundo pesar o seu falecimento ocorrido ontem às 16h e convida todos os parentes, amigos e 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Antecipadamente, a funerária Deus Protege e a família agradecem por esse ato de solidariedade cristã. A Rádio Santa Cruz noticiou com profundo pesar o falecimento de Lenzola Pereira de Andrade, vulgo Dona Isola.

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4: Os aniversariantes de hoje, dia 18 de julho. Também vamos fazer o registro dos amigos que renovaram no clube: Aracy Zeferina de Souza Silva, Josefina Rodrigues de Souza Santos. Aniversariantes de hoje: Manuel Gonçalves, aqui de Jequitinhonha, da Rua Safira. Leonora Alves, vulgo donadora, da Rua Papa Júlio 3. E também Hélio Souza Franco, da Fazenda Ipanema. E você aí do outro lado do rádio, hoje é o seu dia. Parabéns, felicidades mil.

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1: Que a paz esteja sempre presente em sua vida. Deus abençoe o seu dia. Forte abraço, cuide-se bem. Vem aí o Jornal da Itatiaia. Ao microfone comunica N. Souza, entre 8 e 10 da matina. Forte abraço.
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0: Atenção, emissoras que integram a Itasat, a rede Itatiaia via satélite, para os destaques do Jornal da Itatiaia.
1: Supremo endurece regras de visita a Bolsonaro e mantém suspensão de encontros com Flávio.
2: Partidos correm para fechar alianças antes das convenções eleitorais.
1: Tarifaço coloca Brasil diante da decisão de retalhar ou negociar.
2: Sobreviventes recebem cerca de 200 atendimentos por dia após terremotos na Venezuela.
1: Estados Unidos e Irã ampliam ataques e elevam tensão no Oriente Médio.
2: Copa do Mundo, França e Inglaterra brigam hoje pelo bronze no Mundial.
0: Este é o Jornal da Itatiaia. Editores Vanusa Rezende e Leonardo Leal. Coordenação Jaqueline Moura e Ellen Araújo. Direção de jornalismo Fernanda Rodrigues. Direção geral Maria Cláudia Santos. 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
1: 7:01, Jornal da Itatiaia, deste sábado, 18 de julho de 2026. A apresentação Edson Costa e Júnior Moreira.
2: Muito bom dia para você que está com a gente. Estamos ao vivo também no YouTube, no site, no aplicativo da Itatiaia, na Alexa, na TV a cabo e no canal 957 da Parabólica Digital.
1: A partir de agora, toda a rede Itasat reunida para trazer os principais destaques de Minas, do Brasil e do mundo.
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4: Fim de semana com tempo estável e temperaturas amenas em Minas Gerais. A massa de ar frio e seco segue enfraquecendo, permitindo a elevação gradual das temperaturas no estado. Contudo, o frio continua, pelo menos até a próxima terça-feira. A condição de geada na região serrana do sul do estado persiste neste sábado. Céu claro a parcialmente nublado, com geada em pontos isolados do sul-sudoeste. Céu parcialmente nublado no Jequitinhonha, Mucuri e Rio Doce. Demais regiões, céu claro a parcialmente nublado. BH terá um sábado de céu claro com temperatura baixa. Na capital mineira, a máxima deve chegar aos 25 graus. Repórter Aline Neves.
2: Agora 7:02, a divulgação de uma carta nas redes sociais atribuída a Jair Bolsonaro leva o ministro Alexandre de Moraes a impor novas restrições durante o cumprimento da prisão domiciliar.
1: A decisão mantém a medida e determina limitações às visitas recebidas pelo ex-presidente nos próximos 30 dias.
5: O ministro Alexandre de Moraes do Supremo Tribunal Federal decidiu manter o ex-presidente Jair Bolsonaro em prisão domiciliar, mas ampliou as regras que ele terá de cumprir daqui para frente. A decisão foi tomada depois que Moraes concluiu que Bolsonaro desrespeitou uma das medidas cautelares ao escrever uma carta de apoio à pré-candidatura do filho, o senador Flávio Bolsonaro, que acabou sendo divulgada nas redes sociais. Para o ministro, mesmo que a publicação tenha sido feita por Flávio, Bolsonaro utilizou um terceiro para transmitir uma mensagem e de conteúdo político, que é proibido pelas regras da prisão domiciliar. Apesar disso, Moraes entendeu que esse episódio, sozinho, não justifica o retorno do ex-presidente ao regime fechado. Em vez disso, decidiu aplicar novas restrições. A partir de agora, Bolsonaro fica 30 dias sem receber visitas, com exceção de médicos, fisioterapeutas e advogados. Além disso, até o fim das eleições deste ano, ele está proibido de receber visitas com finalidade político-eleitoral e também não vai poder divulgar mensagens de caráter político, nem direta, nem indiretamente, ou seja, nem por meio de outras pessoas. Na decisão, Moraes também fez um alerta. Segundo o ministro, todas as demais regras da prisão domiciliar continuam valendo e qualquer descumprimento poderá levar à perda do benefício humanitário e ao retorno de Bolsonaro ao regime fechado. De Brasília, Aline Peçanha.
2: Agora, 7:05, o senador Flávio Bolsonaro deve ser um dos primeiros nomes a oficializar a candidatura à presidência da República nas eleições deste ano.
1: A definição ocorre às vésperas do início das convenções partidárias, que são responsáveis por confirmar oficialmente os candidatos e aprovar as alianças entre os partidos.
5: Na segunda-feira começa um prazo decisivo na corrida eleitoral das convenções partidárias, as reuniões em que os nomes dos candidatos são oficializados. No cenário nacional, o senador Flávio Bolsonaro está entre aqueles que largam primeiro. Será no sábado, dia 25, a convenção. Dani Marques, do Republicanos, que presidiu a Caixa Econômica Federal no governo Bolsonaro, é cotada como vice. Só falta os partidos combinarem, o que ainda não aconteceu. Na sequência, no dia 26, Ronaldo Caiado, do PSD, oficializa sua candidatura com o vice Gilberto Kassab, que é do mesmo partido. A convenção será em São Paulo e os PSDistas contam com a presença de Tarcísio de Freitas, do Republicanos, que pessoalmente apoia Flávio Bolsonaro, mas Tarcísio deve prestigiar Kassab, que foi seu secretário de governo. Romeu Zema, do Partido Novo, faz sua convenção em Brasília, no dia 27, e também vai oficializar o nome do vice, o que ainda não foi definido, mas deve ser o empresário do ramo de reciclagem automotiva, Geraldo Rufino. O PT deve fechar o período de convenções com a convenção no dia 2, formalizando a reedição da chapa Lula e Alckmin, que é do PSB e é o atual vice-presidente da República e ministro da Indústria. As alianças definem o tempo de propaganda de rádio e TV e a quantidade de recursos que terá cada chapa. São dois fatores considerados fundamentais para um candidato. De Brasília, Edilene Lopes.
2: Agora 7:06, daqui a pouco você acompanha. Atendimentos médicos e apoio psicológico se intensificam após terremotos na Venezuela.
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1: Às 7:09.
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1: As equipes de saúde seguem mobilizadas para atender as vítimas dos terremotos que atingiram a Venezuela. Além dos feridos resgatados das áreas afetadas, cresce a preocupação com os impactos emocionais da tragédia.
2: Atualmente são realizados cerca de 200 atendimentos por dia, entre assistência médica e suporte psicológico à população.
10: A equipe médica da Marinha do Brasil chegou à Venezuela em 27 de junho, apenas 3 dias após os terremotos do dia 24. Já no dia 29, iniciaram uma operação que não tem data para terminar. No primeiro momento, atendimentos de pessoas feridas, com fraturas e com a necessidade de pequenos procedimentos cirúrgicos. Com o passar dos dias, o perfil do atendimento mudou. Hoje, pessoas que têm doenças de tratamento contínuo, como diabetes e pressão alta, procuram os médicos do Brasil para o acompanhamento e a retirada gratuita de medicamentos. A questão psicológica é outro ponto que chama a atenção, já que desastres como estes costumam trazer profundos traumas, não só às pessoas, mas às famílias de uma forma geral, desde aqueles mais velhos, adultos e principalmente as crianças. Aqui também há destaque para o atendimento pediátrico. De 150 a 200 atendimentos por dia são realizados nesta unidade que Itatiaia apresenta agora. O capitão de fragata Gabriel Benevenuti é médico anestesista. Ele atuou em missões humanitárias no Chile e no Haiti.
11: Como é comum num desastre, uma tragédia humanitária dessas proporções, a fase inicial ela é muito característica, né, pelos desabamentos aqui da parte de traumas, né? São traumas musculoesqueléticos e emergências médicas que necessitam de uma abordagem com a maior brevidade possível. Esse foi o perfil de pacientes que a gente pegou nessa primeira fase. Conforme os dias foram passando, o perfil ele vem mudando ao longo do tempo. Nessa fase que a gente se encontra, a gente tem mais um perfil clínico para atendimento clínico e a gente tenta otimizar o tratamento das pessoas que às vezes perderam um pouco de continuidade no tratamento que elas já faziam, até por inacessibilidade de alguns medicamentos que a gente consegue fornecer aqui para eles. Então a gente tem visto muitos casos de doenças crônicas, como por exemplo diabetes, hipertensão, doenças infecto-contagiosas, diarreia. Então são doenças que agora que a gente tem percebido que é o perfil mais prevalente na população.
10: O Hospital da Marinha do Brasil, em Laguaira, conta hoje com 41 profissionais de saúde, além de 61 fuzileiros. Entre os profissionais médicos está o tenente Christian Galderer, que é médico pediatra. Em conversa com a Itatiaia, ele relata como tem sido o atendimento às crianças vítimas do terremoto.
12: Você vê muita coisa, eu acho que você vê muitas crianças necessitando atendimento, muitas crianças que vêm ou com os pais. Uma coisa que me quebrou no início do terremoto foi uma criancinha que chegou com 14 anos, aí eu na inocência eu perguntei, cadê seus pais, cadê seu acompanhante? Ela só olhou pra mim com uma rosto vazio, só apontou pra baixo e só fez, sabe, meio que sinalizando que realmente estivessem falecidos.
10: Como que o senhor conduz a conversa com as crianças? Porque quando conversamos, o senhor e eu, dois adultos, temos um caminho linear, né, de troca de informações e de conversa. Com as crianças precisa ser um pouco lúdico, precisa às vezes falar mais sério, às vezes dar uma bronca. Como é que é essa condução do senhor? Porque relacionar-se com crianças é um desafio também, né?
12: Eu brinco muito falando aqui que eu não sou militar, praticamente. Eu me vejo só realmente como pediatra nesse quesito de, pô, muita brincadeira, brinquedo. Já, hoje a gente tem menos aqui porque a gente acabou doando a grande maioria, mas já é sempre com gentileza, sabe, com muito sorriso e com paciência. As crianças têm seu tempo e assim a gente vai levando.
10: Além dos oficiais da Marinha do Brasil, 71 bombeiros militares estiveram em Laguaira e já retornaram ao país. Eles eram do Paraná, de Minas Gerais e de São Paulo. Também especialistas da Defesa Civil e técnicos da Agência Nacional de Telecomunicações auxiliaram nos trabalhos iniciais de resgate. O resgatista voluntário Eduardo Marreiro, que veio de uma cidade distante 60 quilômetros de Laguaira ajudar na busca por vítimas, relata o trabalho lado a lado com os oficiais do Brasil.
13: Veja, eu trabalhei lado a lado com um oficial brasileiro. Tratamos gente acá.
14: Y eles tinham um cachorro perro, que conseguia que identificar as pessoas já falecidas.
13: Ao estádio, buscava o equipo brasileiro, me vinha com eles.
14: E o cachorro farejava, marcava um lugar. No mesmo ponto que os cachorros marcavam, nós procurávamos e conseguíamos encontrar.
13: Hicimos um trabalho fabuloso.
15: Em entrevista exclusiva a Itatiaia, a embaixadora do Brasil em Caracas, Glivânia Maria de Oliveira, diz que tem recebido manifestações espontâneas de gratidão dos venezuelanos após a ação humanitária do Brasil.
16: Há manifestações espontâneas de tremenda gratidão. Então, eu acho que nada melhor que essa oportunidade aqui, porque a gratidão, ela é dirigida, claro, aos nossos militares, aos médicos, aos enfermeiros, a toda a equipe que viabilizou isso, também aos brigadistas, e de alguma forma ela é dirigida a todo o povo brasileiro, né? Porque isso aqui é um esforço de um país.
15: Da Venezuela, repórter João Felipe Loli.
2: 7:16.
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2: A Semana Internacional do Café aposta em experiências nas fazendas de Minas.
17: Opa, o Giro Agro deste sábado está no ar e hoje a gente já vai falar da Semana Internacional do Café. Pois é, já tem data marcada, vai acontecer entre os dias 11 e 13 de novembro no Expo Minas. Tem novidades toda vez que a gente fala deste evento. Ah, como é que eu falo com alegria aqui no rádio? É porque eu gosto dessa Semana Internacional do Café, gosto do café. Ana Carolina Gomes, analista de agronegócios do Sistema Faeng Senar, tá aqui comigo. Carol, bom dia. Semana Internacional do Café é só em novembro, mas já tá tendo muito trabalho, né?
18: Bom dia, com certeza. Todos os trabalhos começam bem antes dos 3 dias de realização. Então é importante a gente deixar registrado aqui a data para todo mundo anotar no calendário e não perder de forma alguma esse grande evento.
17: Qual que é a grande novidade? Sempre tem uma novidade, né? Eu sei que tá cada vez pequeno, tá cada vez menor, melhor dizendo, o espaço ali do Expo Minas. Eu acho que o Expo Minas é grande para comportar o evento, né?
18: A programação ainda está sendo modelada, mas a gente já está nos caminhos finais para a gente finalizar e já divulgar para o público. Mas como grande novidade deste ano, a gente traz as rodadas de negócios internacionais. Novamente, traremos para Minas Gerais compradores de vários países, de várias origens, e a novidade é que a gente vai levar para as origens produtoras, para que eles possam ter uma experiência imersiva, conhecer a lavoura, conhecer o café, conhecer o produtor, sua história. Isso tudo para a gente de Minas Gerais tem um grande valor, porque Minas não produz só quantidade, produz qualidade e história, né? E isso tudo traz um significado muito importante para criar essa conexão e essa experiência junto com o público consumidor.
17: E uma característica interessante, né, de ter essa presença internacional, é porque a gente tem o café de Minas Gerais muito forte. A Semana Internacional do Café, ela traz as variedades de todos os estados. E, gente, eu que gosto tanto de café, eu não sou, né, não tenho tanto conhecimento quanto a Carol, mas gosto tanto de café. E eu vejo, nossa, gente, eu não sabia que o Ceará tinha um café tão bom. Eu não sabia, por exemplo, que o Rio de Janeiro tem melhorado o seu café. Ou seja, a gente gosta de puxar para nossa sardinha, claro, mas o Brasil tem produzido o melhor café como um todo.
18: Com certeza, o potencial é muito grande. E não somente os estados tradicionais, mas esses novos estados também têm sido representativos e têm cada vez marcado presença. Hoje a gente tem uma vinda maciça de produtores do Acre, do Ceará, como você disse, Paraíba, Rio de Janeiro, ou seja, estados que às vezes a gente nem lembrava que produzia café e produziam muito pouco, e agora tem essa expressividade, não somente na produção, mas também com o lado consumidor muito pujante, com cafeterias, esse lado do consumo também trazendo muito movimento para esses estados.
17: O dia mais esperado na Semana Internacional do Café é o Coffee Lovers, né? Vai ter um Coffee Lovers esse ano também.
18: A gente tem que repetir o que é bom, né, Fabiana? Então, ano passado a gente já teve essa experiência do festival Café da Semana, esse ano a tendência é que a gente repita a dose, trazendo ainda mais interatividade com o público consumidor para eles poderem vivenciar o outro lado do café, né? O café que vem desde a produção até chegar na sua xícara.
17: Ó, gente, então vamos anotar aí, ó. 11, 12, 13 de novembro. Não tem lugar melhor de você estar em Minas Gerais, no Brasil, do que na Semana Internacional do Café. Carol, obrigado pela presença aqui e sucesso aí na jornada. Qualquer novidade até novembro, lembra da gente aqui.
18: Pode deixar. Assim que a gente fechar a programação, a gente traz aqui para vocês trazerem de primeira mão para o público.
17: Muito bem. Tá aí, Ana Carolina Gomes, analista de agronegócios do Sistema Faeng Senar. Fabiano Frade, Itatiaia Agro.
1: Agora 7:20, a seguir, tarifaço dos Estados Unidos coloca Brasil diante da decisão de retaliar ou negociar.
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0: 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A eventual decisão do Brasil de acionar a lei da reciprocidade econômica em resposta ao novo tarifaço dos Estados Unidos pode fortalecer a posição do país nas negociações comerciais, mas também elevar os custos para empresas e consumidores.
1: O governo brasileiro faz uma série de reuniões para decidir se vai ou não acionar a chamada lei da reciprocidade econômica como resposta ao novo tarifaço imposto pelos Estados Unidos. Sancionada em abril do ano passado, a legislação permite a adoção de medidas proporcionais contra países que criem barreiras comerciais aos produtos do Brasil. Porém, até agora, o governo tem estudado essa possibilidade com cautela, a pedido do setor empresarial, que teme o risco de Donald Trump subir o tom contra o país em uma eventual reciprocidade e aumentar ainda mais as tarifas impostas. O professor de economia, Paulo César Machado Feitosa, explica qual é a instituição internacional responsável por analisar e ouvir os dois lados em um processo envolvendo o tarifaço e a lei da reciprocidade.
2: Normalmente isso é tratado com o que a gente chama de arbitragem. Hoje, a Organização Mundial do Comércio. E ela, então, ouve as duas partes, vê os documentos e arbitra quem é que está com a razão, quem é que não está com a razão, e ela tenta voltar ao equilíbrio comercial que havia antes. No caso americano, não há absolutamente nenhum tipo de motivação técnica, econômica, financeira, comercial, para esse tarifaço, porque o Brasil é deficitário nas relações comerciais com os Estados Unidos. Nós compramos dele mais do que vendemos para eles. Então, alegar que nós estamos agindo de má fé ou abusando de atitudes anticompetitivas, anticoncorrenciais, é uma coisa que não tem nenhum sentido, nenhuma lógica. O motivo que está por trás é pura e simplesmente político.
1: O governo brasileiro deve, daqui a uns dias ou daqui a algumas semanas, realmente instituir ou colocar em vigor essa taxação?
2: Eu acho que sim. O Brasil tem que retaliar, porque para mostrar um mínimo de soberania, um mínimo de capacidade de sentar e falar assim, nós temos que negociar.
1: Se caso o governo federal realmente acionar a lei de reciprocidade, você acredita que o Donald Trump pode contra-atacar?
2: De Trump a gente pode falar ou imaginar ou esperar qualquer coisa, inclusive nada. E é bom lembrar o ano passado, quando ele lançou aquele tarifaço. Pouco tempo depois, ele mesmo foi o primeiro a voltar atrás. Porque, óbvio, sofreu pressões internas lá de empresários, de grupos, até da própria justiça, que decretou aquele tarifaço nulo, né? Então, assim, qual vai ser a reação do Trump? Eu acredito que não vai ser nenhuma. O Trump tem uma coisa muito curiosa e interessante. Todo mundo que ele critica porque não é liberal, não é democrata, não é autoritário, parece que respeita mais. Putin, ele vive elogiando uma série de autocratas ao redor do mundo, porque são pessoas que viram assim, não, você não vem conversar assim não, porque aqui é de igual para igual. E ele parece que ele vira e fala assim, pô, o cara me enfrentou, esse aí vale a pena, porque é um cara de fibra.
1: Repórter Gustavo Cícero.
3: 7:26.
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3: Ô Rita, o mercado financeiro fecha a semana com sinais de enfraquecimento, né? Bom dia.
5: Bom dia. E a semana termina com muita tensão. Aqui no Brasil, além da influência externa, e aí a gente viu a escalada do conflito do Oriente Médio, o petróleo voltando a subir, e nós temos também um movimento de realização de lucros lá nos Estados Unidos no setor de inteligência artificial. Ontem, Elon Musk, com suas ações de tecnologia, com a SpaceX, perdeu US$1 trilhão em valor de mercado desde o dia 16 de junho, quando do IPO da sua empresa. É assim que a banda está tocando, muita volatilidade. Resumo da ópera, terminamos a semana com muita aversão ao risco. Aqui no Brasil, o índice Bovespa destoou da maioria das bolsas do planeta. Por quê? Há uma concentração muito grande em 5 empresas no comportamento do Ibovespa, que é o principal indicador de desempenho da Bolsa Brasileira. A Petrobras subiu mais de 2%, a Vale caiu muito pouquinho e os bancões também caíram muito pouco. E foi por isso que o índice Ibovespa, com Petrobras, ONPN, Vale ON, Banco do Brasil ON, Itaú e Bradesco ONPN, só teve uma queda de 0,06%. Essas ações que eu falei para vocês correspondem a mais de 40% da performance do Ibovespa. Mas o dólar subiu, o capital, aquele que entrou bastante, o capital estrangeiro, está bem sumido da nossa B3 e o dólar fechou a R$ 5,11, com uma alta de 0,24%. Os juros futuros também subiram, mas com a pressão da alta do preço do barril de petróleo, porque os números da economia divulgados nessa semana mostram que no mês de maio a economia brasileira estava desacelerando. Nós tivemos a divulgação pelo IBGE do setor de serviços, que recuou 0,4%, das vendas ao varejo, que só cresceram 0,1%, e ontem o IBCBR, o indicador de atividade do Banco Central, com uma alta praticamente zerada, 0,1%. Mas na verdade foi um arredondamento. A alta foi de 0,07%. Resumo da ópera: as taxas de juros elevadas, o nível de endividamento das famílias, das empresas, está diminuindo aquela fome de consumo, aquele aumento na demanda por parte dos brasileiros, e a economia está realmente se desacelerando, o que pode facilitar o trabalho do Banco Central e abrir uma janela para 2 cortes de juros na taxa básica Selic até o final do ano, 2 cortes de 0,25. Essa é a aposta majoritária do mercado hoje. Ou a taxa termina a 14, né? Ou a 13,75, já que ela está hoje em 14,25%. Rita Mundim, para a Rádio Itatiaia.
0: 7:30 em ponto.
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0: Bom dia, Leonardo Bortoleto.
6: Bom dia. Hoje no Itatiaia Negócios Cast, conversa com Gladstone Lobato, presidente da FedSen, que deixou claríssimo quem é que faz o pagamento de quando temos problemas no setor de transportes do Brasil. Quando a gente fala de transporte rodoviário, nós ainda estamos falando da espinha dorsal da economia brasileira?
7: Com certeza.
6: É.
7: O Brasil ainda é dominado por 60% de todo o transporte rodoviário de carga. E se eu pegar, se a gente olhar para dentro de Minas Gerais, Minas passa de 70.
6: Olha só.
7: Minas Gerais passa de 70. É muito grande o transporte rodoviário de carga, ainda é um setor que liga todos os outros setores, não é? É um setor diferenciado. Por quê? Porque é um setor que você não sente falta dele. Se você vai no supermercado fazer uma compra, tem tudo que você quer. Se você vai numa indústria, numa loja, querer comprar geladeira, tiver geladeira, não vai se sentir falta. A indústria não sente falta enquanto estiver recebendo o material, enquanto tiver
6: o insumo,
7: insumo, enquanto estiver expedindo o seu produto.
6: É só quando para.
7: Aí se parar, aí você vai sentir falta. Quer dizer, nós enquanto tá rodando tudo certinho, nós somos invisíveis. Deu alguma coisa errada, aí o transporte que é culpado.
6: É por isso então, que o custo do transporte influencia tanto o preço das outras coisas?
7: Com certeza.
6: É o tanto que ele está distribuído?
7: Com certeza. O transporte, como ele está em todos os segmentos, ele sofre pressão de todos os lados. Até da infraestrutura que nós não temos, né? Que isso que é o caro do transporte.
6: Uhum.
7: Por que o transporte fica caro? Porque como ele está ligado de todos os elos, né? São todos ligados, plagiando o programa seus do elos, mas o transporte é o elo que fecha tudo, tá? E quando aumenta o óleo diesel, é lógico que consequentemente aumenta para todo o setor, né? Aumenta pneu, aumenta peças, você tem um problema seríssimo de infraestrutura, caminhão parado na estrada, por quê? Por causa de engarrafamento, é um problema que Belo Horizonte é uma loucura, você atravessar a gente fala que não tem anel rodoviário, né?
6: Uhum.
7: Aí não tem nem anel rodoviário, você é um semi-anel,
6: Uma meia aliança.
7: Meia aliança, né? Que vai, sai de um ponto de Belo Horizonte e vai para o outro.
6: Mas não, então, dá a volta completa.
7: Não dá a volta completa, isso, saturado. Uhum. Né? E as rodovias nossas todas estão saturadas, do modo geral, tudo é saturado. Você pega o trecho aqui, Belo Horizonte, a Governador Valadares, agora que foi privatizado o trecho de Caeté a Valadares. Uhum. Mas daqui a Caeté é um trecho completamente complicado de rodar. Eu costumo fazer até uma brincadeira, mas brincadeira séria. Porque eu conheci minha esposa em Coronel Fabriciano em agosto de 80.
6: Uhum.
7: Em agosto de 80 eu saí de Belo Horizonte e em Coronel Fabriciano eu gastava 2 horas e meia quando gastava muito, né, para poder fazer esse trecho. Hoje de Brasília ou de Hilux eu não faço com menos de 4.
6: Eu sou

0: Hora certa.
1: 7:34.
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2: Agora é 7:36.
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2: Bom dia, Natália Fiuza.
4: Bom dia, Edson Costa. O meu abraço a você, a quem nos acompanha aqui no Jornal da Itatiaia. Chegando pra gente falar um pouquinho de Copa do Mundo, viu, Edson? Agora, de fato, o último final de semana do Mundial. Pra gente descobrir também, não só o terceiro campeão, o terceiro colocado hoje, disputa entre França e Inglaterra, mas também o grande campeão neste domingo, direto de Nova Jersey, nos Estados Unidos. Vamos pra lá então, nossos repórteres já estão a postos aqui no Jornal da Itatiaia para trazer a expectativa para esses confrontos e, claro, a expectativa, o clima, né, desse último final de semana de Copa do Mundo. Bom dia, João Vitor Cirilo.
5: Bom dia, abraço para você, para quem se liga aqui no Jornal da Itatiaia. Estamos de volta aqui de Nova York após uma sexta-feira de conversa, de entrevistas coletivas entre os comandantes Luiz de la Fuente e Lionel Scaloni e os atletas, o Rodri da Espanha, capitão do time, e Dibu Martínez, grande jogador também, o goleiro da seleção argentina. Isso tudo para esquentar essa grande final de Copa do Mundo que vamos acompanhar pela Itatiaia neste domingo, amanhã, a partir de 2 da tarde, hora de Brasília. 2 horas de esquenta para você, 2 horas de pré-jogo com a equipe da Itatiaia presente no MetLife Stadium, aqui em Nova Jersey / Nova York, é assim que eles estão chamando o estádio, né? Estádio de Nova York, Nova Jersey. Nós vamos acompanhar para você, trazer todos os detalhes de Argentina e Espanha, o grande jogo desse fim de semana e a final da Copa do Mundo. Aliás, neste sábado também vamos transmitir a decisão do terceiro lugar. Nós teremos França e Inglaterra, direto de Miami, a narração deste sábado com Antônio Carlos e nesse domingo com Hugo Sérgio. Tô aqui com o Edu Panzi pra gente conversar um pouquinho sobre essa grande decisão. Evidentemente, o clima de muito respeito entre as equipes nessas últimas palavras antes da bola rolar. O sábado de atividades, já se sabe alguns detalhes desse Mundial, dessa grande final, que a FIFA promete cumprir o protocolo de intervalo em 17 minutos e não em meia hora. Vai ter o show do intervalo com Shakira, Justin Bieber e vários outros, né? 11 minutos do show, total da pausa 17 minutos. Já se sabe que a Argentina e a Espanha vão jogar com seus uniformes tradicionais. E o que nós queremos mesmo saber é quem vai ser o cara de meio campo para completar a escalação da Argentina e se vai estar todo mundo 100% para que a Espanha mantenha o time que jogou os 2 últimos jogos desse mata-mata.

0: Edu, o que você está esperando do jogo? Um abraço, bom dia.
1: Tudo bem, bom dia, Cirilo. 17 minutos de intervalo para fechar em 20. Pode ser?
2: Não é meia hora, não é 15, é no meio do caminho ali.
1: Você pode ter certeza que atletas e treinadores estão gostando, tá?
0: Sim.
1: Porque é um período um pouquinho maior para descanso, para aquela conversa, para aquela resenha, para ajustes, para alguma seleção que fez o melhor primeiro tempo também se preparar para a segunda etapa. Mas fato é que tem tudo para ser um grande jogo, né, cara? Com seleções de características diferentes, a Argentina muito sanguínea, né? A emoção, a Copa do Mundo de muita emoção, de gols no final, de jogos apertados. A Espanha da paciência, a tranquilidade, toque de bola, rodar a bola de um lado para outro, saída com toques curtos desde o goleiro até chegar nos atacantes. Então é um jogo para todo estilo, para quem gosta de futebol de tudo quanto é jeito, tudo quanto é estilo. Uma seleção bem acostumada, a da Argentina, principalmente em relação à Copa do Mundo, finalista em 22, campeã em 22. Tem o maior jogador do mundo, que é o Messi, fazendo uma senhora Copa do Mundo de novo, quando todo mundo achou que não ia, foi outra vez. O Messi é um monstro, mas do outro lado tem a seleção que se destaca pelo jogo coletivo e futebol.
3: Contra uma seleção que o jogo coletivo fala mais alto, que é a Espanha.
4: Equipes frente a frente neste fim de semana, neste domingo, na Itatiaia, a partir das 2 horas. E vamos chamar, inclusive, o Thiago Reis com mais detalhes das duas equipes. Chega mais. Bom dia, seu nome e seu bairro.
5: Um abraço para você, Cirilo. Bom dia para quem se liga no Jornal da Itatiaia. Tá chegando a hora amanhã, a grande decisão da Copa do Mundo. A Espanha vai levar o bicampeonato ou a Argentina vai conquistar sua quarta estrela, a quarta Copa do Mundo. Ontem, dia importante, aqui em Manhattan, conversamos com os jogadores de Argentina e também da Espanha. Vamos ouvir no Jornal da Itatiaia o capitão espanhol, Rodri, jogador do Manchester City, tem sido um pilar do time espanhol nessa Copa do Mundo. E ele falou sobre o Messi, o que ele pensa do camisa 10 argentino, do que ele pensa pro jogo de amanhã. Vamos ouvir o Rodri aqui no Jornal da Itatiaia.
6: Bueno, Messi no creo que haga falta expresar lo que es como jugador y lo que significa para Argentina. Creo que evidentemente para mí es el mejor jugador de todos los tiempos y es un jugador que ha sido capaz de liderar a su selección y llevarla en Qatar a ganar la Copa del Mundo y en este caso a la final. Pero creo que Argentina es mucho más que Messi. Creo que ha demostrado ser un equipo muy completo con jugadores de altísimo nivel y que a día de hoy, sinceramente, creo que somos los dos equipos que mejor juegan de manera colectiva, por así decirlo. Así que, evidentemente, habrá que tener en cuenta a Leo, pero también a muchos otros.
5: Obrigado, estão as palavras do Rodri, conosco aqui na rádio mais ouvida do Brasil, na cobertura da maior Copa do Mundo de todos os tempos. Vamos ouvir também a palavra do goleiro Dibu Martínez, o goleiro da Argentina, é o nosso convidado aqui no Jornal da Itatiaia, falando sobre a sua expectativa para o jogão desse domingo na final da Copa do Mundo. Goleiro da Argentina, uma grande figura, muita personalidade. Vamos ouvi-lo aqui no Jornal da Itatiaia.
7: Primeiro que ganhar, só me enfoco em ganhar, não penso mais allá que isso, que em ganhar. A superação é de todo o equipo, hace anos que venimos construyendo algo que, na verdade, é difícil de decirlo em palavras. 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
5: Obrigado, ahí están las palabras del goleiro de Argentina, Dibu Martínez, conosco na rádio mais ouvida do Brasil. Cirilo, hoje o último dia de treinamentos, a última sessão de treinamentos, tanto para a Argentina quanto Espanha, para definições, o que fará o técnico Luis de la Fuente na seleção espanhola e o que fará também Lionel Scaloni para montar a Argentina. Certo é que amanhã, ou Espanha ou Argentina, Uma delas irá colocar mais uma estrela dourada na camisa. A Argentina, como eu disse, buscando a sua quarta conquista. E a seleção espanhola sonhando com o bicampeonato. São informações aqui, Jornal da Itatiaia, direto de Manhattan. Thiago Reis. Eu volto com você, Cirilo.
2: Valeu, Thiago Reis. Então, neste sábado, a Itatiaia acompanha a França e Inglaterra num clima de, tipo assim, ninguém queria estar aqui, em resumo, né, Edu? Mas eles vão jogar neste sábado às 6 horas e vão, de fato, cumprir e tentar buscar a vitória. Alguns interesses individuais, luta por artilharia, em especial Kylian Mbappé na França, com 8 gols, empatado com o Messi. Do outro lado, Harry Kane e Jude Bellingham com 6 gols, ainda no Palio também, para quem sabe aí, ou empatar, ou passar, se for uma atuação histórica, né? Mas fato é que um jogo de terceiro lugar, que vamos transmitir logo mais, é o jogo de, tipo, não queria estar aqui, mas já que estou aqui, tentar fazer o melhor, né, Edu?
1: É um jogo que eu tenho certeza que nem em França, nem Inglaterra queriam estar presentes, mas estão. E como não tem grandes responsabilidades, assim, eu sou o terceiro lugar, eu vou levantar o troféu. Pô, isso não existe. Então vamos jogar bola, vamos fazer o melhor, vamos fazer essa turma que tá aqui em Miami, que veio assistir o jogo, se divertir. Vamos transformar essa disputa pro terceiro lugar num grande entretenimento. Quem sabe alguns jogadores quebrarem recordes, no caso do Mbappé, outros aumentarem seus números em Copas do Mundo, porque isso é muito importante. Você pode ter certeza, lá em 2030, a gente já vai estar falando do Bellingham com X número de gols, do Mbappé com Y número de gols, de participações em gols, e provavelmente esses números que nós falaremos lá em 2030, eles serão somados ao que vai acontecer na disputa do terceiro lugar. Então, tem tudo para ser puro entretenimento, um bom jogo de futebol.
2: Lembrando que do lado francês, o Lacroix deve jogar no sistema defensivo, porque o Saliba deixou o jogo passado machucado, né? Esse aí não faz sentido nenhum forçar o cara, que estava machucado no jogo passado. E do lado inglês, o Thomas Tuchel vai ter o Pansar de volta. Ele pode jogar aí no sistema defensivo como lateral direito. Ele esteve suspenso nos 2 últimos jogos após a expulsão contra o México. Qualquer outro tipo de alteração vai ser por um aspecto físico para esse último jogo. E em breve também voltando à temporada europeia. Quem tiver com limite físico, esse não vai ser o jogo para forçar, evidentemente. Hoje a Itatiaia acompanha com Antônio Carlos França e Inglaterra a partir de 15 para 6. E amanhã com Hugo Sérgio e toda a equipe no MetLife Stadium. Vamos transmitir para você a Argentina e Espanha, final da Copa do Mundo a partir das 2 da tarde. Abraço para você e para os amigos do Jornal da Itatiaia.
8: Muito obrigada, João Vitor, Cirilo, Thiago Reis, Edu Panza, todos conosco aqui no Jornal da Itatiaia, falando de Copa do Mundo. Para finalizarmos, ontem tivemos o América em campo, empatou com o Ceará por 1-1, 18ª rodada da Série B do Brasil. O América segue como último colocado. Hoje o Atlético joga às 18h contra o Atlético Goianiense em Goiânia, no Antônio Ascioli. Noticiário esportivo com Nath Fiuza aqui no Jornal da Itatiaia. Volto com você, Júnior. Bom final de semana.
9: Para você também, Nath. Agora 7h40. 7 a seguir. Estados Unidos e Irã ampliam ataques e elevam tensão no Oriente Médio.
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0: agora 7h49.
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0: O Irã repete ataques a aliados dos Estados Unidos no Oriente Médio em reação a novos bombardeios americanos. Lúcia Mizel.
2: Os Estados Unidos bombardearam o Irã pela sétima noite consecutiva e Teherã retaliou mais uma vez, atingindo alvos na Jordânia, no Kuwait e no Bahrein. Washington declarou ter atacado locais de vigilância, infraestrutura militar, depósitos subterrâneos de armas e ativos marítimos iranianos. Autoridades da província de Hormozgan anunciaram que os ataques americanos na região deixaram pelo menos 3 mortos e 8 feridos. A imprensa iraniana relatou que vários mísseis atingiram instalações de energia e sistemas de dessalinização de água em Jask, um porto ao sul do Estreito de Hormuz. A Guarda Revolucionária do Irã afirmou que 4 petroleiros que tentavam transitar pela passagem foram interceptados. 2 navios explodiram após entrarem em uma rota minada ao sul do Estreito de Hormuz. O regime iraniano ameaça lançar uma ofensiva total contra os aliados dos americanos no Oriente Médio. Alvos foram atingidos no Kuwait, na Jordânia e no Bahrein, que Teherã acusa de servir como base para os americanos promoverem seus ataques. Até o momento não há informações sobre mortes nestes países em consequência dos disparos iranianos.
3: Agora 7:51.
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3: O nosso enviado especial à Venezuela, João Felipe Lolli, está de volta com mais informações sobre a destruição deixada pelos terremotos no país. João Felipe Lolli, bom dia.
4: Oi, Júnior. Bom dia a você e a quem acompanha o jornal. Venezuela com uma hora a menos de fuso horário do que o Brasil. Agora 6:51 da manhã deste sábado. Tenho percebido, Júnior, por onde a Itatiaia percorre aqui na capital e na região de La Guaira, uma questão que tem incomodado as pessoas que ainda atuam procurando vítimas. A demora na retirada dos escombros. Naturalmente que um terremoto dessas proporções provoca uma destruição gigantesca e isso, claro, leva tempo até ser estabilizado. Mas em muitos lugares onde já não há mais vítimas, os escombros permanecem inalterados e não há sequer uma equipe de remoção trabalhando. A Venezuela tem uma divisão administrativa diferente do Brasil e a capital é cercada por algumas regiões que têm uma estrutura semelhante a municípios, mas não tem esse status de município, né? Então, a metropolitana de Caracas tem então cerca de 5 regiões deste tipo e o administrador de uma dessas regiões, o que a gente pode dizer equivalente a prefeito, Gustavo Duque, da região de Chacal, concedeu ontem entrevista a Itatiaia e disse que no ritmo que as remoções dos escombros estão, ele estima em 2 anos e meio o tempo para retirada de todos os escombros. Segundo ele, cada edifício com mais de 10 andares tem levado aí 20 dias para ter os seus escombros completamente removidos. E a preocupação, Júnior e ouvintes da Itatiaia, não se dá apenas com a remoção de escombros e naturalmente a procura daquelas vítimas que seguem desaparecidas. Também as residências não destruídas ou apenas parcialmente danificadas preocupam. Moradores proprietários dessas residências têm deixado mensagens, têm feito até uma pichação nessas casas com uma mensagem a possíveis criminosos, já que há relatos de muitos saques em algumas dessas residências, em contextos aí de desabamentos. Então, os moradores picham mensagens como propriedade privada, tem gente aqui, se afaste, mantenha-se longe, para também diminuir as chances desse tipo de crime, crimes que surgem nesses contextos de tragédia e infelizmente acabam ampliando todo o problema que já é enorme em várias partes da Venezuela. Repórter João Felipe Lolli.
5: Obrigado, Lolli, que falou conosco ao vivo, direto da Venezuela. Agora 7:54, daqui a pouco você acompanha. 381 vai ter desvios e mudanças de acesso durante obras em João Molevade.

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3: Agora, 7:57. A partir da semana que vem, obras vão provocar alterações na BR-381 em João Molevade, na região central do estado.
4: A concessionária Nova 381 inicia uma nova etapa das obras de readequação dos trevos de acesso ao município, com intervenções que prometem alterar a circulação de veículos durante a execução dos serviços. Segundo o gerente de fiscalização da Nova 381, Ricardo Ferreira Franco, as intervenções buscam aumentar a segurança viária, reduzir congestionamentos e melhorar a fluidez na rodovia e nos acessos à cidade.
5: Essa obra, ela tem previsão de durar aí aproximadamente 3 meses. A gente acredita que no final de outubro a gente já vai estar com as melhorias implantadas e tentando sempre um mínimo de impacto possível para a população. Isso não quer dizer que nós vamos ter ali 3 meses de trânsito ruim, né? Alguns períodos, alguns momentos da execução dessas obras é que a gente tem um impacto maior no trânsito.
4: As obras incluem o alargamento das pistas no trevo do bairro Sion, uma redução da rotatória, instalação de barreiras de concreto para separar os fluxos de tráfego e remanejamento dos pontos de ônibus. Em uma segunda fase, o trevo do bairro Cruzeiro Celeste também será ampliado para facilitar a circulação de veículos pesados, como bitrens. Os serviços serão realizados principalmente no período noturno para reduzir os impactos no trânsito. Repórter Laura Gorino.
2: 7:58.
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7: Fala, caronas, você que me acompanha aqui na Itatiaia, sou Jorge Moraes e quero conversar com vocês sobre a chegada do MG4. MG4 que chega com força, viu? A Morris Garage do grupo SAIC, da chinesa SAIC, essa marca MG tem mais de 100 anos, é inglesa. 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A MG traz um capricho de assinatura na arquitetura, traz uma mecânica elétrica muito bem resolvida. Na minha opinião, depois de dirigir muito, ele respondeu como a melhor suspensão do segmento, o carro bem acertado, justo, não é tração traseira, ele carrega a 11 kW e assim, é uma super oportunidade da SAIC mostrar para quem veio no mercado brasileiro. A própria MG já vem do MG4 aqui, o S5, que é um SUV 100% elétrico, e o Cybster. Ela promete mais 4 novidades para o próximo ano e a gente vai acompanhar por aqui na Itatiaia, porque se é para falar de carro, é para falar com a gente dessas manhãs de sábado, porque a gente fala do mundo automotivo, trazendo sempre tudo em primeira mão em nossa coluna no site. Acompanhe esse 360 da indústria automotiva aqui com a gente. E agora, o lançamento do MG4 Urban, que chega ao mercado, e você que está assistindo a gente no YouTube, está acompanhando as imagens. Até uma próxima e a gente se encontra. Tchau, pessoal. Um feliz sábado.
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3: Horizonte, hoje sábado.
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8:13, está no ar o nosso show da manhã aqui pela sua 105,7 FM Santa Cruz, a número 1. Satisfação comunicar pra você. Sua Miss Simpatia já tá no ar. Sou eu, N Souza, tô contigo até às 10. Em Jequitinhonha, céu parcialmente nublado, 19 graus de temperatura nesse sábado, 18 de julho de 2026. Dia de Santa Cruz na feira, com a participação dos amigos e amigas feirantes. Também dia do trovador. Um abraço pro amigo Henrique, músico lá em Belo Horizonte, da equipe Trovadores do Vale. O Ivan Pestana, o Rubinho, nosso amigo Luciano Tanuri, Erena, todos os trovadores, recebam aí o nosso carinho. Também dia mundial da escuta, dia internacional do Nelson Mandela, dia de São Francisco Solano, dia dos veteranos de guerra. Ah, você é aniversariante de hoje, saúde, sucesso, felicidades mil. Quero deixar um abraço muito especial para minha grande amiga, minha irmã de alma, Jane Marques, minha super fotógrafa, minha diretora criativa, a babá Jane Souza. Dizem por aí, né? Completou mais um ano de vida ontem. Merece todo o carinho do mundo. Quero que você me conte de onde é que você tá me acompanhando. Você tá em que cidade? Tá em que fazenda? Em que comunidade rural? Tá na estrada? Tá em que trecho acompanhando a programação pelo som do seu carro? Tá colado com a gente em outro estado? É São Paulo? É Rio? É Distrito Federal? Tá no Espírito Santo? Tá onde? Tá na Bahia? Tá em que país, meu amor? Não importa onde, não importa como, a partir de agora você está muito bem sintonizado. Vamos juntos!

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3: 8 horas e 17 minutos.

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aí, papais e mamães de pet, tudo jóia? Que delícia ter vocês por aqui, sempre pensando no melhor para os nossos bichinhos. E já que o assunto é cuidado, fica a dica. Seu pet também sente frio, viu? Em dias mais gelados, não esqueça de oferecer cobertinhas, aquela caminha bem confortável e, claro, evite que ele fique exposto ao vento durante a noite. Eles merecem todo o aconchego. Outra coisa importante, se você pensa em mudar a ração, a caminha ou até a rotina, faça isso aos poucos. Mudanças repentinas podem deixar o animal super desconfortável. O ideal é ir de forma gradual para ele se adaptar numa boa, sabe? Assim ele se sente seguro e evita qualquer estresse. Paciência é fundamental. E uma última dica rápida, restos de comida no chão, nem pensar, podem causar intoxicação e problemas digestivos sérios para os nossos amiguinhos. Mantenha o ambiente limpinho para evitar acidentes. Bom demais, né? Daqui a pouquinho eu tô de volta com a próxima parte do Momento Pet, com mais dicas especiais para você.

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4: Ei, gente! Hoje vou trazer para vocês informações valiosas sobre o chá de alecrim. O chá de alecrim é uma bebida com vários benefícios. A erva tem propriedades que podem contribuir para o bem-estar geral. Estudos recentes indicam efeitos positivos na digestão, alívio da cólica, melhora da atenção e redução do estresse oxidativo. Então, vamos aos benefícios completos. Auxilia na digestão, alivia cólicas e desconfortos no intestino, tem ação antioxidante, contribui para atenção e memória a curto prazo e atua como coadjuvante no bem-estar geral. Para fazer o chá, é muito simples. Usar de 1 a 2 gramas de folhas secas para cada 150 a 200 ml de água fervente, bebendo de 2 a 3 vezes ao dia. Além do chá, a erva também pode ser usada para trazer mais aroma ao azeite e legumes assados, além de temperar carnes magras. O alecrim também combina com feijão, grão de bico, quinoa, sopas e caldos. Direto dos estúdios da Rádio Itatiaia, em Belo Horizonte, para a Rede Itasati, repórter Clarissa Guimarães.
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7: Quem é o locutor?
8: Enes Souza, bom dia. Ela mora em São Paulo, mas tá aqui passeando, veio ver a mamãe, o papai, né? E tá aqui na cidade. Como que é seu nome?
9: Andréia.
8: Andréia, você é filha do Zé Matias?
9: Zé Matias e Floriza Matias, lá do Craúno, Fazenda Nova.
8: Craúno, você dançou um forró arretado lá, eu fiquei sabendo.
9: Forró é vida, forró é bom demais. Os forró lá do Craúno, né, arrebenta.
8: Você ama o forró?
9: Amo forró, sou apaixonada.
8: E lá em São Paulo, você já foi em algum salão dançar?
9: Vou lá no CTN, que é Centro de Tradições Nordestina. Vou no Montanhas, que também é de forró. Onde tem clube de forró, tô indo.
8: Ah, sim. E agora na programação, qual é a música que você vai escalar aí pra Enes Souza executar?
9: Agora não é assim no forró, não, mas é uma que eu gosto muito, que é do... Eu me apaixonei do Vitinho Imperador.
8: Assim, curtição, manda pro seu pai, sua mãe.
9: Meu pai, Zé Matias, minha mãe, Floriza Matias. Estamos aqui na barraquinha vendendo frutas, ajudando eles. E a galerinha do Craúno na Fazenda Nova.
8: Beleza, obrigado, viu?
9: Obrigada, bota pra torar.
8: Aí, Nishouza, você é animada, hein? Pé de valsa. Ela gosta de sacudir o esqueleto, amaciar as canelas e balançar a costela, né? Pois é, você também gosta, né? Pois é. Então tá, Enio Souza, lembrar o pessoal para não esquecer da coleção inverno da Estilos Calçados, hein? Pois é. 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
2: 8:30.
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8: 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Hora certa. 8 horas e 35 minutos.

0: 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Todos os dias estão acontecendo as festividades religiosas e sociais. Hoje, sábado 18 de julho, terceiro dia do Tríduo, com Santa Missa às 7 horas na Matriz. Logo após, barraquinhas e música ao vivo na praça. Domingo 19 de julho, caminhada orante às 6 horas da manhã, saída do Trevo. Às 7 horas da noite, Santa Missa da Solenidade dos 90 anos. Logo após a missa, barraquinhas com música ao vivo na praça.
1: E de ser missionário e de evangelizar.
0: Venha viver conosco esse momento de celebração tão importante, de um marco da história da nossa paróquia.
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0: Atenção, jovens, estão abertas as inscrições para o Encontro Vocacional 2026, destinado a rapazes de 15 a 25 anos que desejem discernir sua vocação. O encontro acontecerá nos dias 1 e 2 de agosto em Almenara. Para mais informações e para realizar sua inscrição, entre em contato com a Secretaria Paroquial. Pastoral da Pessoa Idosa convida toda a comunidade a participar do Tríduo em honra a São Joaquim e Santa Ana, os avós de Jesus. Celebrações acontecerão nos dias 23, 24 e 25 de julho, às 3 horas da tarde, no Lar dos Velhinhos, com o Tríduo. No dia 26 de julho, ainda também às 3 horas da tarde, será celebrada a grande festa de São Joaquim e Santa Ana. Venha fazer parte desse momento especial, celebrar aqueles que são exemplo de fé, amor e dedicação à família.
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0: A comunidade de São Cristóvão convida a toda a paróquia para as festividades em honra ao glorioso São Cristóvão. Traga sua família, seus amigos, sua comunidade, dos dias 22 a 25 de julho.
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0: Hoje, sábado, 18 de julho, às 5 horas da tarde, celebração com Frei Heron na comunidade Nossa Senhora da Ajuda na Estiva. Domingo, 19 de julho, 7 horas da manhã, missa na Matriz São Miguel, responsável pela liturgia comunidade São Vicente. Às 9 horas da manhã, missa na Matriz São Miguel, responsável pela liturgia catequese setor 3. Você acompanhou os avisos da paróquia São Miguel e Almas de Jequitinhonha.

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1: Muito bem, de volta no nosso Show da Manhã. Essa trilha você já conhece, está chegando Santa Cruz na Feira, com a participação dos amigos e amigas feirantes, diretamente do Centro Histórico de Jequitinhonha, na Praça do Mercado Municipal, onde até por volta das 10h30 da manhã, você consegue adquirir os produtos da agricultura familiar na nossa feira deste sábado. Alberto Ferreira traz pra gente a primeira participação de hoje.
2: Vamos conversar com o Sr. João aqui na feira de sabadão. Bom dia, Sr. João. Tudo bem com o senhor?
3: Bom dia, Alberto Ferreira. Tudo bem, graças a Deus.
2: A barraca do senhor fica logo aqui na entrada vendendo aquele churrasquinho delicioso, né?
3: Fica vendendo assim, na hora.
2: É o senhor vendendo churrasco, o Nivaldo vendendo pastel e todo mundo passa por aqui.
3: Isto.
2: Ah, bom trabalho aí, Sr. João.
3: Obrigado, Alberto Ferreira.
2: Opa, Sr. João vendendo o café quente aqui, aquele churrasquinho delicioso.
4: Era.
2: Dona Marlene. Bom dia, Dona Marlene. Você já chegou na feira qual horário?
4: Ah, não, nem sei que hora é essa agora.
2: Opa, chegou cedo. 4 horas da manhã você já estava na feira.
4: Verdade.
2: Já com um biscoito, o que mais?
4: É, o biscoito, a rosquinha, o bolinho de mandioca, o mingau de milho, o cafezinho quente da hora.
2: O urucum ali.
4: O corante.
2: Opa, só coisa boa aqui.
4: Só coisa boa.
2: Ah, o biscoito aí a partir de qual valor?
4: R$7.
2: R$7.
4: É, porque subiu tudo, né?
2: Tudo aumentou, tem que ajustar o preço, né?
4: Tem que ajustar o preço.
2: Senão não permanece na feira.
4: Se não, não dá.
2: Não vai não, não
4: vai não.
2: Tá aí, então, pode passar aqui na feira que tem muita coisa boa. Voltamos aos estúdios.
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7: Agora aqui na feira comigo, quem vai falar é o Manel. O Manel é filho de Dona do Carmo. Tá tudo bem, seu Manel? Bom dia.
8: Bom dia, Alberto Ferreira, com nós aqui, tudo bem? E você?
7: Ué, bom que chega, né? Pois é, banana, tem caturra e prata, como é que é? Fala aí.
8: Tem caturra e prata e mais feijão, feijão novinho e mandioca enxuta ali pra nós fazer o caldo de pinto pra nós tomar com friozinho desse é bom demais, viu? Você não toma um caldo de pintão de vez em quando, não?
7: Uai, se tiver pronto, a gente aproveita, né?
8: É lógico, uai, se tiver pronto. Agora, se não tiver, a gente tem que comprar uma...
7: Manda fazer
8: e nós manda pro peito.
7: Pois é, e o feijão, como é que é o preço do pacote?
8: O pacotão aí é R$25. Chegar com R$20 aí, leva.
7: E o peso desse feijão? Tem
8: quase 2 quilos. Eu pesei lá de 1,8 kg e um quebradinho aí, ó.
7: Fazer feijão novinho.
8: Novinho, igual menino novo, igual bebezinho.
7: Feijão da roça.
8: Mas todo feijão é da roça.
7: Ah, porque se no asfalto não planta feijão.
8: Não planta feijão e nem na cidade.
7: Tá aí o Manel lá e da Nicarágua.
8: Tá aí da agroveterinária aí, ó, que é o cabra mais cedido de gente de Jequitinhonha aqui agora que apareceu dentro da cidade de Jequitinhonha.
7: E ele chega aqui às 3 horas da manhã.
8: 3 horas da manhã. O cara é fiel no comércio dele aí, ó.
7: Opa.
8: Se todos os comerciantes fossem igual o Alberto, eu vou te contar. O Brasil andava de ponta a ponta, viu?
7: O homem tem coragem.
8: Tem coragem, viu?
7: Tá
8: junto ao Alberto Ferreira que acaba de completar.
7: Tá aí, voltamos aos estúdios.

0: Vamos circulando aqui no meio da feira aqui. A barraca do domingo tá aqui. Domingo do Brejão. Domingo do Brejão trabalha na feira já faz tempo, hein, Domingo? Bom dia, tá tudo bem com o senhor?
1: Bom dia, Alberto. Bom dia a todos. É, faz um bom tempo, tem uns...
0: Quantos anos aí?
1: Ah, eu não me recordo, não me lembro não, mas tem bastante tempo. Desde antes dessas barracas da Sé, antes da associação, eu já trabalhava aqui na feira.
0: É mais ou menos 20 e poucos anos.
1: Ah, com certeza.
0: Ah, pois é, eu tenho 12 que estou por aqui, já te encontrei aqui.
1: Sim, é, uns 20 e poucos anos. Aliás, que eu já vim já de meus pais, né? Meus pais já trabalhavam aqui e eu... cresci e também já fiquei no lugar deles.
0: Pois é, tem que dar sequência ao trabalho do campo. É, você tá vendendo o quê? Farinha?
1: Farinha, tempero, alface, chuchu, a variedade.
0: E a esposa?
1: Também tem bolo, biscoito, rosca, biscoito de queijo.
0: Ah, vocês comandam duas bancas?
1: Duas bancas.
0: Opa, tá aí, bom trabalho, viu?
1: Valeu, obrigado.
0: Aí o Domingos aqui falando conosco, voltamos aos estudos.

0: Alô, sou Geraldo Transval, bom dia, tudo bem?
1: Bom dia, Alberto Ferreira, tudo bem, graças a Deus.
0: A presença do senhor aqui na feira é para vender que produto?
1: Aí nós estamos vendendo, nós temos a rosca, né? Tem o biscoito, tem o bolo, tem a laranja, tem a tanja, né? Tem o tempero, tem a alface, né?
0: Direto do Transvaal.
1: Direto do Transvaal.
0: Tá bom, bom trabalho aí.
1: Tudo de bom pra vocês também, bom dia.
0: Tá aí, eu sou Geraldo Transvaal. Voltamos aos estúdios.

Muito bem, você acompanhou o Santa Cruz na Feira de hoje, com a participação dos amigos e amigas feirantes, diretamente do centro histórico da nossa querida Jequitinhonha. A Praça do Mercado Municipal cedia a feira deste sábado. Um abraço para você trabalhando no Mercado Municipal, você no comércio local, você feirante, amigo, agricultor, agricultora, homem, mulher do campo, você que mantém a economia desse município girando, forte, firme, você que mantém esse patrimônio que é a nossa feira, sempre na linha da história da nossa querida Jequitinhonha. Obrigada por sua importante e relevante contribuição toda semana, tá? Quero agradecer aos amigos e amigas feirantes que tiraram do seu tempo para participarem conosco hoje, abrilhantarem a nossa programação. Um abraço para vocês. Você que ainda não passou pela nossa feira, dê um pulinho, faça o giro, leve para casa os produtos da agricultura familiar, fortaleça a economia local, ajude o homem e a mulher do campo a garantirem o sustento para os seus lares. O nosso Santa Cruz na Feira volta na quarta com a feira do Secafe. Até a próxima, se Deus quiser.

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5: 9:05.
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0: 9:25.
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10: O Pedro Lourenço disse que o Cruzeiro pretende contratar um primeiro volante. Essa é a ideia do presidente do Cruzeiro também com o departamento de futebol do Clube Celeste. Alguns nomes o Cruzeiro já buscou: o Gregory, tá bem caro; o Sosa, 10 milhões de dólares, atleta que pertence ao Racing da Argentina; e aí surge uma possibilidade do Zé Lucas, é um nome que agrada, ainda não tem proposta oficial na mesa do esporte, mas é um nome que chama a atenção, precisa também ter o crivo do técnico Arthur Jorge. O Zé Lucas, que também chama a atenção do Flamengo para o time sub-20, o Shakhtar e o Olympique de Marseille. Isso que chama a atenção. É um atleta muito novo. Será que o Cruzeiro poderia pensar nele para o momento ou para médio prazo? É uma ideia também que precisa ser entendida desta contratação, se ela realmente for efetivada ou se vai ficar apenas no monitoramento. Cruzeiro, que trabalha hoje na Toca da Raposa, totalmente focado no duelo contra o Internacional no dia 22, a partir de agora na Toca da Raposa. O pensamento, bola parada, tudo pensando nesse duelo contra o Internacional. Cruzeiro querendo voltar com os 3 pontos fora de casa.
11: Dos estúdios da Rádio Itatiaia, em Belo Horizonte, repórter Emerson Pansieri para a Rede Itasati.
12: O Atlético treina daqui a pouquinho, às 10 da manhã, visando o compromisso de terça-feira com o Bahia, 7:30, na Arena MRV. E ó, ganhou mais uma opção o técnico Barba Domingues. O Gustavo Scarpa foi liberado totalmente pelo departamento médico do clube e está à disposição, inclusive já para este jogo de terça-feira contra o Bahia, aqui em Belo Horizonte. E para fechar, mais uma informação importante do Atlético: a venda de ingressos continua neste sábado para quem quiser acompanhar o Galo, e o Galo também pode engordar os seus cofres com uma negociação lá na Inglaterra. O Savinho, ex-Atlético, está sendo negociado pelo Manchester City com o Tottenham. E aí a negociação girando em torno de 65 milhões de libras. A partir do momento que essa negociação for efetivada, concretizada, o Galo pode faturar, através do mecanismo de solidariedade da FIFA, cerca de 7 milhões, mais de 7 milhões de reais com a venda do Savinho do City para o Tottenham. Com o Atlético, para a Rede Itasati, fala o repórter Paulo Azeredo.
13: O América agora pensa no Avaí. É o jogo de terça-feira, né, ressacada, fechando o primeiro turno da Série B. O América vai fechar o primeiro turno sem ter vencido na Arena Independência, sem ter em nenhum momento deixado a zona de rebaixamento. Já são 15 rodadas, aliás, que o América segue na lanterna da competição. E o técnico Humberto Loser terá problemas para armar a equipe, porque o Ricardo Silva saiu com lesão na coxa, o Rafa Barcelos, seu substituto, recebeu o terceiro cartão amarelo. No departamento médico ainda se encontram os zagueiro Emerson, atacante William do Bigode, o meia Eduardo Persson. O América, que vai tentar aí na próxima segunda-feira regularizar 5 reforços que foram contratados nesta abertura de janela internacional no próximo dia 20. O goleiro Bruno Brígido, o zagueiro Lucas Sousa, o lateral esquerdo Tobias Ostiega, além, claro, do atacante Rodrigo Pinheiro e do lateral direito recém-contratado Fábio Almeida, que estava no Barra lá de Santa Catarina.
14: Dos estúdios da Rádio Itatiaia, em Belo Horizonte, Fabrício Calazans, para a Rede Itasat.
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1: 9:30.
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3: Você ouviu Eduardo Costa, Namorando Seu Sorriso. Quem participou comigo foi Valdirene Silva, oferecendo esse sucesso para sua mãe Iraílde, seu pai Januário, para o seu sobrinho Wendel. Também para todos na sintonia e para sua própria curtição. Um abraço, Valdirene, bom dia para você.
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6: 9:44.
3: Chegando na voz, Chico Rei Paraná, Meiga Senhorita, de forma especial para Valdirene, lá no Paraterra, acompanhando a nossa programação, pedindo esse sucesso. Gênio Barbosa, Olímpio na Casa de Carnes Pinheiro, Anália na Vento Frio, Dona Dilma no Unicampo, Rogéria na Elza Mourão. Um abraço para todos vocês, bom dia.

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1: E é na nossa rádio, do nosso jeito, que eu vou finalizando o nosso show da manhã com Fafá de Belém e Padre Reginaldo Manzotti, A Tempestade Vai Passar. Quem participou comigo foi Jéssica, da Fazenda Passatempo, oferecendo essa canção para sua família, para todos na escuta, para todos que curtirem esse sucesso. Jesse, bom dia para você. Obrigada pela sua participação, tá? Na sequência tem a oração da família. Já deixe seu pedido de oração também. Logo após tem o Experiência de Deus com o Padre Reginaldo Manzotti. Até o nosso próximo encontro no Brasil Sertanejo, se Deus assim permitir.

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0: Quem crer em Jesus Cristo viverá eternamente. Nota de falecimento. A funerária Deus Protege e a família de Lenzola Pereira de Andrade. Dona Isola comunica com profundo pesar seu falecimento ontem à tarde e convida todos os parentes, amigos e vizinhos para o seu sepultamento a realizar-se hoje às 11 horas da manhã. Saindo o féretro da capela velório do Hospital São Miguel para o cemitério municipal de Jequitinhonha, na Avenida Brasil. Antecipadamente, a funerária Deus Protege e a família agradecem por este ato de solidariedade cristã. A Rádio Santa Cruz noticiou o falecimento de Lenzola Pereira de Andrade, Dona Isola.
1: 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Hora certa, 9:54. 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
0: Nosso momento de fé e oração, pedimos pela vida dos amigos do nosso clube de amigos, pelos nossos representantes, por seus familiares, por Iraci Zeferina de Souza Silva, Josefina Rodrigues de Souza Santos, pelos aniversariantes Manuel Gonçalves na Rua Safira, Leonora Alves na Papa Júlio III, Hélio Souza Franco na Fazenda Ipanema, pela vida e pela família de Jéssica na Fazenda Passatempo, Josefa dos Santos Rodrigues, há 2 anos de seu falecimento, pela vida e pela família de Dona Dilma, Unicampo, Diênio Barbosa, Valdirene do Vaticano, com a família no Paraterra, Olímpio na Casa de Carnes Pinheiro, Anália na Vento Frio, Maria de Lourdes no Campo Novo, Juscelia do Bom Jesus da Aldeia, Tuti no Sítio Beija-Flor, Dida na Boa Vista, Elzane, Marcos na Fazenda Arco-Íris, Luz Marina Souto, Iraci Gomes em Monte Formoso, Fabiana do Córrego de Areia, Rogério da Elza Mourão, Marilene, Marineide do São Miguel, Vanderlei, toda a equipe da padaria São Cristóvão, Devaldo de Ipatinga, Vera Lúcia do Alvorada, Baba Freitas do Vaticano, Rodrigo Astro em Belo Horizonte, Antônio Incrível em Joaíma, Valdirene Silva, Iraíl de Januário, Wendel, José Carlos da Fazenda Jardineira, Luciana Ribeiro no Santa Luzia, Anani de Nova Alvorada, Nitinha na Rua Sergipe.

Maria Aparecida do Santa Luzia, Maria de Fátima na Diamantina, Salvador no São José, Maria da Conceição da Lua Bonita, Luz Marina Souto, Eliana na comunidade Jataí, Lindalva Alves em Felisburgo, o Erley, Ivanete, João Moreira.

0: Didi de Monte Formoso, Sandro, Silene na comunidade Carmo e todos que necessitem orações.
1: Amabilíssimo Jesus, os profetas vos anunciaram como príncipe da paz. Os anjos igualmente anunciaram paz aos homens por ocasião do vosso nascimento. Morrestes na cruz para consolidar a paz entre Deus e os homens. E o fruto mais precioso da vossa paixão foi aquela paz que transmitisseis aos apóstolos no dia da ressurreição. Vós lhes ordenastes que levassem a paz a toda a casa onde entrassem. Dai-nos também aquela paz que o mundo não nos pode dar. Concedei-nos a todos nesta família que guardemos a paz de uma boa consciência, para que a serenidade e o vosso amor reinem entre nós. Vossa providência divina colocou-nos em uma família e nos uniu intimamente pelos laços sagrados do sangue e da graça. Que esta união verdadeiramente exista entre nós, aqui na terra, e continue no céu. Dai a mim, especialmente, amor e carinho por todos os meus familiares. Guardai-nos de toda ira, impaciência, da perigosa desconfiança e maledicência, de discussões e brigas. Sagrada Família de Nazaré, minha família vossa é.
2: Pai nosso que estais no céu, santificado seja o vosso nome. Venha a nós o vosso reino. Seja feita a vossa vontade, assim na terra como no céu. O pão nosso de cada dia nos dai hoje, e perdoai-nos nossas ofensas, assim como nós perdoamos a quem nos tem ofendido. Não nos deixeis cair em tentação, mas livrai-nos do mal. Amém.
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0: Louvado seja nosso Senhor Jesus Cristo, para sempre seja louvado, queridos filhos e filhas. É sábado, você que me acompanha todos os dias. Você que só me acompanha hoje, quero saudar a todos. Nós estamos no nono dia da novena de Nossa Senhora do Carmo, madrinha da obra Evangelizar é Preciso. Saúdo a todos com grande alegria. Filhos amados, povo querido, você é nosso convidado de hoje a rezar, a meditar, a mergulhar em Deus. Saúdo a todos que acompanham pela Rádio Evangelizar, de onde tudo começa. As rádios irmãs, cujos nomes cito neste momento:
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0: Saúdo a você pela TV Evangelizar, sinal digital em todo o país, em várias cidades, canal aberto, pelo YouTube Padre Manzotti Oficial, pelo aplicativo da Associação Evangelizar é Preciso e todas as plataformas digitais. Filhos amados, povo querido, vamos juntos rezar, vamos juntos elevar a nossa prece a Deus. Em nome do Pai, do Filho e do Espírito Santo. Amém. Diz o Evangelho: naquele tempo, os fariseus saíram e fizeram um plano para matar Jesus. Ao saber disso, Jesus retirou-se dali. Grandes multidões o seguiam e ele curou a todos. Ele curou a todos. É o Evangelho. E ordenou que não dissessem quem ele era, para se cumprir o que foi dito pelo profeta Isaías: eis o meu servo que escolhi, o meu amado, no qual ponho a minha afeição. Porei sobre ele o meu espírito, e ele anunciará às nações o direito. Ele não discutirá, nem gritará, e ninguém ouvirá sua voz nas praças. Não quebrará o caniço rachado, nem apagará o pavio que ainda fumega, até que faça triunfar o direito. Em seu nome as nações depositarão a sua esperança. Curou a todos. E hoje, neste sábado, a última frase nos toca profundamente. Em seu nome as nações depositarão a sua esperança. No nome de Jesus depositarão sua esperança. Onde você tem depositado a sua esperança? Onde você tem colocado o seu sentido de viver? Está na mão de Deus. Vamos colocar. Sobe o som, sacristão. Busco. Filhos queridos, a pergunta continua pertinente.
2: Meus projetos e meus sonhos.
0: Onde, em que você coloca a sua esperança?
2: Em Deus.
0: Você tem colocado em Deus? Ele não. Ele não falha. Ele é o Deus que cumpre. Por isso, coloque nas mãos de Deus o seu dia de hoje. Coloque nas mãos do Senhor as suas expectativas. Coloque no Senhor a sua esperança. Vai, como foi a semana? Foi uma semana difícil? Coloque nas mãos do Senhor. Coloque nas mãos do Senhor o final de semana, este mês. Coloque nas mãos do Senhor suas expectativas. Está nas tuas mãos, Senhor. Está na mão de Deus. Está na mão de Deus. Vai dizendo isso para você mesmo. Problemas que você possa estar vivendo. Problemas que você não está encontrando solução. Você para, está pensando no futuro? O futuro é incerto, então reze e coloque o futuro nas mãos de Deus e diga: Senhor, que curaste a todos, curai-me também nas minhas dificuldades. Curai-me, Senhor, nas minhas fragilidades. Está na mão de Deus. E eu me acredito, Senhor. Eu entrego, Senhor. Eu confio, Senhor. E aquele problema que você está rezando dia após dia, confia no Senhor. De novena em novena, graças e bênçãos são derramadas. Então, vamos rezar. Não desista. Está nas tuas mãos, Senhor. A graça que necessito
2: vai me ajudar.
0: Está nas mãos de Deus. E eu confio, por intercessão de Nossa Senhora do Carmo. Ainda é o nono dia. Então diga: Nossa Senhora do Carmo, madrinha da obra evangelizar é preciso. Nossa Senhora do Carmo, ainda é novena. E eu confio. Interceda por esta causa. Qual é a causa que você quer apresentar?
2: Está na mão de Deus.
0: Recebeu uma notícia ruim? Por um acaso? Dívidas? Endividamentos? Uma doença grave? Um diagnóstico lamentável? É difícil levar isso sozinho. É difícil carregar este fardo. Partilhe com Deus e diga: Senhor, está nas tuas mãos tudo isso que eu estou vivendo. Mais do que ninguém sabeis o quanto eu necessito da tua presença. Então, está na mão de Deus. Diga para você mesmo, mas diga alto para se convencer. Está na mão de Deus e eu vou confiar. Eu sei que estando nas mãos de Deus, eu não vou me decepcionar. Por isso, que fique para nós hoje essa última frase do Evangelho: em seu nome as nações depositarão a sua esperança. E a pergunta: onde você tem colocado a sua esperança? Nós começamos dizendo: coloque nas mãos de Deus. Confie no Senhor. Amados filhos, filhas, é o nono dia da novena de Nossa Senhora do Carmo. Então, não diga assim: já acabou. Não, ainda é o nono dia. Nós só começamos o programa. Nós temos ainda a partilha de vida, nós temos leitura orante, nós temos a Lectio Divina, que nós estamos fazendo da carta de São Paulo aos Coríntios, a primeira carta aos Coríntios. Eu vou para o intervalo e eu volto já.

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0: E eu hoje, querido povo de Deus, eu quero convidá-los hoje em Guarapuava, 60 anos da diocese de Guarapuava. Às 17 horas, missa presidida por Dom Hamilton Manuel da Silva, bispo diocesano de Guarapuava. Às 18h30, conduzo um show de evangelização pela música. Hoje, Guarapuava e toda a região, é com grande alegria que estarei com vocês. E dia 31 de julho, sexta-feira, eu estarei em Araquari, Santa Catarina, na festa do Senhor Bom Jesus de Araquari. Brilhe a luz da esperança em nossas vidas. Onde vai ser em Araquari, padre? Vai ser na Avenida Nereu Ramos, no centro de Araquari, às 19h30, é uma sexta-feira, 19h30, Santa Missa e logo após um show de evangelização pela música. Portanto, repito, hoje Guarapuava, é com alegria que estarei, e dia 31 em Araquari, Santa Catarina, às 19h30. Arilma, que a paz de Jesus esteja com você.
1: Bom dia, padre, sua bênção.
0: Bom dia, Deus abençoe. Você fala de onde?
1: Eu falo de Feira de Santana, Bahia, padre.
0: Minha saudação à Feira de Santana, e como que você me acompanha?
1: Eu acompanho pelo aplicativo e também pela Rádio Excelsior em Salvador.
0: Meu abraço à Rádio Excelsior Salvador e a todos que acompanham pelo aplicativo. Diga lá, Arilma.
1: Padre, eu queria pedir bênção pelo dom da maternidade. Eu já tenho uma filhinha de 10 anos, Maria Eduarda, porém tem 3 anos que eu estou tentando ter outro bebê. Porém, infelizmente, com semanas eu acabo perdendo. Já tive 3 perdas gestacionais. E aí é um grande dom que eu tenho muita vontade de ser mãe novamente. Já sou mãe de 4, né? Mas eu tenho vontade de ter um milagrezinho nos meus braços.
0: Tá certo.
1: Passei em médicos de reprodução humana, detectou que não é trombofilia, meu esposo fez exames, não é nada com ele também. E aí, a única coisa que deu foi uma reserva ovariana muito baixa. E aí o médico sugeriu eu fazer a doação de óvulo, que eu preferia meu esposo ser pelo método de Deus, não do homem. E aí eu tô na espera desse milagre.
0: Rezam,
1: peço com novena e tá tudo nas mãos do Senhor. Aí eu peço a Nossa Senhora do Carmo que interceda por mim.
0: Com certeza, vamos pedir. E você está certa em ir pelos métodos naturais e os Sim. métodos que a igreja nos orienta dentro de uma Isso ética mesmo. Cristã.
1: Vamos... E o médico ainda pediu para eu continuar com o meu anticoncepcional ou então para essa parte de doação. Eu não, eu e meu esposo sugerimos a entregar tudo na mão do Senhor.
0: Isso mesmo, nós começamos falando, está na mão de Deus. Então que esteja na mão de Deus e na intercessão de Nossa Senhora do Carmo. Tá bom,
1: amém,
0: filha?
1: Padre, amém, padre.

0: Muito obrigada. Pode colocar o nome do meu esposo e da minha filha, padre?
1: Por favor.
0: O nome do meu esposo é Ionário.
1: Ionário.
0: E da minha filha é Maria Eduarda.
1: Maria Eduarda. Sua intenção está anotada e vamos colocar. Acredite aquilo que a palavra de Deus hoje é para você. No nome Amém. Do Senhor, deposite a sua esperança. E você Amém. Vai, se for da vontade de Deus, vai se confirmar essa maternidade. Que Deus abençoe a Nilma, de Feira de Santana, Bahia. Ela falou pelo aplicativo, mas lá chega a Rádio Excelsior FM de Salvador. Minha saudação ao padre Danilo Pinto dos Santos, arcebispo de Feira de Santana, Dom Zanoni Demetino Castro. Arlene, que a paz do Senhor esteja com você, Arlene. Alô? Arlene? Alô? Arlene? Escute esse testemunho que foi deixado na plataforma.
2: Aqui quem fala é Silvia Maria Silva Santos, aqui de Londrina, Paraná. Quero contar um testemunho que recebi de Jesus da Santa Chagas, que todos os dias Sim. eu acompanho o programa do Senhor na Opa. Rádio Alvorada de Londrina.
1: Meu e abraço.
2: Todo dia fazendo a oração junto com o Senhor, eu consegui a graça. A minha filha tinha ido fazer uns exames e constou um nódulo na garganta e outro no seio. E eu fiz 9 dias a novena de Jesus das Santas Chagas, pedindo a ele que desse negativo os exames
1: certo.
2: Dela. E para a honra e glória do Senhor Jesus, hoje eu estou dando meu testemunho, contando da graça que recebi. Deu negativo.
1: Amém.
2: Todos os dois deu negativo para o câncer. Graça recebida.
1: Graça testemunhada.
2: Toca o sino, sacristão.
1: Minha saudação, querida Silvia Maria, da cidade de Londrina. Minha saudação à Rádio Alvorada FM, ao diretor Padre Jefferson Baceto, arcebispo Dom Jeremias Steins, arquidiocese de Londrina. 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
3: Olá, eu sou Ana Maria, sou aqui de Curitiba e eu só quero deixar registrado aqui que eu acabei de ler o livro
1: Opa.
3: Inabalável, Esse livro é incrível, recomendo que leiam. Ele faz uma diferença muito grande na vida da gente, em cada página, cada lição. Muito obrigada, que Deus o abençoe muito.
1: Deus abençoe, Ana Maria. Tá aí, ó, ela falando do livro Inabalável. Então, você já adquiriu? Passe numa livraria na sua cidade, adquira e leia. Padre, na minha cidade não tem livraria. Você pode pedir pelos produtos que evangelizam. Mas veja Ana Maria dizendo que como fez a diferença a leitura do livro Inabalável. Meu abraço, Ana Maria de Curitiba. Nós temos a Rádio Evangelizar FM, Rádio Clube FM, TV Evangelizar, Canal 16, NET 13. Nosso arcebispo Dom José Antônio Peruso, Arquidiocese de Curitiba. Nós vamos para um rápido intervalo e nós voltamos. Voltamos com a leitura orante. Pega a tua Bíblia. Nós voltamos com 1 Coríntios. Voltamos já.

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2: O poder salvador do sacrifício de Jesus. O sangue de Cristo é o preço do nosso resgate. Papa São João Paulo II.

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0: Nós vamos para a leitura orante, mas eu queria lembrar que nós temos catequese toda terça-feira, às 5 horas da tarde, das 17 horas, nós colocamos uma nova catequese. Então, faça assim, você está aí nos seus afazeres e dentro de casa, está dirigindo, coloca no celular, YouTube Padre Manzotti, YouTube Padre Manzotti Catequese, escute. Se você não pode ver, você escuta. Funciona como um aprofundamento na fé. A obra Evangelizar tem essa característica. Nós queremos formar pessoas na consciência, na vida espiritual, na fé. Por isso, aprofundar. Aprofundar conteúdos. Se renda a essas catequeses. Faz a diferença. Há muitas coisas que podemos saber e esquecemos, outras que nunca tivemos oportunidade de aprofundar. Então, catequese, tá lá no YouTube Padre Manzotti, tem todas elas, você pode se aprofundar a sua fé. Assim também a leitura orante. Qual o sentido da leitura orante? Nós aprofundarmos o conhecimento bíblico. Ah, meus irmãos, chega de dizer eu não sei Bíblia. Sabe sim, é só uma questão de prestar atenção. Escute o que as pessoas têm dito sobre a leitura bíblica. Escute.
1: Sou Marlúcia, sou aqui de São Lúcia. Paulo. Eu te acompanho pelo aplicativo e pelo YouTube. Opa. Eu queria falar sobre a leitura orante de Jó, opa, do dia 20 de maio.
0: Diga.
1: Que me tocou muito. Aliás, eu já tinha lido Jó, mas não tinha visto ainda dessa maneira como eu tô vendo agora.
0: Que bom.
1: Realmente, de vez em quando a gente tem umas conversas com o Senhor, a gente conversa, a gente até questiona, mas nunca somos de perder a nossa fé. Eu tô vivendo como o Jó, padre. Eu tenho uma bolsa de ileostomia e tenho umas duas fístulas.
0: Sinto
1: no abdômen, essas duas fístulas funcionam bastante. E no dia que o Senhor leu que Jó se coçava com o caco, eu me lembrei de mim, pelas minhas assaduras, devido ao que sai, né, das fístulas, que acaba assando o meu abdômen.
0: Entendo.
1: Mas eu sei que isso tudo vai passar.
0: Amém.
1: Que vai chegar a hora que as promessas de Deus vão se cumprir em minha vida, como se cumpriram na vida de Jó. Porque essas fístulas vão se fechar. E eu vou continuar dando glória.
0: Amém.
1: Às vezes eu tô aqui, gemendo de dor, pela dor das assaduras, quando eu ando, quando eu limpo, quando eu tomo banho, mas sempre dando glória a Deus, agradecendo, porque eu sei que tudo tem um motivo, e eu sei que a minha hora vai chegar e eu vou poder dar o meu testemunho, assim como o Jó, eu vou cantar de alegria. Fica com Deus.
0: Força para você, Marluce, muita força para você, e que o Senhor das Santas Chagas derrame uma gota do sangue redentor sobre as fístulas, sobre essas assaduras e tudo que você passa. Viva com Deus. Tua fé inabalável em Deus. Minha fé inabalável, Marluce. Lá de São Paulo, tem a 9 de julho. Minha saudação ao Padre Jorge da Silva, Cardeal Arcebispo Dom Odilo Pedro Scherer. Bíblia aberta, cartilha de oração.
2: E a palavra vai, e eu lhe digo amém.
0: 1 Coríntios, capítulo 12, versículo 1. 1 Coríntios, capítulo 12, versículo 1. Meus irmãos, está dizendo Paulo à comunidade de Corinto. Ele abre agora, eu diria, uma nova sessão. Ele já falou de vários temas, sem pressa, nem que eu atenda uma pessoa só. Ele já falou sobre a igreja, ele já falou sobre a imoralidade, já falou sobre como agir quando os irmãos pecam, falou sobre os conselhos do casamento. E agora ele vai falar sobre os dons do Espírito Santo. Novo tema. Meus irmãos, quero que vocês saibam a verdade a respeito dos dons que o Espírito Santo dá. Preciso voltar um pouquinho. Quero que vocês saibam a verdade a respeito quem dá os dons, o Espírito Santo. Isso não é qualquer coisa. É um ponto de partida importante. O Espírito Santo é que nos dá os dons. Versículo 2. Vocês sabem que quando ainda eram pagãos, vocês eram desviados de várias maneiras para adoração de ídolos, os quais não têm vida. Versículo 3. Por isso, precisam compreender que ninguém que diz que Jesus seja maldito pode estar falando pelo poder do Espírito de Deus. E que ninguém pode dizer Jesus é o Senhor a não ser que seja guiado pelo Espírito Santo. Veja, ele está dizendo: antes vocês adoravam pagãos, deuses pagãos, imagens inanimadas, idolatria. Mas nessa simples afirmação, ele está dizendo que mesmo a fé que nós temos, o fato de falarmos Jesus é o Senhor, já é a ação do Espírito Santo em nós. Gente, não é pouca coisa isto. Então a fé, consequência do que eu afirmei, é dom. Sabemos que é dom teologal, que é dado por Deus. Então nós temos que pedir: dai-nos, Senhor, desta fé, e fazei, Senhor, que esta fé cresça. Então, Espírito Santo, vamos rezar. Espírito Santo, venha sobre mim. Espírito Santo, repousa sobre mim. Espírito Santo, desça sobre mim. Espírito Santo, que eu possa professar a minha fé em Cristo Jesus. Divino Espírito Santo, afaste de mim toda a idolatria, aparte de mim todo o mal. Vem, Espírito.

este o primeiro dom do Espírito Santo, a fé. Eu fico só nesses versículos, três versículos, abrindo este novo, esse novo tema dos dons do Espírito Santo, porque são muito, é muito importante este ponto. Senhor, manda teu Espírito Santo abundantemente, que me confirme na fé que tenho, que aumente a fé que como dom recebi, que eu possa progredir na fé. Mas você poderia perguntar, como que eu posso progredir na fé? Eu respondo, peça mais, clame o Espírito Santo. Então a fonte da fé é o próprio Deus, porque diz, ninguém pode dizer Jesus é o Senhor, a não ser que seja guiado pelo Espírito Santo. Então Espírito Santo, faça um derramamento de seus dons sobre mim. Eu vou para o intervalo, eu volto já, volte comigo.

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1: 10:37.
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0: esta invocação do Espírito Santo. Segunda-feira, nós vamos adiantar o texto que será sobre os diferentes dons do Espírito. Mas o primeiro de todos, e aqui eu quero citar, nesta leitura orante de hoje, capítulo 12, de 1 a 4. Vem, Espírito Santo de Deus, aumente a minha fé. Vem, Espírito Santo de Deus, e faça com que, pela tua presença em mim, eu possa, por palavras, mas principalmente na vida, proclamar que o Jesus é o Senhor. E eu renuncio a toda forma de idolatria, a todo costume pagão que eu possa estar carregando. Porque às vezes, você se diz cristão, católico, mas começa e ainda persiste em você costumes pagãos. Vou dar um exemplo muito simples. Acredita em horóscopo. Tem na carteira um trevo de 4 folhas. Eu acredito em figa. Eu acredito, sou supersticioso. Ué, eu acredito ou não acredito em Jesus Cristo? Você percebe como nós precisamos do Espírito Santo para ir também nos purificando? Purifica-nos, Senhor. Purifica minha fé, Senhor. Padre, como que essa fé aumenta? Eu disse primeiro, rezando. Manda este dom, Senhor. Aumenta minha fé. Segundo, lendo a Bíblia. Terceiro, lendo livros espirituais e, como dizia, uma catequese. Às vezes a tua catequese foi uma catequese, vamos dizer a verdade, muito mal feita. Fazia porque mandavam, mas não tinha nem maturidade para prestar atenção. Tá aí, ó, a catequese no YouTube. Cada semana, temas diferenciados. Aprofunde a sua fé. Vem, Espírito Santo. Esta foi a leitura orante da palavra de Deus. Marielle, que a paz de Jesus esteja com você.
1: Amém. Bom dia, padre.
0: Bom dia. Você fala de onde?
1: Divinópolis, Minas Gerais.
0: Minha saudação a Divinópolis, Minas Gerais. Como que você me acompanha?
1: Eu escuto o senhor pelo aplicativo e aqui na minha cidade tem a Rádio Candidez também. 100.5.
0: Claro, meu grande abraço, a Rádio Candidez. E também a Divinópolis FM, Padre Moacir. Diga, Marilene, Marielle.
1: Então, hoje eu venho fazer um pedido de oração pela saúde do meu marido.
0: Tá. Que ele tem?
1: Ele desenvolveu uma doença que chama mielodisplasia. Para quem não conhece, assim, falando a curto, né, e grosso, ela é uma pré-leucemia.
0: Oh, Deus.
1: É, e a gente já vem enfrentando isso há quase 2 anos.
0: Certo.
1: Começou com uma leishmaniose, sabe?
0: Sim.
1: Leishmaniose visceral, até um alerta, né, pros ouvintes também, que a gente cuidava de uma cadelinha nossa que tinha essa doença. Infelizmente ela ficou transmissível, a gente não percebeu mesmo fazendo tratamento, um mosquito picou ela, picou ele, pegou.
0: Puxa vida, desconhecia isso.
1: Pois é, e o pessoal, muitas pessoas tratam a leishmaniose nos animais, porque a gente ama, né? Quem ama pet, a gente não quer, né, o mal dele. Mas enfim, aí ele fez todo o tratamento da leishmaniose visceral, e assim, uma parte que pega muito é a anemia. A pessoa fica com anemia severa. Em 6 meses, a pessoa, a hemoglobina dele teria que voltar a funcionar sozinha, que é o corpo dele produzir o sangue.
0: Sim.
1: E deu esses 6 meses, o corpo dele não voltou. E isso, recebendo transfusões de sangue de 15 em 15 dias.
0: Misericórdia de Deus.
1: Nesse meio termo, eu estava grávida, ganhei gêmeos.
0: Ah, é? Que bênção. O nome dos gêmeos?
1: Chama Anne e Anthony.
0: Anne e Anthony.
1: Isso.
0: Estão com quantos anos agora?
1: 1 ano e 4.
0: 1 ano e 4 meses. E o nome do seu marido, querida?
1: É Elias de Almeida Júnior.
0: Elias de Almeida Júnior. E a doença está controlada, filha?
1: Então, padre, até então tá, sabe? Eu até queria, assim, uma atenção, tentando, né?
0: Claro.
1: Chamar uma atenção especial para o pessoal ter a noção da importância de ser um doador de sangue.
0: Isso.
1: E de medula óssea.
0: Verdade.
1: Porque a cura da doença dele é só através de um transplante de medula.
0: Entendi.
1: E, assim, para quem quer cadastrar e ser doador, tem que ser jovem, de 18 a 35 anos.
0: Opa.
1: Então, a possibilidade, né, assim, fica um pouco menor. É, a doença dele ainda está estável, que ele faz as transfusões de sangue de 15 em 15 dias.
0: Certo.
1: Mas, não achando doador, né, infelizmente, pode vir a virar uma leucemia.
0: Entendi.
1: Então, a gente está correndo atrás de tudo para incentivar as pessoas ser doador de sangue, ser doador de medula óssea, e a gente alcançar.
0: Então fica aí primeiro o apelo, gente, doe sangue. Quem doa sangue pode salvar até 4 vidas. E eu tenho sempre falado e sempre levanto esta causa. Depois ela diz, doador de medula. De quantos anos a quantos anos? Eu não sabe, não tinha essa informação, de 18 a 35?
1: Isso, para fazer o cadastro tem que ser de 18 a 35,
0: entendi,
1: que a medula jovem pega rápido.
0: Entendi.
1: Mas a pessoa continua sendo doadora até os 60 anos, né, que fica cadastrado no banco de medula.
0: Tá bom. Então fica o apelo, acaba sendo de grande importância esse seu apelo e as nossas orações para que o senhor Elias consiga um doador e que possa ser curado. Tá bom, Marielle? Nos unimos.
1: Obrigada.
0: Em oração. Deus abençoe você, Divinópolis, Minas Gerais, aplicativo da obra Evangelizar é Preciso, Rádio Candidez, Divinópolis FM, Padre Moacir Tavares, Dom Giovanni Luiz da Silva, da Diocese de Divinópolis. Escute esse testemunho, por favor.
2: Eu sou uma filha de Deus de Maracanaú, Ceará. Eu
0: Olá.
2: Quero deixar meu testemunho na novena de Santa Rita. Padre, o senhor falou que a gente tinha que pedir uma coisa que era muito impossível. E para mim,
0: Opa.
2: Algo que era muito impossível, padre, era eu receber o corpo de Cristo. Porque eu já estava junto com meu esposo, meu companheiro, há quase 10 anos. E no início eu queria casar, ele não queria. Aí depois ele já queria, eu também disse, eu também não vou mais casar.
0: Eita.
2: Aí a gente ficou nisso, aí quando foi na missa de Pentecoste, o padre na minha paróquia, ele pregou sobre o casamento.
0: Sim.
2: Nesse dia, ele olhou pra mim, eu olhei pra ele, aí eu disse, e aí? Aí ele disse, nós vamos casar.
0: Que
2: e no
0: maravilha.
2: Mesmo dia, padre, eu e ele compramos as nossas alianças e a gente vai dar entrada no nosso casamento.
0: Que maravilha.
2: E eu vou poder comungar o corpo de Cristo, o meu maior sonho. Obrigado, padre, Deus abençoe grandemente.
0: Meu grande abraço, querida filha de Deus, ô povo querido de Maracanaú, povo cearense que tenho tanto amor. Lá nós temos a TV Evangelizar, canal 21.1. Minha saudação à Rádio Jangadeira FM, Milton Turola, Shalom, Padre Douglimar, Rádio Dom Bosco, Padre Magno e o arcebispo Dom Gregório Paixão de Fortaleza. E, gente, já está marcada a data do Evangelizar é Preciso, Fortaleza, dia 31 de outubro. Saudade, hein, povo de Fortaleza? Que Deus abençoe a todos vocês. Filhos amados, como eu disse no começo, você viu a participação das pessoas hoje? Esperança em Deus. O tema forte é: eu espero no Senhor, a minha esperança está no Senhor e Deus não decepciona. Eu vou para o intervalo e volto com o 9º dia de Nossa Senhora do Carmo. Volte comigo.

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0: de aniversário da Cidade FM de Timóteo, Minas Gerais, difusora de Teresina, Piauí, Cairós FM, General Carneiro, Paraná, TV Irmã, RTP Salinópolis, Salinópolis, Pará, TVI, TV Integração, Pará de Minas, Minas Gerais, filiadas, Evelyn Tele, Campos dos Goitacazes, Rio de Janeiro, Nilnet, Campo dos Goitacazes, Rio de Janeiro, Fibra Chegou, São Paulo, São Paulo, e hoje aniversário, filha da minha sobrinha, Maria Clara, filha da Letícia, que Deus abençoe Maria Clara, com muitas graças e bênçãos do céu. Deus abençoe. E amanhã, aniversário, Mirante FM, Mirante Bahia, Participativa FM, Santana, Santa Vitória, Minas Gerais, Regional FM, Anísio de Abreu, Piauí, São Bento FM, São Bento do Sul, Santa Catarina, Tropical FM, Cacoal, Piauí, Vale do Taquari FM, Coxim, Mato Grosso do Sul e Exturbo, Botucatu, São Paulo. 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Hoje, Guarapuava, com grande alegria, será no centro de eventos da Cidade dos Lagos. Às 17 horas, Santa Missa presidida por Dom Hamilton Manuel da Silva, Bispo Diocesano. Às 18h30, show de evangelização pela música. Quero crer que transmitido pela TV Evangelizar, pelo YouTube Padre Manzotti. TV Evangelizar, YouTube Padre Manzotti. Hoje você pode acompanhar do Brasil inteiro. Dia 31 de julho, só lembrando, Araquari, Santa Catarina, vai ser em plena sexta-feira, às 19h30, no centro de Araquari, Santa Missa e logo após, um show de evangelização pela música. Não esqueça, não esqueça. 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Amado povo de Deus, ainda é novena de Nossa Senhora do Carmo. Ainda é o nono dia. Vamos juntos rezar? Nono dia. Nossa Senhora do Carmo, que deixastes o santo escapulário como sinal do vosso amor e proteção, sois reconhecida como assistência na vida e consolador amável na hora da morte. Eu, vosso filho e devoto, pronto a vos servir, disposto a vos amar, me apresento a vós e nesta novena faço o meu pedido. Faço o seu pedido. Lembre-se do que você vai dizer agora. Mãe, Nossa Senhora do Carmo, nunca se ouviu dizer que alguém necessitado, tendo recorrido a vós, tenha ficado desamparado. Com confiança, Mãe do Santo Escapulário, intercedei junto ao vosso Filho Jesus Cristo, por mim, por aqueles por quem devo rezar sempre, e por aqueles que se confiaram às minhas orações. Mãe amável, sede-nos propícia e rogai por nós a Deus, para que sejamos dignos das promessas de Cristo. Nossa Senhora do Carmo, rogai por nós. Mãe do Santo Escapulário, rogai por nós. Madrinha da obra Evangelizar é Preciso, rogai por nós. E concluindo este nono dia, até meia-noite, Ave Maria, cheia de graça, o Senhor é convosco. Bendita sois vós entre as mulheres, e bendito é o fruto do vosso ventre, Jesus. Santa Maria, Mãe de Deus, rogai por nós, pecadores, agora e na hora de nossa morte. Amém. Nossa Senhora do Carmo, rogai por nós. Rogai por nós, Santa Mãe de Deus, para que sejamos dignos das promessas de Cristo. O Senhor esteja convosco, Ele está no meio de nós. Abençoai, Senhor, o final de semana, por intercessão de Nossa Senhora do Carmo, sem brigas, sem discórdias, sem desavença. Abençoai os remédios, as roupas dos enfermos, as fotos de família e esta água que será bebida e partilhada. Em nome do Pai, do Filho, do Espírito Santo. Amém. E eu me despeço com a música e o clipe, YouTube Padre Manzotti, Pelas Mãos de Maria. Evangelizar é preciso.
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2: 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A paz do Senhor, tudo bem com vocês? Aqui é a cantora Neide Martins, passando aqui para confirmar a minha presença. 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
4: Povo de Deus, alegria nesse sábado, mesmo que faça algum frio, não tem problema. Vamos abrir o baú e tirar as roupas lá guardadas, né? As roupas de lã, as roupas grossas de algodão e vestir. Vamos proteger contra o frio. Tudo bem, sendo sábado, dia da Virgem Maria, então nós vamos rezar a saudação à Nossa Senhora. O anjo Senhor anunciou Maria e ela concebeu do Espírito Santo. Eis aqui a serva do Senhor, faça-se-me segundo a vossa palavra. E o Verbo divino se fez homem e habitou entre nós. Ave Maria, cheia de graça, o Senhor é convosco. Bendita sois vós entre as mulheres, bendito é o fruto do vosso ventre, Jesus. Santa Maria, Mãe de Deus, rogai por nós, pecadores, agora e na hora de nossa morte. Amém. Rogai por nós, Santa Mãe de Deus, para que sejamos dignos das promessas de Cristo. Oremos, infundi, Senhor, em nossos corações a vossa graça, a fim de que, conhecendo pela anunciação do anjo a encarnação de Jesus Cristo, vosso Filho, cheguemos pela sua paixão e morte à glória da ressurreição. Pelo mesmo Cristo, Senhor nosso. Amém.

povo de Deus. Então agora nós vamos ouvir então o evangelho de domingo, que é amanhã, depois de fazer a reflexão. O evangelho segundo Mateus. Proclamação do evangelho de Jesus Cristo segundo Mateus. Glória a vós, Senhor. Naquele tempo, Jesus contou outra parábola à multidão. O reino dos céus é semelhante a um homem que semeou boa semente no seu campo. Enquanto todos dormiam, veio o seu inimigo, semeou joio no meio do trigo e foi embora. Quando o trigo cresceu e as espigas começaram a se formar, apareceu também o joio. Os empregados foram procurar o dono e lhe disseram: Senhor, não semeaste boa semente no teu campo? De onde veio então o joio? O dono respondeu: foi algum inimigo que fez isso. Os empregados lhe perguntaram: queres que vamos arrancar o joio? O dono respondeu: não. Pode acontecer que arrancando o joio, arranqueis também o trigo. Deixai crescer um e o outro até a colheita. E no tempo da colheita direi aos que cortam o trigo: arrancai primeiro o joio e amarrai em feixes para ser queimado. Recolhei, porém, o trigo no seu celeiro. Jesus contou-lhe outra parábola. O reino dos céus é como semente de mostarda que um homem pega e semeia no seu campo. Embora ela seja a menor de todas as sementes, quando cresce, fica maior que todas as outras plantas. Torna-se uma árvore de modo que os pássaros veem e fazem ninhos em seus ramos. Jesus contou-lhes ainda outra parábola. O reino dos céus é como o fermento de uma mulher que pega e mistura com 3 porções de farinha até que tudo fique fermentado. Tudo isso Jesus falava em parábolas às multidões. Nada lhes falava sem usar parábolas. Para se cumprir o que foi dito pelo profeta: abrirei a boca para falar em parábolas. Vou proclamar coisas escondidas desde a criação. Então Jesus deixou as multidões e foi para casa. Os discípulos aproximaram-se dele e disseram: explica-nos a parábola do joio. Jesus respondeu: aquele que semeia boa semente é o filho do homem. É o campo, é o mundo. A boa semente são os que pertencem ao reino. O joio são os que pertencem ao maligno. O inimigo que semeou o joio é o diabo. A colheita é o fim dos tempos. Os ceifeiros são os anjos. Como o joio é recolhido e queimado ao fogo, assim também acontecerá no fim dos tempos. O filho do homem enviará seus anjos e eles retirarão do seu reino todos que fazem outros pecar e os que praticam mal, e depois os lançarão na fornalha do fogo. Ali haverá choro e ranger de dentes. Então os justos brilharão como o sol no reino do seu Pai. Quem tem ouvidos, ouça a palavra da salvação.

Pois então, povo de Deus, esse evangelho de hoje, temos aí três parábolas, que é a pedagogia do ensino de Jesus, a sua catequese, na sua época. E é muito curioso que ele está sempre usando coisas assim, rurais, coisas da casa, coisas do dia a dia, nada de complexidade, objetos que todo mundo conhece. E, por exemplo, questão do joio, questão do trigo, espigas. E hoje é a mesma coisa. O que aconteceu antigamente, hoje acontece a mesma coisa. Você planta coisas boas, aí vem alguém com inveja, com ciúme, e mistura, faz uma mistura, e não é o trigo que você plantou, mas é o joio. O joio e o trigo parecem, eles parecem, a aparência. Então, muitas vezes, a pessoa boa, ela planta um trigo, aí vem uma pessoa má e começa fazer algo falso por causa da inveja do trigo, da coisa boa. Ou seja, o maligno, a pessoa de má índole, tem inveja de uma pessoa de boa índole. Em outras palavras, a pessoa que não tem bondade tem inveja, ciúme para aquela pessoa que tem bondade. Então, age na escuridão, como aqui o inimigo plantou o joio de noite. Todo mundo estava dormindo, os fazendeiros, os empregados dormindo, e veio de noite, o inimigo plantou o joio. Então, conosco é a mesma coisa. Os filhos, em outra passagem nos evangelhos, fala que os filhos das trevas são mais espertos do que os filhos da luz. Os filhos das trevas são mais espertinhos do que os filhos da luz. Quer dizer, os filhos da luz, eles seguem o caminho de Jesus, o caminho da luz do Espírito Santo. Enquanto os filhos das trevas seguem o caminho da escuridão. Em outras palavras, do diabo, né? Então, acontece até hoje com as boas pessoas são enganadas, falso testemunho, uma denúncia má, a denúncia do inocente. É inocente, para que denunciar? Quer dizer, então, são pessoas que querem conseguir alguma coisa em cima de pessoas boas, ações boas também, ações boas. Então, hoje temos esses inimigos invejosos que querem aparecer como espelho quebrado. O espelho quebrado não adianta. Mas nos finais dos tempos, então, aí virão os anjos para separar os feixes, né? Separar esses feixes. Depois fala sobre a semente mostarda, que cresce e fica grande. Ou seja, essa semente mostarda é o próprio Jesus. É a sementinha humilde, simples, deixou-se cair na terra e frutificou, deu muita sombra, cresceu uma árvore muito grande. Então, essa semente de mostarda é uma árvore lá de Israel, a árvore mostarda. Então, aqui é a mesma coisa. O bom exemplo, ele arrasta. O bom exemplo. As palavras comovem. As palavras, elas comovem quem ouve. Mas o bom exemplo de quem faz arrasta até o próprio inimigo, sabe? O inimigo não gosta de bom exemplo. Então, aqui, a semente que cai no chão, essa boa semente, ela vai produzir uma árvore bonita, boa, para dar uma sombra, para os passarinhos fazerem seus ninhos. E se a árvore for frutífera, vai dar muitas frutas para aqueles que querem, né, saciar da fome, etc. Então, cada um de nós seria uma semente, o ideal. Cada um de nós, o ideal, seria uma pequena sementinha de mostarda para fazer coisas boas para os outros, né? E depois tem aqui do fermento,
que a mulher fala que a mulher pega 3 porções de farinha, farinha de trigo, e põe um pouco de fermento. Ela mistura, mistura, mistura. Aí no outro dia tá crescido, tá bonito, tá pronto para fazer, para assar. Assar um bolo, por exemplo, assar um pão. Então a mesma coisa, assim como a semente morre e ela produz a árvore, aqui é a mesma coisa. O fermento, ele é coisa à toa, algumas gramazinhas, pequenas gramas, que põe na massa que é grande, e a massa cresce ainda. Além de colocar numa massa, por exemplo, uma massa, 1 quilo de massa, ou 2, vai crescer mais ainda, por causa do fermento. Em outras passagens, Jesus falava que vós sois o fermento, vós sois o sal da terra, a luz, e também o fermento, para dar, fermentar para dar aquele gosto bom, né, quando a pessoa come, né? Bom, aqui depois Jesus pede a Jesus para explicar as parábolas. Em princípio, Jesus fala em parábola, só aqueles que é dele entenderiam. O mal não vai entender, as pessoas malignas, elas não vão entender. Então Jesus citava as palavras para os apóstolos somente, para eles entenderem, e mesmo assim eles não entenderam. Aí Jesus explica um pouco profundamente para eles. Isso é quase que de propósito, para que eles não entendam as coisas de Deus, porque muitas vezes as interpretações são errôneas. Muitas vezes a interpretação é errônea. Então aí está o cuidado contra qualquer palavra do maligno, né? Então são 3 parábolas. Agora, que fala final dos tempos, lançarão na fornalha do fogo, e realmente vai ter um tempo, irmãos e irmãs, que os anjos do Senhor vão vir na terra e vão separar dos bons e dos maus. Mas isso aí é mistério de Deus, né? Não vão preocupar com essas coisas, não. Deixa pra lá, porque a gente não sabe nem os problemas normais da nossa terrinha, nossa terra. Os problemas normais, às vezes, não conseguimos solucionar. Deixa essas coisas complexas para o Espírito Santo fazer. Deixa para Jesus fazer, Virgem Maria, a parte que não nos compete, né? Então, por exemplo, quando falo nos finais do tempo, nós não sabemos quando que vai ser, não. Nós não sabemos como que vai ser, nós não sabemos aonde, nós não sabemos. Então, isso deixa para lá, deixa para os anjos do Senhor resolver essas coisas mais complexas, e ficamos com a nossa simplicidade, nossa devoção, as nossas missas, as nossas novenas, tríduos, nossos encontros formais, e pronto. Nós estamos semeando a boa semente. Isso aqui tem que ficar muito claro, que quando nós estamos indo à missa, ao encontro, dando catequese, nós estamos à primeira comunhão, crisma, casamento, administrando todos os casamentos, pessoas se casando, tudo isso é semente que cai na terra. Tudo é semente, ou seja, vai produzir coisas boas. A intenção é produzir coisas boas, mesmo que não seja de grande quantidade ou grande qualidade, mas a intenção é produzir coisas boas. Então, repetindo, essa semente que cai na terra e vira árvore, a semente na prática são as nossas partilhas nos encontros, partilhas, encantos e outras resoluções que é feito, né? Então, caríssimos irmãos, a parábola é muito linda essa. Recentemente tivemos a parábola
do semeador, né? Domingo, do semeador. Então Jesus tem esse costume, teve esse costume muito grande de falar em parábolas. E então para nós é importante de dar a entender as palavras, as parábolas. É bom dar a entender, é bom estudar, ver, perguntar, questionar como seria isso, mas não aprofundar tanto, porque quando envolve anjos, aí escapa do nosso juízo. No final dos tempos, escapa do nosso juízo formado para isso. Nós não temos formação para isso, né? Só para as coisas mais simples. Então Jesus nos alerta que essas parábolas nos corrige de uma forma assim educativa, de uma forma agradável, porque ele dá exemplos de coisas da terra, coisas do chão, coisas assim da área rural. E que alegria então para todos nós, Jesus estando aí conosco, anunciando parábolas, anunciando outras coisas também, né? Então, caros irmãos e irmãs, aqui eu termino a reflexão e daqui a pouquinho a gente começa com as fontes franciscanas. Agora vou ter uma música e logo a música eu vou dar o aviso paroquial, tá bom?

Povo de Deus, então agora nós vamos ter os avisos paroquiais. Anote aí. A paróquia São Miguel e Almas convida a comunidade paroquial para participar do Tríduo de Ação de Graças pelos 90 anos da construção da nossa igreja matriz e da primeira missa nela celebrada. Tem muito tempo, né? Vem 90 anos, é muita coisa. Um momento especial de fé, gratidão e memória da história construída por tantas gerações. Hoje, sendo sábado, teremos missa às 19 horas na Igreja Matriz, celebrando o terceiro dia do Tríduo de Ação de Graças pelos 90 anos. E logo após a Santa Missa, teremos o show ao vivo com a banda católica Angelus e as tradicionais barraquinhas com comidas típicas. Domingo, amanhã, teremos uma caminhada em comemoração aos 90 anos da construção da missa. A caminhada será do Trevo Central, lá na BR. Vai iniciar às 6 horas da manhã, em direção à Igreja Matriz. Em seguida, chegando na Matriz, às 7 horas da manhã, teremos a missa. E depois, às 9 horas, teremos mais outra missa. E às 19 horas, a missa solene do encerramento da fé dos 90 anos. Logo após a Santa Missa, das 19 horas, teremos um show ao vivo, as tradicionais barraquinhas com comidas típicas. Todos vocês são convidados, comunidades, pastorais, movimentos, fiéis, junto para celebrarmos o importante marco histórico da nossa paróquia. Outro aviso: feijoada beneficente em prol do Hospital São Miguel será no dia 26 deste mês, domingo, a partir de 11 horas da manhã, na loja La Maçônica. O ingresso por R$30 e dois ingressos por R$50. Procure a Secretaria Paroquial e adquira seu ingresso. Hoje, sábado, às 17 horas, Frei Heron estará celebrando missa na comunidade rural Nossa Senhora da Ajuda na Estiva. Esses são os avisos de hoje, né? Eu quero cumprimentar, agradecer a Carmona por ouvir as minhas reflexões. Então vamos fazer mais uma musiquinha e vamos começar um novo programa, que é os 15 minutos com São Francisco de Assis.

Vamos lá então, querido povo de Deus, agora é 15 minutos com São Francisco de Assis. Agora nós vamos ver como é a vida dos irmãos frades e o amor daquela época. Quando voltavam a se ver, quando voltavam a se ver, que significa isso? Que eles saíam para missões para as outras regiões. Depois voltavam, combinavam, não vão voltar no dia tal, voltam. Aí quando voltava a se ver, de retorno à casa, enchia-se de tão grande prazer e alegria espiritual que não se recordavam de nada da adversidade e da pobreza que padeciam. Eram solícitos na oração de cada dia e no trabalho de suas mãos. Então era oração e o trabalho. Oração e trabalho nos faz lembrar de São Bento, próprio de São Bento. Ora et labora, oração e trabalho. Então essa oração e trabalho afugentava completamente para longe de si toda ociosidade, que é inimiga da alma. Nas noites eram semelhantes solícitos em levantar-se à meia-noite, segundo aquele dito do profeta: no meio da noite eu me levantava para vos celebrar. Salmo 118. Rezavam com muita devoção e frequentemente com lágrimas. Continuando, eles amavam-se uns aos outros com profundo amor. Serviam-se e nutriam-se mutuamente, como a mãe serve e nutre seu filho. Tanto ardia neles o fogo da caridade que lhes parecia fácil entregar seus corpos, não somente pelo nome Nosso Senhor Jesus Cristo, mas também um pelo outro de boa vontade. Num certo dia, ao transitarem dois irmãos por um caminho, encontraram um louco que atirava pedras contra eles. Um daqueles irmãos, quando viu que as pedras eram atiradas contra seu irmão, acorrendo e expondo-se diante dos golpes das pedras, preferiu, por causa do ardente amor mútuo, ser ele próprio ferido a ser ferido seu irmão. Essas e outras coisas semelhantes a estas eles faziam com frequência. Estavam arraigados e fundados no amor e na humildade, e uma reverência um ao outro como se fosse o Senhor. Quem entre eles sobressaía pelo ofício ou por uma qualidade parecia mais humilde e desprezível do que os outros. Igualmente, todos se dispunham totalmente a obedecer quando se abria a boca de quem ordenava. Imediatamente estavam preparados seus pés para andar e as mãos para trabalhar. Qualquer coisa que lhes era ordenada, julgavam que eles eram segundo a vontade de Senhor e por isso era-lhe suave e fácil executar tudo. Se uma circunstância um dissesse um ao outro uma palavra que talvez lhe pudesse desagradar, era tão tomado pelo remorso que não podia descansar enquanto não confessasse sua culpa. E prosternando-se por terra, embora contra a vontade do outro, fizesse a mesma coisa. O outro, de outro modo algum, o quisesse colocar na frente do outro, ordenava fazendo o contrário, como se fosse ordenado pelo prelado. Prelada, que é o sacerdote, para que fosse afugentada para longe deles toda malícia e fosse sempre conservado entre eles um pleno amor. E assim se esforçava por contrapor aos vícios cada um suas virtudes.
vou explicar aqui o que aconteceu. Por exemplo, quando tinha dois irmãos, aí um irmão, por exemplo, deitava no chão, aí pedia que o outro irmão pisasse em cima dele, pisasse em cima das mãos, dos pés. É como se fosse assim: ah, eu estou cheio de pecado, então pisa em mim, pisa nas minhas mãos, estou cheio de pecado. Fazia assim, né? Continuando. Qualquer coisa que tinham, livro ou túnica, usava em comum. E ninguém dizia algo que era seu. Ninguém falava isso. Como se fazia na igreja primitiva dos apóstolos, né? No Atos Apóstolos, capítulo 4, lá também fala que os cristãos punham tudo em comum. Continuando. Ainda que neles transbordasse a extrema pobreza, contudo eram sempre generosos, de boa vontade, compartilhavam com todos os que lhe pediam as esmolas que lhes tinham sido dadas. Quando iam pelo caminho, encontravam pobres que lhes pediam esmolas. Alguns dentre eles, não tendo outra coisa para oferecer, davam qualquer coisa de suas vestes aos pobres. Um deles separou o capuz da túnica, deu ao pobre que lhe pedia. Outro separou também a manga e a deu. Hoje ainda

fosse dada a ele. Ele deu de bom grado e rapidamente, imediatamente, por causa da reverência e devoção que o irmão tivera em dar. Pareceu-lhe que aquela esmola subisse ao céu, e ele sentiu o mesmo instante repleto de novo espírito. Quando os ricos deste mundo se dirigiam a eles, acolhiam-os alegre e benignamente convidavam-nos de modo afastado do mal e incentivaram a fazer penitência. Naquele tempo, os irmãos podiam solicitadamente para que não fossem enviados às terras de onde eram oriundas, para se escaparem do convívio e da familiaridade dos seus consanguíneos e observarem a palavra do profeta. Tornei rico, meus irmãos e peregrino, para os filhos de minha mãe. Alegravam-se sobremaneira na pobreza, porque somente as riquezas eternas, assim cobiçadas por eles, nunca possuíam outro ouro ou prata.

Bom, então, continuando, num certo dia, porém, quando os irmãos moravam em Santa Maria da Porciúncula, chegaram alguns homens, entraram na igreja e, sem que eles soubessem, colocaram moedas sobre um altar. O irmão, entrando na igreja, tomou as moedas e encontradas e colocou-as numa janela da mesma igreja. Um outro irmão, porém, tendo encontrado o dinheiro onde o irmão colocara, relatou a São Francisco de Assis. Quando o bem-aventurado São Francisco de Assis ouviu isso, mandou que investigasse diligentemente qual dos irmãos colocara ali esse dinheiro. Quando foi encontrado, Francisco mandou vir a si e disse: por que fizeste isso? Não sabias que quer que meus irmãos não somente usem dinheiro, mas também não carreguem esse dinheiro de outras pessoas, nem toca. Tendo visto isso, o irmão inclinou-se de joelhos, confessou sua culpa, pedindo que lhe fosse dada penitência. Ele então lhe impôs que, com a própria boca, levasse aquele dinheiro para fora da igreja, até o momento em que, encontrando sujeira na terra, com a própria boca com a qual levava, colocasse o dinheiro sobre essa terra. O irmão executou com mais diligência ainda. Em seguida, o bem-aventurado Francisco admoestou os irmãos que, onde quer que se encontrasse dinheiro, o desprezasse e considerasse como nada. Portanto, assim se alegravam continuamente, porque não tinham de que se perturbar, pois quanto mais estavam separados do mundo, tanto mais estavam unidos a Deus. Eles entraram pela vereda, estreitaram o caminho e conservaram sua aspereza. Fenderam rochas, esmagaram espinhos com os pés, e deste modo nos deixaram a nós, seus sucessores, o caminho plano. Vendo o bem-aventurado Francisco que a graça do Salvador aumentava seus irmãos em número e mérito, disse-lhes: veja, irmãos, que o Senhor quer fazer de nós uma grande congregação. Indo, portanto, a nossa mãe,

a Igreja Romana, notifiquemos ao Sumo Pontífice que o Senhor faz por meio de nós e realizemos em conformidade com a vontade e o preceito dele e o começamos. E como lhes agradasse o que dissera, ele tomou consigo os 12 irmãos e foi a Roma. Olha aqui um detalhe importante, que agora são 12. Antes eram 7. A leitura anterior era 6, 7. E agora completou 12. Curiosamente que 12 apóstolos, né? Coincide o número, mas aqui são 12 frades. E esses 12 frades, aqui fala irmãos, foram para Roma. Nós vamos ver por que eles foram para Roma. Quando andava pelo caminho, disse-lhes: constituamos um de nós como nosso guia e tenhamos como vigário Jesus Cristo. Dirigir para onde aprouver e dirigir hospedar quando quiser hospedar-se. Escolheram Frei Bernardo, o primeiro que for recebido pelo bem-aventurado Francisco, e colocaram em prática como ele dissera. Caminhavam com alegria e falavam as palavras do Senhor, e nenhum deles ousava dizer nada, a não ser que se referisse ao louvor à glória de Deus e o que servisse para utilidade de suas almas, dedicava a oração. E o Senhor preparava hospedagem e alimento no tempo de necessidade. Quando chegaram a Roma, encontraram o bispo da cidade de Assis, que naquele tempo morava em Roma. Ao vê-los, recebeu com imensa alegria. Bem, então aqui vou terminar, irmãos e irmãs, só para recordar aqui um pouquinho. Eles foram para Roma, eles foram a pé, viu? Eles foram a pé. 12. Então eles foram a pé no caminho, descansava em algum lugar, bebiam água, comia alguma coisa, rezava também. Então eles foram para Roma, que não é longe não, viu? Não é longe não. E então na próxima, sabe, que vem, a gente vai continuar com o capítulo 32, que aí eles chegaram em Roma e vão encontrar com o bispo. Aí nós vamos ver para que eles foram a Roma e o que eles conversavam com o bispo, né? Então eu vou dar a bênção final para vocês, para que nós tenhamos assim, uma boa festividade, os 90 anos aí da celebração, memória da primeira missa da matriz há 90 anos atrás. O Senhor esteja convosco, Ele está no meio de nós. Abençoe Deus Todo-Poderoso, Pai, Filho e Espírito Santo. Desça sobre vós e permaneçam para sempre. E de em paz, Senhor, nos acompanhe. A todos vocês, um bom dia, até mais. Até hoje na missa, sábado à noite, e amanhã também nas missas de domingo. Um abraço a todos.

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2: Araguaína, vamos fazer um planeta de cores aqui hoje, vamos. Quem tá com nós?
3: Essa é a música de Araguaína. Vamos animar, hein?
4: Quem escolheu foi ele.
3: Quero você.

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7: Hora certa. Meio-dia.
8: O anjo do Senhor anunciou a Maria e ela concebeu pelo Espírito Santo. Ave Maria, cheia de graça, o Senhor é convosco. Bendita sois vós entre as mulheres. Bendito é o fruto do vosso ventre, Jesus. Santa Maria, Mãe de Deus, rogai por nós, pecadores, agora e na hora de nossa morte. Amém. Eis aqui a serva do Senhor. Faça-se em mim segundo a vossa vontade. Ave Maria, cheia de graça, o Senhor é convosco. Bendita sois vós entre as mulheres, e bendito é o fruto do vosso ventre, Jesus. Santa Maria, Mãe de Deus, rogai por nós, pecadores, agora e na hora de nossa morte. Amém. E o Verbo divino se fez carne e habitou entre nós. Ave Maria, cheia de graça, o Senhor é convosco. Bendita sois vós entre as mulheres, e bendito é o fruto do vosso ventre, Jesus. Santa Maria, Mãe de Deus, rogai por nós, pecadores, agora e na hora de nossa morte. Amém. Oremos. Infundi, Senhor, e vos rogamos, a vossa graça em nossos corações, para que pela anunciação do anjo conhecemos a encarnação de Cristo, vosso Filho, pela sua paixão e morte na cruz, sejamos conduzidos à glória da ressurreição. Por nosso Senhor Jesus Cristo, vosso Filho, na unidade do Espírito Santo. Amém.
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0: Muito obrigada!
1: Obrigado.
0: Vou ficando por aqui com o Brasil Sertanejo. Obrigada pelo carinho da sua audiência, sua companhia, sua participação. Na sequência tem Radar Santa Cruz, com produção e apresentação de Gilberto Santos. Até a próxima!
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6: 12:31.
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6: Hora certa.
11: 9:00 O Grupo Santa Cruz de Comunicação a serviço da igreja e do povo. Boa tarde, senhoras e senhores. Está entrando no ar mais uma edição do nosso Radar Santa Cruz, o nosso Radar Santa Cruz especial de sábado. Aqui nós damos voz à população. Obrigado pelo prestígio e pela confiança de sempre. Hoje é sábado, 18 de julho de 2026. Prazer, eu sou Gilberto Santos, sou grato por estar comigo sempre aqui na número 1. Vamos à primeira notícia de hoje aqui no Radar Santa Cruz. Violência infantil é desafio a ser superado pelo Brasil. Quem traz as informações pra gente é a repórter William Sopa. É com você, William.
12: Dados divulgados pelo Ministério dos Direitos Humanos e da Cidadania apontam que somente nos primeiros 4 meses deste ano, 115.814 denúncias de violência contra crianças e adolescentes foram registradas no Brasil. O volume representa uma média de quase 1.000 por dia. A faixa etária mais afetada vai de 4 a 8 anos de idade e o principal lugar onde ocorrem os casos é a própria casa onde residem a vítima e o agressor. Essas informações expõem um dos principais desafios da sociedade brasileira na busca pela proteção e garantia dos direitos das crianças e adolescentes. É o que explica o psicólogo Luiz Gustavo Lara, docente do curso de Psicologia da Universidade Positivo de Curitiba.
13: O aumento das denúncias demonstra que o Estado tem enfrentado dificuldades em executar as suas políticas de prevenção de violência contra crianças e adolescentes, e ao mesmo tempo temos dificuldade, enquanto sociedade civil organizada, em fazer rede de apoio para que possamos inibir as situações e identificar precocemente as crianças e adolescentes que estão em risco.
12: O professor ainda salienta que o fator da violência doméstica dificulta ainda mais uma eventual capacidade de resposta a essas ocorrências devido à subnotificação.
13: Isso gera um ciclo em que a vítima se sente culpada ou que não se sente à vontade de falar com o familiar por conta da proximidade com o violentador ou a violentadora. E isso gera um ciclo de repetições de violência, muitas vezes sexuais, ou violências físicas, ou violências psicológicas, e que aquele ambiente, a família, que deveria ser um ambiente seguro para a criança poder relatar algo, se torna o ambiente mais melindroso. E por isso que ela muitas vezes não conta para os amigos, não conta para as professoras, e acaba que sofrendo calada.
12: Luiz Gustavo Lara detalha que as ocorrências de violência e abuso infantil dificilmente são casos isolados, justamente por essa característica de acontecerem em um ambiente que deveria ser o porto seguro das crianças e adolescentes.
13: A concomitância de violência física e psicológica se dá porque a maioria dos violentadores ou abusadores são pessoas de confiança da família. A maioria estão no círculo

0: uma situação terrível.
1: Ele ainda lembra que existe um fator de cultura da violência, onde agressões são usadas como uma espécie de método educativo ou corretivo e que acabam levando à normalização de situações que, na verdade, são crimes. O psicólogo reforça que a identificação desses casos passa necessariamente por observar sinais que as vítimas transmitem, mesmo que involuntariamente.
0: Se for uma violência física, o sinal é no corpo. Um machucado que a criança não sabe se explicar exatamente o que aconteceu ou nega falar sobre isso, merece que essa criança seja ouvida de uma maneira com muito cuidado e num ambiente muito seguro, porque pode, em potencial, representar uma violência física sendo praticada. E também as situações e mudanças abruptas de comportamento. Uma criança que foi violentada ou abusada sexualmente, ela vai ficar mais calada, ela vai ter conteúdos sexuais na fala de uma maneira muito precoce em relação à idade dela. E aí a importância que a escola, que os familiares fiquem sempre atentos a sinais que muitas vezes podem ser a possibilidade de identificar uma situação de abuso ou de violência numa criança.
1: Casos de violência contra crianças e adolescentes podem ser denunciados de forma anônima pelo Disque 100, que funciona 24 horas por dia. As denúncias também podem ser feitas ao Conselho Tutelar do município, à Polícia Militar pelo telefone 190 em situações de emergência ou diretamente à Polícia Civil e ao Ministério Público. Agência Rádio Web. Produção e reportagem, William Souza.
2: Obrigado, William, pelas informações. É o nosso Radar Santa Cruz Especial de sábado, hora certa, são 12 horas. Mais 39 minutos, parceria com as plataformas digitais impulsiona a força do rádio. Quem traz as informações pra gente é o repórter Norberto Notari.
3: O avanço das plataformas digitais não diminuiu a força do rádio. Pelo contrário, um estudo da Associação Brasileira de Emissoras de Rádio e Televisão, a ABERT, mostrou que as novas tecnologias ajudaram a ampliar a presença das emissoras. Com isso, o conteúdo chega aos ouvintes tanto pelo dial como por aplicativos e serviços de streaming. Entre julho de 2024 e fevereiro de 2026, o alcance adicional proporcionado pelas plataformas digitais ficou, em média, perto de 70%, mostrando que o rádio ampliou a audiência. Ou seja, o levantamento mostra que o ambiente digital não é concorrente e passou a complementar a transmissão tradicional, como explica o presidente executivo da ABERT, Cristiano Lobato Flores.
4: As novas mídias, né? Seja a rede social, seja o audiovisual, né? No modelo tradicional aberto ou no streaming, são um regime de complementaridade, porque a população está em algum momento destinando a atenção dela para algum tipo de mídia. Eu acredito que o rádio leva uma vantagem em relação aos demais, porque ele é uma mídia eminentemente de áudio. Então, quando você está com um afazer doméstico, ele tem uma complementaridade, a pessoa consegue, né, fazer um afazer doméstico e escutar rádio, ela consegue trabalhar e escutar rádio, quer dizer, o rádio é muito favorecido. Mas eu sempre gosto de destacar que o rádio é sobretudo uma linguagem.
3: O estudo destaca que a união da radiodifusão com as possibilidades do ambiente digital permite que o conteúdo acompanhe o ouvinte em diferentes plataformas e momentos do dia. O diretor-geral do Grupo Rádio Web, Paulo Giovanni, que há anos atua neste mercado, detalha como vê essa parceria ao longo dos últimos anos.
5: Quando surgiu a internet, ele não só sobreviveu, como viveu a partir das novas tecnologias. Passamos a ouvir a rádio pela internet, a rádio passou a ser ouvida também pelo celular, a rádio hoje pode ser assistida, porque as pessoas podem enxergar os seus comunicadores através do YouTube ou através de outras plataformas que a rádio ofereça. Então, o rádio foi se adaptando às novas tecnologias, mas não é uma adaptação para sobreviver, foi uma adaptação para viver melhor, para oferecer mais conteúdo, para oferecer mais diversão, para oferecer mais entretenimento para os seus queridos ouvintes.
3: A transformação mostra que o rádio evoluiu junto com a tecnologia. Hoje, o ouvinte pode escolher como quer acompanhar a programação, enquanto as emissoras ampliam o alcance e fortalecem a conexão com o público. Agência Rádio Web, produção e reportagem, Norberto Natal.
2: É o nosso Radar Santa Cruz liderando a audiência. São 12 horas mais 42 minutos. A seguir no próximo.

0: Bloco, vem chegando o giro de notícias. Permaneça comigo na Mais Ouvida.
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4: Seja bem-vindo, seja bem-vinda. Voltei com o nosso Radar Santa Cruz especial de sábado. Aqui nós damos voz à população, hora certa, são 12 horas mais 47 minutos, horário de Brasília. Obrigado pela confiança de sempre. Chegando o giro de notícias.
5: Este é o giro de notícias, eu sou Beatriz Coan e você acompanha os destaques do momento. O volume de compras internacionais cresceu 116% em junho, após o fim da taxa das blusinhas. Essa medida reduziu a tributação sobre produtos de baixo valor, beneficiando consumidores brasileiros. Apesar do crescimento das importações, o varejo nacional enfrenta desafios competitivos devido à carga tributária e custos logísticos. Analistas apontam que o setor precisa se diferenciar em experiência e atendimento para competir com plataformas internacionais. Em meio à crescente regulação federal sobre a publicidade de apostas, estados e municípios brasileiros intensificam esforços para restringir anúncios de bets. Após a restrição de publicidade de apostas em espaços públicos decretada na capital carioca, regras sobre bets entraram em vigor em Belo Horizonte, Rio Branco e Teresina, enquanto São Paulo, Recife e Goiânia discutem projetos similares. A disputa sobre a competência legal para legislar nesse tema avança, com o Rio Grande do Sul no centro de uma batalha judicial, desafiando a constitucionalidade de suas restrições locais. O governo brasileiro se prepara para expandir o programa Brasil Soberano, que apoia empresas afetadas pela sobretaxa de 25% impostas pelos Estados Unidos a produtos brasileiros. Com 18 bilhões e 800 milhões de reais em pedidos, o programa buscou auxiliar setores como mobiliário, calçados e máquinas. O BNDES solicitou 7 bilhões e 25 milhões de reais do Fundo de Garantia à Exportação para continuar financiando projetos aprovados. Empresas recalculam suas estratégias de produção e exportação, enquanto o setor têxtil enfrenta apreensão. O Fundo Monetário Internacional, o FMI, liberou 346 milhões de dólares para a reconstrução da Venezuela. O anúncio foi feito na noite de sexta-feira pela líder interina do país, Delcy Rodrigues. O valor é de recursos que o país já possuía junto ao organismo, mas que estavam bloqueados. O dinheiro, segundo o comunicado, será usado para reconstruir moradias, infraestrutura e apoiar famílias afetadas, entre outras necessidades prioritárias. Após morte de piloto, a Agência Nacional de Aviação Civil, a ANAC, emitiu um alerta sobre trotes com óleo de avião. O texto sinaliza que produtos químicos aeronáuticos, como óleos e lubrificantes de aviação, não devem, em hipótese alguma, ter contato com a pele, podendo trazer riscos à saúde, e reforça que é essencial repensar ritos de conclusão de etapas da formação. A publicação veio após o engenheiro e aspirante a piloto, Gustavo Henrique Lara, morrer ao ter uma reação alérgica após um banho de óleo de aviação comemorativo de seu primeiro voo solo. O senador Jax Wagner tentou vender um terreno por R$15.800.000 um dia após ser alvo de operação da Polícia Federal por suspeita de propina do Banco Master. A venda foi bloqueada por ordem do STF. Wagner também vendeu um apartamento por R$10 milhões, mas a transação foi igualmente bloqueada. Ele já recebeu cerca de R$12 milhões pelos negócios. A Polícia Federal investiga suspeitas de Wagner ter solicitado a compra de um imóvel de luxo para sua filha. Wagner nega irregularidades e trata o caso judicialmente. O Giro de Notícias é uma produção da agência Rádio Web. Texto e apresentação, Beatriz Coan.
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7: Paris, 18 de julho de 2026. Estes são os destaques deste sábado. Os Estados Unidos bombardearam o Irã pela sétima noite consecutiva e Teherã retaliou mais uma vez, atingindo alvos na Jordânia, no Kuwait e no Bahrein. Washington declarou ter atacado locais de vigilância, infraestrutura militar, depósitos subterrâneos de armas e ativos marítimos iranianos. Autoridades da província de Hormozgan anunciaram que os ataques na região deixaram pelo menos 3 mortos e 8 feridos. A imprensa iraniana relatou que vários mísseis atingiram instalações de energia e sistemas de dessalinização de água em Jask, um porto ao sul do Estreito de Hormuz. 4 petroleiros que tentavam transitar pela passagem foram interceptados. 2 navios explodiram após entrarem em uma rota minada ao sul do Estreito de Hormuz. Ataques de drones ucranianos contra 2 centros logísticos no oeste da Rússia deixaram pelo menos 8 mortos e 24 feridos. Durante a noite, Moscou foi mais uma vez visada por drones ucranianos. Mais de 370 aparelhos foram interceptados pela defesa antiaérea russa. O número de mortos no terremoto que afetou a Venezuela em junho passou de 5 mil, segundo o balanço atualizado pelas autoridades nesta sexta. O país obteve acesso a US$346 milhões do Fundo Monetário Internacional para iniciar a reconstrução das zonas afetadas pelos tremores de terra. Quase 1000 prédios foram danificados ou destruídos, principalmente na região de La Guaira. A um dia do final da Copa do Mundo de Futebol, França e Inglaterra se enfrentam hoje em Miami pelo 3º lugar da competição. As duas seleções foram eliminadas nas semifinais pela Espanha e Argentina, que disputam neste domingo a Taça da FIFA. E a final da Copa, prevista para ocorrer nas proximidades de Nova York, é ameaçada pela fumaça dos incêndios florestais no Canadá. A poluição afeta a qualidade do ar nos Estados Unidos, principalmente no Nordeste do país. A fumaça se dirige para a região nova-iorquina, deixando as autoridades em alerta. O Canadá enfrenta 950 incêndios ativos, muitos deles fora de controle, o que provocou a ira do presidente americano. Donald Trump ameaçou impor novas tarifas ao país vizinho, que ele acusou de ser responsável pela poluição que atinge os Estados Unidos. Continue acompanhando as notícias no nosso site rfbrasil.com e um ótimo sábado a todos. De Paris, Rádio França Internacional, em parceria com a agência Rádio Web.

0: Chegando as últimas do esporte, Copa do Mundo, o planeta do tamanho de uma bola de futebol. Quem destaca pra gente é a repórter Mariana Freitas.
1: Quando o juiz apitar e a bola rolar pela última vez nesse domingo, a Copa de 2026 vai mudar o status de presente para status de para a história. Eu sou Mariana de Freitas e aqui não tem VAR, mas já estamos com saudade da Copa. A maior de todos os tempos, em número de seleções, em recordes quebrados, em tecnologia aplicada, de emoção nos intermináveis acréscimos, de remada, de oasis, de vozinha, de decepção e de euforia. A Copa do Mundo de 2026 jamais será esquecida. De um Brasil que chegou com expectativas, levou um questionado jogador que não pisava em campo há meses, como se nome fosse o suficiente para vencer. A seleção brasileira encerrou a competição na 11ª colocação no ranking geral, a pior desde 1966. E não foi só Neymar que ficou pelo caminho. Haaland, Mbappé, Cristiano Ronaldo, mas um campeonato é assim mesmo. Não tem lugar no topo do pódio para todo mundo. Mas nos nossos corações, aí sim, sempre cabem os heróis que inventamos e os que a internet nos ajuda a criar. O que falar de Cabo Verde? O pequeno país africano com pouco mais de 500 mil de habitantes que encarou gigantes sem medo. No futebol, tamanho não é documento e camisa pesada nem sempre ganha jogo. Eu não sei vocês, mas eu já sei quanto é que custa uma passagem para Cabo Verde e já quero passar minhas férias por lá. E o Estádio Azteca, templo do futebol mexicano, templo do futebol mundial, o único do planeta a sediar 3 Copas diferentes. Ele foi palco do Tri do Pelé e da Mano de Dios de Maradona. Com capacidade para mais de 80 mil pessoas, recebeu 5 das maiores plateias durante a Copa desse ano. Copa que já é a maior em público, 6,5 milhões de torcedores nos estádios. A Copa da favorita França, a Copa comprada da Argentina, a Copa da transmissão por streaming, a Copa com chip na bola que pega até fio de cabelo, a última Copa do Messi, a última Copa do Cristiano Ronaldo, a primeira de Lamine Yamal, a primeira de Curaçao, Jordânia, Uzbequistão e Cabo Verde. O mundo ficou pequeno durante esses dias. As fronteiras se aproximaram, os idiomas se misturaram e nesse final de semana, mesmo sem o Brasil em campo, ainda vamos torcer, vibrar e sofrer. França e Inglaterra, países que disputam o protagonismo europeu há séculos, rivais desde a Idade Média com a Guerra dos 100 Anos, será que entram em campo frustradas pela disputa do terceiro lugar ou será uma batalha pegada? E Espanha e Argentina, aqui a palavra é conexão, língua, hábitos, sobrenomes, afinal é inédita. De um lado, os espanhóis buscando escrever uma nova página do futebol e de outro, os argentinos querendo confirmar que ainda são os melhores do mundo. Que bela forma de encerrar uma Copa. Aqui não tem VAR, mas eu acredito que todo mundo ainda vai ver e revisitar esses dias em que o mundo ficou do tamanho de uma bola de futebol. Tchau!
0: Trazemos a previsão do tempo.
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3: Fim de semana com tempo estável e temperaturas amenas em Minas Gerais. A massa de ar frio e seco segue enfraquecendo, permitindo a elevação gradual das temperaturas no estado. Contudo, o frio continua, pelo menos até a próxima terça-feira. A condição de geada na região serrana do sul do estado persiste neste sábado. Céu claro a parcialmente nublado, com geada em pontos isolados do sul-sudoeste. Céu parcialmente nublado no Jequitinhonha, Mucuri e Rio Doce. Demais regiões, céu claro a parcialmente nublado. BH terá um sábado de céu claro com temperatura baixa. Na capital mineira, a máxima deve chegar aos 25 graus. Para a Rede Itaçati, repórter Aline Neves.
0: Agora em Jequitinhonha, Minas Gerais, são 12 horas mais 58 minutos. Ponto final no nosso Radar Santa Cruz, que estará de volta amanhã. Aliás, estará de volta na segunda-feira, ao 12:30. Obrigado pelo prestígio e pela confiança de sempre. O Radar volta na segunda e eu volto com o nosso Conexão Santa Cruz, com a sua participação, e tem músicas para todos os gostos. Hoje, sabadão, pouca prosa e muita música bonita. Espero a sua participação aqui na número 1. Até logo.
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4: 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A paz do Senhor, tudo bem com vocês? Aqui é a cantora Neide Martins, passando aqui para confirmar a minha presença. No dia 18 de julho, eu estarei na Marcha para Jesus, aí em Joaima. Gente, que está realizando essa linda festa é a Associação Comunitária Ebenezer. Então faça sua caravana, chama todo mundo, corre pra cá, porque vai ser lindo demais. 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Corre! 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
7: Santa Cruz FM, 55 anos de música, jornalismo, fé e missão, e você fazendo parte dessa história bonita. Bom demais, sou grato por você estar sempre com a gente aqui na número 1, a mais ouvida, é o nosso Conexão Santa Cruz. Hoje, sabadão, 18 de julho de 2026, hoje, dia do Trovador. Dia de Nelson Mandela, a igreja celebra São Francisco Solano e a lua é crescente. E aí, tudo bem? Tudo jóia com você? Tudo certo? Tudo jóia contigo? Tudo legal por aí? Eu, Gilberto Santos, eu tô bom que chega.
8: Gilberto Santos, eu tô bom que chega.
7: Vem comigo até as 3 da tarde, hoje sabadão, pouca prosa e muita música bonita, bom demais ter você comigo, vamos juntos até as 3 da tarde, sabadão é assim, aqui na número 1, 1h07, 1h07 na melhor e mais ouvida, bom demais ter você comigo aqui na mais ouvida. A voz dos vales, seguimos juntos. Por aqui o sucesso não para.
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1: Bom demais ter você comigo, sabadão, você na fazenda, no sítio, na cidade, circunvizinhas. Obrigado pelo prestígio da audiência, obrigado pelo carinho de sempre. Uma hora mais 12 minutos, é a nossa Rua do Sucesso, a Rua do Sucesso que tem um patrocínio do supermercado Pais e Filhos, onde você encontra ofertas e mais ofertas todos os dias. 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Já trazemos Alberto Ferreira com a primeira Rua do Sucesso nessa tarde de sabadão. Boa tarde, Alberto.
2: Gilberto Santos, boa tarde. É Lia, né?
3: É.
2: Ô, Lia, você tá ouvindo a rádio de noite e de dia, pede uma música?
3: Eu tenho um rádio que tá ligado o dia inteiro, enzinha, entra pra noite adentro.
2: A música é com qual cantor?
3: Amado Batista, a estrela do meu sonho.
2: Dedica a música pra quem?
3: A dica pra Nilza, a mãe dela e os meninos dela. E pra Antônio Carlos de, na Rua Diamantina. E pra todas as minhas colegas.
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1: Santa Cruz FM, sua rádio, sua música, aqui ouvinte pede, a gente toca hoje sabadão, pouca prosa e muita música bonita.

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0: Santa Cruz FM, está ligado, está feliz, você está na número um, a voz dos vales. Obrigado pelo carinho, obrigado pela audiência. 1h22, liberar o WhatsApp para você chegar junto, participar nessa tarde de sabadão. O meu WhatsApp é o 33-3741-1521. Ligou, trocou na melhor e mais ouvida. É a nossa Rua do Sucesso, a Rua do Sucesso, que tem oferecimento do supermercado Pais e Filhos aqui em Jequitinhonha, que tem ofertas imperdíveis para você. 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Voltando, Alberto Ferreira com a última Rua do Sucesso.
1: Como é que é seu nome?
2: Joyce.
1: Ô Joyce, tá tudo bem contigo?
2: Bem.
1: A música que você gostaria com Gino, a do Cavaco.
2: Isso.
1: Manda a música pra quem?
2: Pra minha família, pai Nainha lá no Franco Duarte, meus irmãos, que acho que meu pai reproduziu demais.
1: É só um tanto, porque não vai nem dar conta de falar.
2: Tia Ana Maria, minha mãe Rosileia, no Campo Novo, e todo mundo que gostar.
1: Beleza, Gilberto Santos. Ô Neinho, um abraço pra você aí no Franco Duarte. Ao nome do maridão?
2: Luiz.
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0: 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Fica aqui comigo na número 1. Boa tarde, bom final de semana pra você, que está na melhor e mais ouvida, Gino e Geno.

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Santa Cruz FM, aqui o sucesso é você, onde quer que você esteja, você está muito bem sintonizado, obrigado pelo prestígio, obrigado pela companhia de sempre. 1:33, cumprimentar meus amigos aí ouvindo a gente na Fazenda Ipanema, Ricardo, Margarete, Luciano e família, tá todo mundo ouvindo a gente, também o pessoal bonito na Fazenda Tanque, tá na sintonia, Fazenda Veneza, tá todo mundo ligado, alô seu Jaime, Dona Almerinda, Dênio e família, obrigado pelo prestígio da audiência, você está na número 1, a voz dos vales. Sabadão é assim, pouca prosa e muita música bonita, eu tô bom.

0: Santa Cruz FM, sua rádio, sua música, Carlito Gomes, Carlos Santos e Alan Jackson na número 1.
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5: Saudações, ter você comigo, obrigado pelo carinho, obrigado pela companhia de sempre. 1:46, a turma bonita tá ligada, curtindo o programa. A Neilde tá ligadinha. Alô, Neilde, paz e bem, boa tarde, boa tarde. Tereza do Unicamp tá ligadinha. Luz Marina Souto, boa tarde, Gilberto Santos, boa tarde, querida. Catarina também tá na sintonia. Alô, Catarina. Elzane tá ligadinha, tá boa que chega, tá curtindo o programa, paz e bem. Hoje, sabadão, pouca prosa e muita música bonita para você curtindo a mais ouvida. Obrigado por nos preferir. É a nossa Rádio Santa Cruz Digital. Senão...

0: Santa Cruz FM, sua rádio, sua música, Roupa Nova, Peninha e os Paralamas do Sucesso. Permaneça comigo. Hoje, sabadão, pouca prosa e muita música bonita.
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2: 14 horas e 1 minuto.
3: O governo federal anunciou que prepara um pacote de apoio para as empresas brasileiras afetadas pela tarifa de 25% imposta pelos Estados Unidos sobre as exportações nacionais. As medidas devem incluir ampliação de linhas de crédito, abertura de novos mercados e reforço ao Plano Brasil Soberano, voltado a empresas exportadoras. Segundo o vice-presidente e ministro do Desenvolvimento, Indústria, Comércio e Serviço, Geraldo Alckmin, a prioridade é reduzir os impactos para os setores atingidos, enquanto o governo mantém abertas as negociações com os Estados Unidos. O vice-presidente voltou a criticar a decisão americana e afirmou que a sobretaxa não encontra respaldo nos dados do comércio entre os dois países.
4: É uma medida extremamente injusta e descabida, porque os argumentos levantados na seção 301 partem de uma base totalmente falsa. Não tem menor justificativa, seja a questão do PIX. Então, todas as áreas que a gente for verificar, as bases não têm a menor procedência.
3: O governo informou que o BNDES, a Apex e a Agência Brasileira de Desenvolvimento Industrial vão intensificar ações para ampliar mercados e reduzir a dependência das exportações destinadas aos Estados Unidos. A estratégia também prevê diálogo com os setores mais afetados para definir novas medidas de apoio financeiro.
4: Então, o governo terá um programa de apoio aos que aqui dentro estão labutando, trabalhando e que tenham aí problemas. E a Apex, o BNDES, a BDI vão fazer um empenho redobrado para a gente abrir novos mercados, conquistar novos mercados e crescer ainda mais o comércio exterior.
3: A Alckmin também afirmou que a lei da reciprocidade econômica pode ser utilizada caso seja necessário, mas disse que o governo vai agir no momento considerado mais adequado. Pelas estimativas apresentadas pelo governo, cerca de 18% das exportações brasileiras para o mercado americano serão atingidas pela medida. Agência Rádio Web de Brasília, Yuri Hudson.
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8: Santa Cruz FM, sua rádio, sua música. Você está no programa Nota 10 do seu rádio. Onde quer que você esteja, você está muito bem sintonizado. Hoje, sabadão, pouca prosa e muita música bonita. São 2:06. Nitinha tá curtindo o programa. Alô, Nitinha, tá ligadinha. Bom final de semana para você. Feliz sabadão, ligadinha na número 1. Sabadão é assim, tem forró, tem um carimbó e muito mais pra você. Seguimos juntos até as 3 da tarde. Vamos juntos.
9: Vai, retorno. Isso.
10: Vai começar não. Acabar. Com vocês, Calango Aceso.
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3: Horas e 18 minutos.
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5: Santa Cruz FM, sua rádio, sua música. Cumprimentar os conterrâneos lá em Joaíma ouvindo a gente, Ricardão no Salão Resende ouvindo a gente, alô toda a turma aí ouvindo a gente, alô Ricardo, boa tarde, bom trabalho, bom final de semana, abraçar a galera bonita na rua, Julião Fernandes no bairro Bela Vista, toda a turma bonita no bairro Bela Vista, curtindo a número um, são 2:22, tem ouvinte com a gente, boa tarde Potência.
9: Eu tô pedindo uma música aí, Mamado Batista.
10: Não,
9: os pontinhos.
5: Os pontinhos.
9: Para Renata, Francisco, Alizete e Luana. E para vocês todos na rádio.
5: Valeu, obrigado pela participação, pela interação aqui na Mais Ouvida. Aqui o ouvinte pede, a gente toca na número 1. Você está na melhor e mais ouvida. São 2:23. Boa tarde, bom final de semana para você curtindo a mais ouvida, a voz.

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Atenção, pessoal de base aí, sol maior pra vocês, sol maior. Ganha o prêmio quem canta essa música? 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
3: 14:35.
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Santa Cruz FM, aqui o sucesso é você. Bom demais ter você comigo aqui na número 1, na Voz dos Vales, são 2:38. Hoje, sabadão, tem músicas para todos os gostos, músicas, ó, que há muito tempo você não ouve no rádio. Boa tarde, bom final de semana para você.

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2: 14:47.
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4: 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São 2:48, tá quase finalizando o programa. Obrigado pelo prestígio.

0: perto de você, meu patrão Edmilson Batista, finalizando muito bem o nosso Conexão Santa Cruz de hoje. Obrigado pela interação, obrigado pela audiência. Eu volto na segunda-feira. Descanso amanhã, bom sábado, bom domingo para você. Já já nós vamos ao Santuário da Mãe Aparecida para a consagração de hoje. Bem, gente, hein? São 2h55, abraços. A gente se vê e se fala pelas esquinas da vida e até segunda-feira.
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A consagração de hoje nós dedicamos aos aniversariantes do dia de hoje. Especial em Jequitinhonha, Manuel Gonçalves, na rua Zafira. Também em Jequitinhonha, Leonora Alves, dona Dora, na rua Papa Júlio III. Também em Jequitinhonha, Hélio Souza Franco, na fazenda Ipanema. Parabéns, feliz aniversário, são os votos de toda a família Rádio Santa Cruz. Os novos amigos que renovaram e ingressaram no nosso clube de amigos: Araci Zeferina de Souza Silva e Josefina Rodrigues de Souza Santos. O nosso muito obrigado, você que ajudou a Rádio Santa Cruz no dia de hoje. Os devotos de Nossa Senhora Aparecida estão sintonizados pela fé. Quem está sintonizado pela fé é nosso ouvinte Gabriel do São Miguel. Ele pede intenção da consagração para ele, para toda a sua família e todos que estão sintonizados pela fé. Nossa ouvinte devota Elzane, ela pede intenção da consagração para ela, para toda a sua família e todos os seus vizinhos. A consagração de hoje nós oferecemos aos enfermos do Hospital São Miguel de Jequitinhonha. Dedicamos também aos idosos da Vila Santana de Jequitinhonha, de forma especial às crianças do Instituto de Jequitinhonha. Oferecemos também a consagração à Nossa Senhora Aparecida, aos irmãos detentos privados de liberdade, aos enfermos do Hospital Municipal Antônio Grapiúna, lá em Joaíma, aos idosos da Casa de Repouso em Joaíma, no asilo. Também oferecemos a consagração de hoje aos enfermos do Hospital Apromife de Felisburgo, também aos idosos da Casa de Repouso em Felisburgo e aos enfermos do Hospital São Vicente de Paula em Águas Formosas e aos enfermos do Hospital Deraldo Guimarães em Almenara. Vamos ao Santuário da Mãe Aparecida para a consagração de hoje.

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0: Santuário Nacional de Nossa Senhora Aparecida. Sejam todos bem-vindos, você que nos acompanha pela Rádio Aparecida e as demais rádios associadas, entre elas Arca da Aliança, Catedral, Santana, Rural, Arca da Aliança novamente, FM, a Foz Metropolitana de Uberaba, Rádio Vale, Rádio Sul Goiana, entre outras, estão também coligadas com a Rede Aparecida de Rádio para acompanhar no momento da nossa consagração. Em nome do Pai, do Filho e do Espírito Santo.
1: Amém.
0: O anjo do Senhor anunciou a Maria.
1: E ela concebeu do Espírito Santo.
0: Ave Maria, cheia de graça, o Senhor é convosco. Bendita sois vós entre as mulheres. E bendito é o fruto de vosso ventre, Jesus.
1: Santa Maria, Mãe de Deus, rogai por nós, pecadores, agora e na hora de nossa morte. Amém.
0: Eis aqui a serva do Senhor.
1: Faça-se em mim segundo a vossa palavra.
0: E o Verbo de Deus se fez carne.
1: E habitou entre nós.
0: Ave Maria, cheia de graça, o Senhor é convosco. Bendita sois vós entre as mulheres. E bendito é o fruto de vosso ventre, Jesus.
1: Santa Maria, Mãe de Deus, rogai por nós, pecadores, agora e na hora de nossa morte. Amém.
0: Rogai por nós, Santa Mãe de Deus,
1: para que sejamos dignos das promessas de Cristo.
0: Infundi, Senhor, vos rogamos, a vossa graça em nossos corações, para que nós que conhecemos pela anunciação do anjo a encarnação de Jesus Cristo, vosso Filho, por sua paixão e morte na cruz, cheguemos à glória da ressurreição. Pelo mesmo Cristo, nosso Senhor.
1: Amém.
0: A nossa meditação, eu gostaria de deixar apenas uma pequena palavrinha, a palavra de Deus. Cristo nos dirige a palavra e diz: vinde a mim, vós todos que estáis cansados e fatigados, sobre o peso de vossos fardos, e eu vos darei descanso. Que alegria poder ouvir essas palavras insubstituíveis e tão cheias de vida. Feliz quem se deixa tocar pela imensa vida que a palavra do Senhor nos traz. Você que tem aí na sua casa um copo d'água perto do rádio, nós vamos abençoar essa água agora. E você também que se encontra pessoalmente aqui no Santuário Nacional, também guarde aí a sua garrafinha de água, o seu copo de água, para que nós possamos abençoá-los. Oremos. Ó Deus eterno e todo-poderoso, quiseste que pela água, fonte de vida e princípio de purificação, as nossas almas fossem purificadas e recebessem o prêmio da vida eterna. Abençoai esta água para que nos proteja e renovai em nós a fonte viva de vossa graça, a fim de que nos livre de todos os males e possamos nos aproximar de vós com o coração puro e receber a vossa salvação, e que ela nos recorde a água de nosso batismo como fonte que jorra para a vida eterna. Por Cristo, Senhor nosso.
1: Amém.
0: Vamos agora, se você que pegou o folheto aí, vamos acompanhar a consagração à Nossa Senhora.

Maria Santíssima, pelos méritos de nosso Senhor Jesus Cristo, em vossa querida imagem de Aparecida, espalhais inúmeros benefícios sobre todo o Brasil. Eu, embora indigno de pertencer ao número de vossos filhos e filhas, mas cheio do desejo de participar dos benefícios de vossa misericórdia, prostrada a vossos pés, consagro-vos o meu entendimento, para que sempre pense no amor que mereceis. Consagro-vos a minha língua, para que sempre vos louve e propague a vossa devoção. Consagro-vos o meu coração, para que depois de Deus vos ame sobre todas as coisas. Recebei-me, ó Rainha incomparável, vós que o Cristo crucificado deu-nos por mãe, no ditoso número de vossos filhos e filhas. Acolhei-me debaixo de vossa proteção. Socorrei-me em todas as minhas necessidades espirituais e temporais, sobretudo na hora de minha morte. Abençoai-me, ó celestial cooperadora, e com a vossa poderosa intercessão, fortalecei-me em minha fraqueza, a fim de que, servindo-vos fielmente nesta vida, possa louvar-vos, amar-vos e dar-vos graças no céu.

0: Antes de dar a bênção final, agradecemos a todos vocês que se encontram aqui no Santuário Nacional e rezaram de perto e se consagraram a Nossa Senhora Aparecida. Agradecemos você que nos acompanhou através das ondas da Rádio Aparecida e das demais emissoras coligadas neste momento de oração. Muito obrigado pela sua presença e que Nossa Senhora possa derramar no coração de cada um de vocês as suas melhores bênçãos. O Senhor esteja convosco.
1: Ele está no meio de nós.
0: A nossa proteção está no nome do Senhor,
1: que fez o céu e a terra.
0: Abençoe-nos por Nossa Senhora Aparecida, o Senhor Deus Todo-Poderoso, em nome do Pai, do Filho e do Espírito Santo.
1: Amém.
0: Vamos em paz e que as bênçãos de Deus nos acompanhem.

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0: Muito boa tarde para você, meu amigo. Uma ótima tarde para você, meu amigo ouvinte. Tá começando a tarde nossa. Olha a hora certa para você, 3:20. Hoje é sabadão, dia 18 de julho de 2026. E a gente já começa mandando aquele parabéns especial para você que faz parte aqui do nosso Clube dos Amigos, você aí do outro lado do rádio, soprando velinhas na data de hoje. Eu quero desejar para você aqui muita paz, saúde, felicidades, alegrias mil, tudo de bom para você, muitos e muitos anos de vida para todos os aniversariantes do dia de hoje. E a gente começa mandando aquele boa tarde mais que especial a você que tá aí acompanhando através do site, através do aplicativo, nas cidades, nos municípios vizinhos, você que dá carona aí no seu veículo de passeio, no veículo de trabalho, você que está no seu local de trabalho, uma ótima tarde para você, tenha um bom trabalho, viu? Boa tarde para os amigos que já estão aqui na sintonia, estavam aguardando o nosso programa começar, Lúcia no bairro Centro, Dênio Barbosa no bairro Alvorada, abraço pro meu amigo Gervan de lá do Campo Novo, Dona Cula do Campo Novo, Antônio Vaca Magra na Fazenda Aliancinha lá em Joaíma, Elísia da comunidade Quarteirão, meu amigo Tida, deixar um abraço pro Tim da comunidade Diamantina, Robinho no bairro São Geraldo, e você que tá chegando agora, seja muito bem-vindo, muito bem-vinda, é uma alegria enorme ter você aqui conosco, viu? A gente segue junto até logo mais às 5:45 da tarde de hoje. A partir das 5:45 tem o programa da Pastoral da Criança, o programa Viva Vida. Para começar bem demais o nosso sabadão, vamos trazer ele, é o Alberto Ferreira, o homem da galinha gorda, e a nossa primeira Rua do Sucesso de hoje. 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Esse pessoal todo tá trazendo ele. É o Alberto Ferreira e a primeira Rua do Sucesso de hoje.
1: Tyson Ribeiro, boa tarde. Tem um moço aqui querendo mandar uma música pra sogra dele. Ela tá lá em Felisburgo, tá lá sob os cuidados médicos. Deus abençoando aí, breve ela estará de volta. Como é que é o nome do senhor?
2: Luiz.
1: Sou Luiz, o nome da sogra qual é?
2: Tereza.
1: Ô, dona Tereza, essa vai ficar boa aí, viu? A música pode ser Maria Passa na Frente, né?
2: Sim, pode ser.
1: E aí vai pro senhor, pra esposa do senhor também, né?
2: Pra esposa, pros cunhadas, cunhadas.
1: São quantas cunhadas?
2: São 3 cunhadas.
1: Pode falar os nomes.
2: São Natália, Rúbia, Lourdes.
1: E Lourdes. Tá aí então, tá. Prepara a música aí pra todo mundo que estiver na escuta, né?
2: Isso, pra todo mundo que estiver na escuta aí, que essa música aí vem alegrar o coração de todo mundo.
1: Beleza. 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
8: Estamos de volta com A Tarde Nossa, 3 horas e 34 minutos. 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
9: Tyson Ribeiro, a dona quer uma música aqui.
10: É, quem é o cantor? Edna
11: Bispo.
9: Acertou. Edna Bispo. Ô Bispo, pede a música aí. É Bispo, né?
11: Edna Bispo.
9: Edna Bispo. Pede a música.
11: Eu quero a de Roberta Miranda, uma bem antiga.
9: Uma bem antiga, viu, Thais? Aquela antigona de Roberta Miranda.
11: Tá bom. Aninha Delbrando, meu pai, dona Delcídio, seu Sebastião, minha prima Justina, pra Choda Edilene, todos do da rádio aí, mais gente. Que...
9: põe aquela ali, Thais. Eu te darei o céu com Roberta Miranda. Essa é bonita, né?
11: Bonita demais.
9: Já sabe cantar essa música? Eu te darei
11: não,
9: o céu?
11: Eu não, não.
9: Nem eu. Eu vou conversar com ela daqui a pouco. 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
1: Vamos fechando a Rua do Sucesso aqui. Como é que é o nome da senhora?
2: Delcídia.
1: Delcídia, decide aí qual é a música, dona Delcídia.
2: Quem é o cantor? Eu tô querendo uma música com Cascatiana, do Cafezal.
1: Flor do Cafezal.
2: Flor do Cafezal.
1: Com a curtição e dedicação também.
2: Ofereço pro esposo, ofereço pra Edna Ionis, que tá com a Terra Nova agora, pra que Deus implore a terra dele.
1: Isso. Aí tem que plantar uns pés de café pra nós.
2: Acertou.
1: Lá.
2: Um pé de café lá.
1: Pra... Criar umas galinhas gordas também. Né?
2: Criar a galinha gorda.
1: Senão não vai não.
3: Negócio aí.
1: Já tem galinha gorda lá na terra da senhora?
2: Tem.
1: Que dia que você vai trazer uma cabeça pra nós?
2: Daqui um dia eu trago.
1: Tá, eu vou aguardar. Se trazer duas, eu levo uma pra trás.
2: Eu sei, né?
1: Beleza. Ô, Ribeiro, o oferecimento.
2: Pessoal lá da Sapucaí também, pro meu esposo. Todo mundo, pra dona Beth.
1: Isso.
2: Sindicato, Renan.
3: Muito obrigado, irmão.
1: Beleza, beleza. 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Valeu, acertou. Bom fim de semana.
0: Obrigado, Alberto. Bom descanso. Chegando sucesso, Cascatinha e Ana, Flor do Cafezal.

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4: Boa tarde.
1: De volta com o programa A Tarde é Nossa. Deixar um abraço pra todo mundo que tá curtindo, acompanhando o nosso programa. Obrigado pelo carinho, eu agradeço pela grande audiência, viu? Vem chegando mais sucesso, mais música boa pra você curtir aqui na sua tarde.

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1: Boa tarde, seu Ribeiro. Boa tarde, sou Dema do Santa Luzia. Gostaria de pedir uma música com Damar, Sabor de Mel, aparecer para todos os ouvintes da Rádio Santa Cruz, quando tiver a voz, né? Pessoal da zona rural, principalmente da Transilvânia, que era minha rota antigamente, mas que Deus abençoe.

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1: 16 horas e 2 minutos.
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0: De volta com o programa Tarde é Nossa. Deixar um abraço para todo mundo que está curtindo, acompanhando o nosso programa. Obrigado pelo carinho, eu agradeço pela grande audiência, viu? Vem chegando mais sucesso, mais música boa para você curtir aqui na sua tarde.

0: 16:22.
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4: Boa tarde.
5: Voltamos com o programa A Tarde é Nossa. Obrigado pelo carinho, agradeço pela companhia de sempre. Vem chegando música boa, música de qualidade, é sucesso, é saudade, é recordação. É tudo aqui no programa A Tarde é Nossa.

0: 16:32.
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0: 16:32.
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9: É isso aí, minha gente, de volta no embalo, intervalo concluído e agora é hora de seguir com mais música, informação e aquela resenha boa que a gente sabe fazer, viu? Bora junto porque a tarde é nossa, tá no ar e a festa continua. Boa.

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3: Boa tarde.
4: Voltamos com A Tarde é Nossa, é alegria, é música boa, é a sua companhia, é eu e você juntinhos até as 5h45 da tarde de hoje, te faz companhia, viu? Logo mais tem o programa da Pastoral da Criança, o programa Viva Vida. Continue conosco, porque aqui a música não para.

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1: 17 horas e 2 minutos.
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0: 17:16.
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5: Estamos de volta com o programa A Tarde é Nossa. É muito bom ter a sua companhia, viu? É bom saber que você tá aí do outro lado do rádio, curtindo, acompanhando, ligado na Rádio Santa Cruz. O intervalo foi rapidinho, foi só para tomar aquele golinho de água, mas já prepara aí a cadeira, ajeita, aumenta o volume do rádio, chama o vizinho para curtir com você, que a música boa não pode parar, viu? E a melhor companhia das suas tardes é o nosso programa A Tarde é Nossa. Então, vamos juntos, porque aqui a música não para.

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2: 17:32.
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6: 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Tarde gostosa, papo bom, e você com a gente aqui no A Tarde é Nossa.
7: Boa tarde! E assim chegamos ao final de mais uma edição do nosso programa A Tarde é Nossa. Foram momentos de música, emoção e boas lembranças. Muito obrigado pela sua companhia, pela sua audiência e pelo carinho de sempre. Amanhã tem mais e eu espero você aqui, porque a alegria continua. A Tarde é Nossa. Antes de despedir, antes de tocar a última de hoje, deixar uma reflexão para você aqui, para que a gente possa rever os nossos atos, as nossas atitudes. Nunca se esqueça, cada tarde que passa é única e não volta. Por isso, valorize os instantes simples, as pessoas que caminham ao seu lado e as oportunidades que surgem no seu dia. A vida é feita de momentos, e são eles que se transformam em eternas lembranças. Viva hoje com gratidão, esperança e fé. O amanhã é um presente, mas o hoje é uma dádiva. Que sua noite seja abençoada e cheia de paz. Fique com Deus e até amanhã.

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1: Olá, você que nos escuta agora. Seja bem-vindo e muito obrigado pelo carinho da sua audiência.
0: Hoje vamos conversar sobre a gravidez. Esse momento de alegria para muitas mulheres e suas famílias.
1: Todas as gestantes precisam de cuidados, mas para algumas, esses cuidados precisam ser redobrados, principalmente devido a certas complicações que podem surgir durante a gravidez.
0: Fique com a gente e saiba mais sobre isso.
2: Se você desconfia que está grávida, não perca tempo.

0: gravidez e um bom parto para você.
1: Uma gestação traz sempre um pouco de ansiedade e preocupação para a mulher.
2: Os riscos de perder o bebê são maiores no início da gravidez. Mas durante toda a gestação, a gestante deve estar atenta aos sinais que podem levar a uma gravidez de alto risco.
1: É importante que a gestante e a sua família saibam identificar os sinais de perigo na gestação.
2: Sobre a gestação de alto risco, vamos conversar com a doutora Ana Leia Clementino, médica pediatra. Ela atua também como líder da Pastoral da Criança em Londrina, Paraná.
1: Doutora Ana Leia, o que é considerado uma gestação de alto risco?
3: A gravidez é considerada de alto risco quando existe uma maior chance de complicações para a mãe, para o bebê ou para ambos. Isso pode acontecer por condições que a mulher já tinha antes de engravidar, como hipertensão, diabetes, doenças cardíacas ou doenças renais, ou por situações que surgem durante a própria gestação, como pressão alta, diabetes gestacional ou alterações no crescimento do bebê. Também merece atenção as gestantes muito jovens, geralmente abaixo de 15 anos, e as mulheres com idade mais avançada, consideradas aquelas acima de 35 anos. É importante lembrar que uma gestação de alto risco não significa que algo ruim vai acontecer, mas sim que essa mãe precisa de um acompanhamento mais próximo para identificar e tratar qualquer problema o mais cedo possível.
2: Doutora Ana Leia, a que sinais a gestante de alto risco deve ficar atenta?
3: Toda gestante deve procurar atendimento imediatamente se apresentar sangramento vaginal, perda de líquido pela vagina, dor abdominal intensa, febre, falta de ar, dor de cabeça forte e persistente, alterações na visão, inchaço súbito do rosto e das mãos ou diminuição dos movimentos do bebê. Esses sinais podem indicar complicações importantes e eles precisam de avaliação médica rápida. Quanto mais cedo a gestante for atendida, maiores são as chances de proteger a saúde da mãe e do bebê.
1: Doutora Ana Leia, o que muda no pré-natal em uma gestação de alto risco?
3: Na gestação de alto risco, o pré-natal costuma ser mais frequente e inclui avaliações adicionais conforme a necessidade de cada mulher. Muitas vezes são solicitados mais exames laboratoriais, ultrassonografias e consultas com especialistas. O objetivo é acompanhar de perto a saúde da mãe e o desenvolvimento do bebê. Mesmo quando a gestante é encaminhada para um serviço especializado, ela continua tendo direito ao acompanhamento da unidade básica de saúde. Esse cuidado compartilhado ajuda a garantir uma assistência mais completa e segura durante toda a gravidez.
2: Quais são os principais cuidados na gravidez de alto risco?
3: Além de comparecer a todas as consultas, seguir corretamente as orientações médicas, usar os medicamentos e suplementos prescritos, a mulher, quando está grávida, ela deve manter uma alimentação saudável, beber bastante água, evitar cigarro, álcool e outras drogas, além de respeitar os períodos de descanso. Também é fundamental manter as vacinas em dia e observar qualquer sinal de alerta, como aqueles que a gente já mencionou antes. A participação da família faz muita diferença, oferecendo apoio emocional e ajudando a gestante a seguir o tratamento. Quanto mais organizado for esse acompanhamento, melhores tendem a ser os resultados para a mãe e para o bebê na gestação.
1: Como a mulher pode ajudar a prevenir uma gestação de alto risco antes mesmo de engravidar?
3: Bom, o ideal é que a mulher cuide da saúde antes da gravidez. Isso inclui controlar doenças como hipertensão e diabetes, manter um peso saudável, praticar atividade física, atualizar vacinas, parar de fumar e iniciar o uso de ácido fólico quando estiver planejando engravidar. Consultas pré-concepcionais, ou seja, feitas antes de engravidar, ajudam a identificar fatores de risco que permitem que a gravidez comece nas melhores condições possíveis. Planejar a gestação é um ato de cuidado que beneficia tanto a mãe quanto o futuro do bebê.
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2: Doutora Ana Leia, qual é a importância de tomar ácido fólico antes de engravidar?
3: O ácido fólico é uma vitamina muito importante para a formação do cérebro e da medula espinhal do bebê. O grande detalhe é que essas estruturas começam a se formar logo nas primeiras semanas da gestação, muitas vezes antes mesmo da mulher descobrir que está grávida. Por isso, quando a suplementação começa só após o teste positivo, pode ser tarde para se obter o máximo benefício. Então, o ácido fólico, antes da gravidez, reduz de forma significativa o risco de defeitos do tubo neural, como, por exemplo, espinha bífida e anencefalia, além de contribuir para o desenvolvimento saudável do bebê. Por esse motivo, o Ministério da Saúde recomenda que toda mulher que pretende engravidar inicie a suplementação de ácido fólico pelo menos 30 dias antes da gestação, antes de pretender engravidar, mantendo o uso até a 12ª semana da gestação.
1: Doutora Ana Leia, como a idade da mãe influencia na gravidez?
3: A idade pode influenciar bastante. Nas adolescentes, por exemplo, especialmente abaixo dos 15 anos, existe um maior risco de parto prematuro, anemia e dificuldades sociais que são consequência da própria imaturidade da adolescente, que podem afetar os cuidados na gestação. Já nas mulheres com 35 anos ou mais, há um aumento dos riscos de hipertensão, diabetes gestacional e algumas alterações cromossômicas do bebê. Mas é importante lembrar que muitas mulheres têm gestações saudáveis nessas idades, quando recebem acompanhamento adequado. Então, o mais importante é iniciar o pré-natal cedo e seguir todas as orientações da equipe de saúde.
2: Por que é importante cuidar da saúde mental na gravidez de alto risco?
3: Bom, a saúde mental é parte fundamental do cuidado de qualquer gestação. Mas, principalmente no caso da gravidez de alto risco, a mulher se encontra mais fragilizada. Então, ansiedade excessiva, estresse intenso e depressão podem dificultar o autocuidado, prejudicando o sono, alimentação e até a adesão às orientações médicas. Por isso, a gestante precisa ser acolhida, escutada e apoiada pela família, pela comunidade e pelos profissionais de saúde. A pastoral da criança tem um papel muito bonito nesse processo, oferecendo presença, escuta e encorajamento. Uma mulher emocionalmente amparada costuma enfrentar melhor os desafios da gravidez e se preparar com mais tranquilidade para a chegada do bebê.
5: Gestante, seu líder da pastoral da criança bater na sua porta, receba-o. Escute o que ele tem a lhe dizer. O líder da pastoral da criança quer ajudá-la a ter uma gestação saudável e tranquila. Converse com o líder. Partilhe com ele seus medos, suas preocupações, seus problemas da gravidez e suas alegrias também. Gestante, venha para a Pastoral da Criança. Nós queremos o melhor para você e para o seu bebê.
2: Participa do programa Viva a Vida a Maria Inês Monteiro de Freitas, coordenadora nacional da Pastoral da Criança.
1: Maria Inês, como a Pastoral da Criança lida com essa questão da gestação de alto risco?
6: A prevenção e a orientação são essenciais quando falamos em gravidez de alto risco. Manter hábitos saudáveis, como uma alimentação equilibrada, evitar o uso de álcool e cigarro, controlar doenças existentes e seguir corretamente as orientações dos profissionais de saúde contribuem muito para reduzir complicações durante a gravidez. Além disso, o apoio da família e o acesso à informação de qualidade ajudam a gestante a viver esse período com mais tranquilidade, fortalecendo o cuidado integral com a vida desde o início. Nesse caminho de cuidado e atenção, a Pastoral da Criança exerce um papel importante ao orientar gestantes e famílias, promovendo a prevenção e o acompanhamento responsável por meio de visitas domiciliares e ações comunitárias. Seus líderes incentivam o pré-natal, a adoção de hábitos saudáveis e a busca por atendimento de saúde sempre que necessário. Assim, a Pastoral da Criança se torna presença de apoio, acolhimento e esperança, contribuindo para a proteção da vida desde o ventre materno.

0: Vamos conversar também com a Maria de Fátima do Nascimento, líder da Pastoral da Criança da Paróquia São Sebastião, em Gramacho, Duque de Caxias, Estado do Rio de Janeiro.
1: Maria de Fátima, como os líderes da Pastoral da Criança orientam as gestantes a ficarem atentas aos sinais de risco durante a gravidez?
2: Nós, líderes da Pastoral da Criança, procuramos sempre orientar as gestantes durante as visitas e encontros, conversando sobre a importância de observar alguns sinais que podem indicar algum risco na gravidez. Falamos para elas ficarem atentas a sintomas como sangramento, pressão alta, dores fortes, inchaço excessivo, febre, ou quando percebem que o bebê está se movimentando menos do que o normal. Também reforçamos a importância de fazer o pré-natal e procurar atendimento de saúde sempre que surgir alguma dúvida ou sinal de alerta. Conversamos também sobre a importância de uma alimentação saudável, com frutas, verduras, legumes e bastante água, que ajuda muito na saúde da mãe e no desenvolvimento do bebê. Viva a vida!
0: Vamos ouvir agora a mensagem de Dom Frei Severino Klasen, arcebispo de Maringá, Paraná e presidente da Pastoral da Criança.
3: Na perspectiva da nossa fé, a gravidez de alto risco é vista à luz do valor sagrado da vida humana, que deve ser protegida e cuidada desde a concepção. A Igreja reconhece a complexidade dessas situações e convida à responsabilidade, ao discernimento e a um acompanhamento médico adequado, priorizando a dignidade e saúde da mãe e do bebê. Reforça-se a importância do cuidado integral, físico, emocional e espiritual. Além disso, a Igreja incentiva o acolhimento, a solidariedade e o apoio às gestantes que enfrentam uma gravidez de alto risco, especialmente por meio das comunidades, e se traduz em presença, escuta e ajuda prática. Assim, a gravidez de alto risco se torna também um caminho de fé, onde o cuidado humano e a graça divina caminham juntos. Que Deus abençoe.

0: O programa Viva a Vida de hoje está terminando. A gente fica por aqui.
1: Obrigada pela sua audiência e até o próximo programa.
0: É isso aí. Tchau, gente. Até o próximo Viva a Vida.
1: Até lá, pessoal.
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5: 17 horas e 59 minutos.
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0: Muito boa noite, querido ouvinte da Rádio Santa Cruz. Nesse momento, a Rádio Santa Cruz transmite para você este Santo Terço de Nossa Senhora. E eu quero deixar a minha saudação para todos aqui do município de Jequitinhonha e também dos municípios que compõem a nossa Diocese de Almenara. Quero convidar todos vocês à oração. Pelo sinal da Santa Cruz, livrai-nos, Deus nosso Senhor, de nossos inimigos. Em nome do Pai, e do Filho, e do Espírito Santo. Amém. Creio em Deus Pai Todo-Poderoso, Criador do céu e da terra, e em Jesus Cristo, seu único Filho, nosso Senhor, que foi concebido pelo poder do Espírito Santo. Nasceu da Virgem Maria, padeceu sobre Pôncio Pilatos, foi crucificado, morto e sepultado, desceu à mansão dos mortos, ressuscitou ao terceiro dia, subiu aos céus, está sentado à direita de Deus Pai Todo-Poderoso, de onde há de vir a julgar os vivos e os mortos. Creio no Espírito Santo, na Santa Igreja Católica, na comunhão dos santos, na remissão dos pecados, na ressurreição da carne e na vida eterna. Amém. Pai nosso que estais nos céus, santificado seja vosso nome. Venha a nós o vosso reino, seja feita a vossa vontade, assim na terra como no céu. O pão nosso de cada dia nos dai hoje, perdoai as nossas ofensas, assim como nós perdoamos a quem nos tem ofendido. Não nos deixeis cair em tentação, mas livrai-nos do mal. Amém. O anjo do Senhor anunciou a Maria e ela concebeu do Espírito Santo. Ave Maria, cheia de graça, o Senhor é convosco. Bendita sois vós entre as mulheres. Bendito é o fruto do vosso ventre, Jesus. Santa Maria, Mãe de Deus, rogai por nós, pecadores, agora e na hora de nossa morte. Amém. Maria disse, eis aqui a serva do Senhor. Faça-se em mim, segundo a tua palavra. Ave Maria, cheia de graça, o Senhor é convosco. Bendita sois vós entre as mulheres. Bendito é o fruto do vosso ventre, Jesus. Santa Maria, Mãe de Deus, rogai por nós, pecadores, agora e na hora de nossa morte. Amém. E o Verbo divino se fez carne e habitou entre nós. Ave Maria, cheia de graça, o Senhor é convosco. Bendita sois vós entre as mulheres. Bendito é o fruto do vosso ventre, Jesus. Santa Maria, Mãe de Deus, rogai por nós, pecadores, agora e na hora de nossa morte. Amém. Glória ao Pai, ao Filho, ao Espírito Santo, como era no princípio, agora e sempre. Amém. Ó meu Jesus, perdoai-nos, livrai-nos do fogo do inferno, levai as almas todas para os céus e socorreis principalmente aquelas que mais precisarem da vossa infinita misericórdia. Nossa Senhora Aparecida, rogai por nós. São José, rogai por nós. São Miguel Arcanjo, defendei-nos no combate. Este primeiro mistério, nós contemplamos o batismo de Jesus nas águas do Rio Jordão. Esse mistério será conduzido pelo Padre Gabriel. Rezemos com o Padre Gabriel.
1: Pai nosso que estais no céu, santificado seja o vosso nome. Venha a nós o vosso reino, seja feita a vossa vontade, assim na terra como no céu. O pão nosso de cada dia nos dai hoje, perdoai as nossas ofensas, assim como nós perdoamos a quem nos tem ofendido. E não nos deixeis cair em tentação, mas livrai-nos do mal. Ave Maria, cheia de graça, o Senhor é convosco. Bendita sois vós entre as mulheres, bendito é o fruto do vosso ventre, Jesus. Santa Maria, Mãe de Deus, rogai por nós, pecadores, agora e na hora de nossa morte. Ave Maria, cheia de graça, o Senhor é convosco. Bendita sois vós entre as mulheres, bendito é o fruto do vosso ventre, Jesus. Santa Maria, Mãe de Deus, rogai por nós, pecadores, agora e na hora de nossa morte. Ave Maria, cheia de graça, o Senhor é convosco. Bendita sois vós entre as mulheres, bendito é o fruto do vosso ventre, Jesus. Santa Maria, Mãe de Deus, rogai por nós, pecadores, agora e na hora de nossa morte. Ave Maria, cheia de graça, o Senhor é convosco. Bendita sois vós entre as mulheres, e bendito é o fruto do vosso ventre, Jesus. Santa Maria, Mãe de Deus, rogai por nós, pecadores, agora e na hora de nossa morte. Ave Maria, cheia de graça, o Senhor é convosco. Bendita sois vós entre as mulheres, bendito é o fruto do vosso ventre, Jesus. Santa Maria, Mãe de Deus, rogai por nós, pecadores, agora e na hora de nossa morte. Ave Maria, cheia de graça, o Senhor é convosco. Bendita sois vós entre as mulheres, bendito é o fruto do vosso ventre, Jesus. Santa Maria, Mãe de Deus, rogai por nós, pecadores, agora e na hora de nossa morte. Ave Maria, cheia de graça, o Senhor é convosco. Bendita sois vós entre as mulheres, bendito é o fruto do vosso ventre, Jesus. Santa Maria, Mãe de Deus, rogai por nós, pecadores, agora e na hora de nossa morte. Ave Maria, cheia de graça, o Senhor é convosco. Bendita sois vós entre as mulheres, bendito é o fruto do vosso ventre, Jesus. Santa Maria, Mãe de Deus, rogai por nós, pecadores, agora e na hora de nossa morte. Ave Maria, cheia de graça, o Senhor é convosco. Bendita sois vós entre as mulheres, bendito é o fruto do vosso ventre, Jesus. Santa Maria, Mãe de Deus, rogai por nós, pecadores, agora e na hora de nossa morte. Ave Maria, cheia de graça, o Senhor é convosco. Bendita sois vós entre as mulheres, bendito é o fruto do vosso ventre, Jesus. Santa Maria, Mãe de Deus, rogai por nós, pecadores, agora e na hora de nossa morte. Glória ao Pai, e ao Filho, e ao Espírito Santo, assim como era no princípio, agora e sempre. Amém. Ó meu Jesus, perdoai-nos, livrai-nos do fogo do inferno, levai as almas todas para o céu e socorrei principalmente as que mais precisarem da vossa misericórdia.
0: Segundo o mistério, nós contemplamos o primeiro milagre de Jesus nas bodas de Caná. Este segundo mistério será contemplado e será conduzido pelo Padre Gilberto. Rezemos juntos com o Padre Gilberto.
1: Pai nosso que estais nos céus, santificado seja o vosso nome. Venha a nós o vosso reino, seja feita a vossa vontade, assim na terra como no céu. O pão nosso de cada dia nos dai hoje, perdoai as nossas ofensas, assim como nós perdoamos a quem nos tem ofendido. Não nos deixeis cair em tentação, mas livrai-nos do mal. Amém. Ave Maria, cheia de graça, o Senhor é convosco. Bendita sois vós entre as mulheres, bendito é o fruto do vosso ventre, Jesus. Santa Maria, Mãe de Deus, rogai por nós, pecadores, agora e na hora de nossa morte. Amém. Ave Maria, cheia de graça, o Senhor é convosco. Bendita sois vós entre as mulheres, bendito é o fruto do vosso ventre, Jesus. Santa Maria, Mãe de Deus, rogai por nós, pecadores, agora e na hora de nossa morte. Amém. Ave Maria, cheia de graça, o Senhor é convosco. Bendita sois vós entre as mulheres, bendito é o fruto do vosso ventre, Jesus. Santa Maria, Mãe de Deus, rogai por nós, pecadores, agora e na hora de nossa morte. Amém. Ave Maria, cheia de graça, o Senhor é convosco. Bendita sois vós entre as mulheres, bendito é o fruto do vosso ventre, Jesus. Santa Maria, Mãe de Deus, rogai por nós, pecadores, agora e na hora de nossa morte. Amém. Ave Maria, cheia de graça, o Senhor é convosco. Bendita sois vós entre as mulheres, bendito é o fruto do vosso ventre, Jesus. Santa Maria, Mãe de Deus, rogai por nós, pecadores, agora e na hora de nossa morte. Amém. Ave Maria, cheia de graça, o Senhor é convosco. Bendita sois vós entre as mulheres, bendito é o fruto do vosso ventre, Jesus. Santa Maria, Mãe de Deus, rogai por nós, pecadores, agora e na hora de nossa morte. Amém. Ave Maria, cheia de graça, o Senhor é convosco. Bendita sois vós entre as mulheres, bendito é o fruto do vosso ventre, Jesus. Santa Maria, Mãe de Deus, rogai por nós, pecadores, agora e na hora de nossa morte. Amém.
2: Ave Maria, cheia de graça, o Senhor é convosco. Bendita sois vós entre as mulheres, bendito é o fruto do vosso ventre, Jesus. Santa Maria, Mãe de Deus, rogai por nós, pecadores, agora e na hora de nossa morte. Amém. Ave Maria, cheia de graça, o Senhor é convosco. Bendita sois vós entre as mulheres, bendito é o fruto do vosso ventre, Jesus. Santa Maria, Mãe de Deus, rogai por nós, pecadores, agora e na hora de nossa morte. Amém. Ave Maria, cheia de graça, o Senhor é convosco. Bendita sois vós entre as mulheres, bendito é o fruto do vosso ventre, Jesus. Santa Maria, Mãe de Deus, rogai por nós, pecadores, agora e na hora de nossa morte. Amém. Glória ao Pai, ao Filho e ao Espírito Santo, como era no princípio, agora e sempre. Amém.
0: Nossa Senhora da Divina Providência, providenciai. Jesus, manso e humilde de coração, fazei o nosso coração semelhante ao vosso. Agora estamos no terceiro mistério, e nesse mistério contemplamos as proclamações das bem-aventuranças do Senhor. Este mistério será rezado e conduzido pelo Frei Esdras. Vamos rezar juntos esse mistério com o Frei Esdras.
3: Pai nosso que estais nos céus, santificado seja o vosso nome. Venha a nós o vosso reino, seja feita a vossa vontade, assim na terra como nos céus. O pão nosso de cada dia nos dai hoje, perdoai as nossas ofensas, assim como nós perdoamos a quem nos tem ofendido, e não nos deixeis cair em tentação, mas livrai-nos do mal. Amém. Ave Maria, cheia de graça, o Senhor é convosco. Bendita sois vós entre as mulheres, bendito é o fruto do vosso ventre, Jesus. Santa Maria, Mãe de Deus, rogai por nós, pecadores, agora e na hora de nossa morte. Amém. Ave Maria, cheia de graça, o Senhor é convosco. Bendita sois vós entre as mulheres, bendito é o fruto do vosso ventre, Jesus. Santa Maria, Mãe de Deus, rogai por nós, pecadores, agora e na hora de nossa morte. Amém. Ave Maria, cheia de graça, o Senhor é convosco. Bendita sois vós entre as mulheres, bendito é o fruto do vosso ventre, Jesus. Santa Maria, Mãe de Deus, rogai por nós, pecadores, agora e na hora de nossa morte. Amém. Ave Maria, cheia de graça, o Senhor é convosco. Bendita sois vós entre as mulheres, bendito é o fruto do vosso ventre, Jesus. Santa Maria, Mãe de Deus, rogai por nós, pecadores, agora e na hora de nossa morte. Amém. Ave Maria, cheia de graça, o Senhor é convosco. Bendita sois vós entre as mulheres, bendito é o fruto do vosso ventre, Jesus. Santa Maria, Mãe de Deus, rogai por nós, pecadores, agora e na hora de nossa morte. Amém. Ave Maria, cheia de graça, o Senhor é convosco. Bendita sois vós entre as mulheres, bendito é o fruto do vosso ventre, Jesus. Santa Maria, Mãe de Deus, rogai por nós, pecadores, agora e na hora de nossa morte. Amém. Ave Maria, cheia de graça, o Senhor é convosco. Bendita sois vós entre as mulheres, bendito é o fruto do vosso ventre, Jesus. Santa Maria, Mãe de Deus, rogai por nós, pecadores, agora e na hora de nossa morte. Amém. Ave Maria, cheia de graça, o Senhor é convosco. Bendita sois vós entre as mulheres, bendito é o fruto do vosso ventre, Jesus. Santa Maria, Mãe de Deus, rogai por nós, pecadores, agora e na hora de nossa morte. Amém. Ave Maria, cheia de graça, o Senhor é convosco. Bendita sois vós entre as mulheres, bendito é o fruto do vosso ventre, Jesus. Santa Maria, Mãe de Deus, rogai por nós, pecadores, agora e na hora de nossa morte. Amém. Ave Maria, cheia de graça, o Senhor é convosco. Bendita sois vós entre as mulheres, bendito é o fruto do vosso ventre, Jesus. Santa Maria, Mãe de Deus, rogai por nós, pecadores, agora e na hora de nossa morte. Amém. Glória ao Pai, ao Filho e ao Espírito Santo, como era no princípio, agora e sempre. Amém.
0: Nossa Senhora Aparecida, rogai por nós. Santa Teresinha do Menino Jesus, rogai por nós. Agora nós estamos no quarto mistério, e nesse quarto mistério nós estamos contemplando a transfiguração do Senhor no Monte Tabor. E este mistério será rezado pelo Padre Vicente. Vamos rezar junto com o Padre Vicente.
4: Pai nosso que estais no céu, santificado seja vosso nome. Venha a nós o vosso reino. Seja feita a vossa vontade, assim na terra como no céu. O pão nosso de cada dia nos dai hoje. Perdoai as nossas ofensas, assim como nós perdoamos a quem nos tem ofendido. E não nos deixeis cair em tentação, mas livrai-nos do mal. Amém. Ave Maria, cheia de graça, o Senhor é convosco. Bendita sois vós entre as mulheres. Bendito é o fruto do vosso ventre, Jesus. Santa Maria, Mãe de Deus, rogai por nós, pecadores, agora e na hora de nossa morte. Amém. Ave Maria, cheia de graça, o Senhor é convosco. Bendita sois vós entre as mulheres. Bendito é o fruto do vosso ventre, Jesus. Santa Maria, Mãe de Deus, rogai por nós, pecadores, agora e na hora de nossa morte. Amém. Ave Maria, cheia de graça, o Senhor é convosco. Bendita sois vós entre as mulheres, bendito é o fruto do vosso ventre, Jesus. Santa Maria, Mãe de Deus, rogai por nós, pecadores, agora e na hora de nossa morte. Amém. Ave Maria, cheia de graça, o Senhor é convosco. Bendita sois vós entre as mulheres, bendito é o fruto do vosso ventre, Jesus. Santa Maria, Mãe de Deus, rogai por nós, pecadores, agora e na hora de nossa morte. Amém. Ave Maria, cheia de graça, o Senhor é convosco. Bendita sois vós entre as mulheres, bendito é o fruto do vosso ventre, Jesus. Santa Maria, Mãe de Deus, rogai por nós, pecadores, agora e na hora de nossa morte. Amém. Ave Maria, cheia de graça, o Senhor é convosco. Bendita sois vós entre as mulheres, bendito é o fruto do vosso ventre, Jesus. Santa Maria, Mãe de Deus, rogai por nós, pecadores, agora e na hora da nossa morte. Amém. Ave Maria, cheia de graça, o Senhor é convosco. Bendita sois vós entre as mulheres. Bendito é o fruto do vosso ventre, Jesus. Santa Maria, Mãe de Deus, rogai por nós, pecadores, agora e na hora de nossa morte. Amém. Ave Maria, cheia de graça, o Senhor é convosco. Bendita sois vós entre as mulheres. Bendito é o fruto do vosso ventre, Jesus. Santa Maria, Mãe de Deus, rogai por nós, pecadores, agora e na hora de nossa morte. Amém. Ave Maria, cheia de graça, o Senhor é convosco. Bendita sois vós entre as mulheres. Bendito é o fruto do vosso ventre, Jesus. Santa Maria, Mãe de Deus, rogai por nós, pecadores, agora e na hora de nossa morte. Amém. Ave Maria, cheia de graça, o Senhor é convosco. Bendita sois vós entre as mulheres. Bendito é o fruto do vosso ventre, Jesus. Santa Maria, Mãe de Deus, rogai por nós, pecadores, agora e na hora de nossa morte. Amém. Glória ao Pai, ao Filho e ao Espírito Santo, como era no princípio, agora e sempre. Amém. Ó meu Jesus, perdoai-nos, livrai-nos do fogo do inferno, levai as almas todas para o céu e socorrei principalmente as que mais precisares.
0: Nossa Senhora da Ajuda, rogai por nós. São José, rogai por nós. Agora nós chegamos no quinto e último mistério, que será rezado pelo Padre Messias. Neste quinto mistério, estamos contemplando a instituição da Eucaristia. Vamos rezar juntos com o Padre Messias.
5: Pai nosso que estais no céu, santificado seja o vosso nome. Venha a nós o vosso reino, seja feita a vossa vontade, assim na terra como nos céus. O pão nosso de cada dia nos dai hoje, perdoai-nos as nossas ofensas, assim como nós perdoamos a quem nos tem ofendido. Não nos deixeis cair em tentação, mas livrai-nos do mal. Amém. Ave Maria, cheia de graça, o Senhor é convosco. Bendita sois vós entre as mulheres, bendito é o fruto de vosso ventre, Jesus. Santa Maria, Mãe de Deus,
6: rogai por nós, pecadores, agora e na hora de nossa morte. Amém. Ave Maria, cheia de graça, o Senhor é convosco. Bendita sois vós entre as mulheres. Bendito é o fruto de vosso ventre, Jesus. Santa Maria, Mãe de Deus, rogai por nós, pecadores, agora e na hora de nossa morte. Amém. Ave Maria, cheia de graça, o Senhor é convosco. Bendita sois vós entre as mulheres. Bendito é o fruto de vosso ventre, Jesus. Santa Maria, Mãe de Deus, rogai por nós, pecadores, agora e na hora de nossa morte. Amém. Ave Maria, cheia de graça, o Senhor é convosco. Bendita sois vós entre as mulheres. Bendito é o fruto de vosso ventre, Jesus. Santa Maria, Mãe de Deus, rogai por nós, pecadores, agora e na hora de nossa morte. Amém. Ave Maria, cheia de graça, o Senhor é convosco. Bendita sois vós entre as mulheres. Bendito é o fruto de vosso ventre, Jesus. Santa Maria, Mãe de Deus, rogai por nós, pecadores, agora e na hora de nossa morte. Amém. Ave Maria, cheia de graça, o Senhor é convosco. Bendita sois vós entre as mulheres. Bendito é o fruto de vosso ventre, Jesus. Santa Maria, Mãe de Deus, rogai por nós, pecadores, agora e na hora de nossa morte. Amém. Ave Maria, cheia de graça, o Senhor é convosco. Bendita sois vós entre as mulheres. Bendito é o fruto de vosso ventre, Jesus. Santa Maria, Mãe de Deus, rogai por nós, pecadores, agora e na hora de nossa morte. Amém. Ave Maria, cheia de graça, o Senhor é convosco. Bendita sois vós entre as mulheres. Bendito é o fruto de vosso ventre, Jesus. Santa Maria, Mãe de Deus, rogai por nós, pecadores, agora e na hora de nossa morte. Amém. Ave Maria, cheia de graça, o Senhor é convosco. Bendita sois vós entre as mulheres. Bendito é o fruto de vosso ventre, Jesus. Santa Maria, Mãe de Deus, rogai por nós, pecadores, agora e na hora de nossa morte. Amém. Ave Maria, cheia de graça, o Senhor é convosco. Bendita sois vós entre as mulheres. Bendito é o fruto de vosso ventre, Jesus. Santa Maria, Mãe de Deus, rogai por nós, pecadores, agora e na hora de nossa morte. Amém. Glória ao Pai, ao Filho e ao Espírito Santo, como era no princípio, agora e sempre. Amém. Ó meu bom Jesus, perdoai-nos, livrai-nos do fogo do inferno, levai as almas todas para os céus, socorrei principalmente as que mais precisam. Nossa Senhora do Sagrado Coração, rogai por nós. São José, rogai por nós.
0: Chegamos ao final do nosso texto de Nossa Senhora. Com muita gratidão no coração, vamos agradecer a Deus por mais um texto rezado e todas as graças e bênçãos que pedimos nesse momento de oração. Por isso, vamos fazer juntos o nosso agradecimento a Nossa Senhora. Infinitas graças vos damos, soberana rainha, pelos benefícios que todos os dias recebemos de vossas mãos liberais. Dignai-vos agora e para sempre tomarmos debaixo de vosso precioso amparo. Para mais obrigá-la, vos saudamos como a Salve Rainha. Salve Rainha, Mãe de Misericórdia, vida, doçura e esperança nossa, salve. A vós bradamos e debredados, filhos de Eva, a vós suspirando, gemendo e chorando neste valo de lágrimas, e a pousa advogada nossa. Estes vossos olhos misericordiosos a nós volveis, e depois deste desterro, mostrai-nos, Jesus, bendito é o fruto do vosso ventre. Ó clemente, ó piedosa, ó doce, sempre Virgem Maria, rogai por nós, Santa Mãe de Deus, para que sejamos dignos das promessas de Cristo. Amém. E agora a bênção da água. O Senhor esteja convosco, Ele está no meio de nós. A nossa proteção está no nome do Senhor, que fez o céu e a terra. Deus de amor e de bondade, Deus de carinho, de ternura e proteção. A vós imploramos a vossa bênção sobre esta água, criatura vossa. A água que os ouvintes da Rádio Santa Cruz irão usar confiantes para implorar o perdão de seus pecados, a proteção de suas vidas e a saúde do corpo e da alma. Abençoai, Senhor, esta água em nome do Pai, do Filho e do Espírito Santo. Amém. O Senhor esteja convosco, Ele está no meio de nós. Pela intercessão de Nossa Senhora Aparecida, Rainha e Padroeira do Brasil, abençoe-vos o Deus Todo-Poderoso, Pai, Filho e Espírito Santo. Amém. Fique com Deus e com as bênçãos da Mãe do Céu. Muito obrigado a todos vocês pelo carinho, pela audiência e por termos feito juntos esse momento de oração.

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2: Eu estou aqui com essa paciente de Joaíma, no estado de Minas Gerais. 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
4: Deus abençoe você e toda a sua família. Que alegria estar aqui com você, começando mais um programa Eu Seguirei. Eu tenho certeza de que Deus vai falar muito ao seu coração através deste programa. Olha, se você pode, eu já quero convidar você a pegar a sua Bíblia, porque hoje nós vamos meditar a palavra de Deus. A palavra de Deus é o nosso alimento, a palavra de Deus que é o nosso sustento. Eu tenho certeza que essa palavra vai mover seu coração. Olha, aqui você vai ouvir a palavra de Deus, aqui você vai poder cantar. São minutos que ficaremos juntos, onde você vai fazer uma experiência com Deus. Lembrando que tudo que você ouvir aqui, depois fica registrado no meu canal do YouTube, Frei Gilson / Som do Monte, no meu Instagram, no meu Facebook, todos com o mesmo nome, Frei Gilson / Som do Monte, para que você possa também compartilhar essa palavra com os seus amigos, tá bom? Então, vamos escutar a palavra de Deus.
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4: Mateus 10, 26 diz assim: não tenhais medo deles, pois não há nada de encoberto que não seja revelado, e nada há de escondido que não seja conhecido. Você já parou para pensar o que significa essa palavra? Não há nada de encoberto que um dia não vai ser revelado, e nada há de escondido que não seja conhecido. Haverá um momento em que todos os segredos serão revelados. É o que a palavra de Deus está dizendo. Parece que haverá um momento aonde ninguém vai conseguir mais guardar segredo nenhum. Tudo vai ser revelado. Inclusive da sua vida, tá? Inclusive da minha vida. Tudo vai ser revelado. Mas essa palavra está dizendo de quê? Que momento será esse? Fique conosco até o final desse vídeo. Em nome do Pai, do Filho e do Espírito Santo. Amém. Mateus capítulo 10, versículo de 24 a 33. Naquele tempo disse Jesus aos seus discípulos: o discípulo não está acima do mestre, nem o servo acima do seu senhor. Para o discípulo basta ser como o seu mestre e para o servo ser como o seu senhor. Se ao dono da casa eles chamaram de Beuzebu, quanto mais aos seus familiares. Não tenhais medo deles, pois não há nada de encoberto que não seja revelado e nada de escondido que não seja conhecido. O que vos digo na escuridão, dizei-o à luz do dia. O que escutais ao pé do ouvido, proclamai-o sobre os telhados. Não tenhais medo daqueles que matam o corpo, mas não podem matar a alma. Pelo contrário, temei aquele que pode destruir a alma e o corpo no inferno. Não se vendem dois pardais por algumas moedas? No entanto, nenhum deles cai no chão sem o consentimento do vosso Pai. Quanto a vós, até os cabelos da cabeça estão todos contados. Não tenhais medo. Vós valeis mais do que muitos pardais. Portanto, todo aquele que se declarar ao meu favor diante dos homens, também eu me declararei em favor dele diante do meu Pai que está nos céus. Aquele, porém, que me negar diante dos homens, também eu o negarei diante do meu Pai que está nos céus. Palavra da salvação. Pois não há nada de encoberto que não seja revelado e nada há de escondido que não seja conhecido. O que significa essa palavra? Vamos pedir ajuda a São Jerônimo, um grande tradutor da Bíblia. São Jerônimo foi um dos grandes tradutores da Bíblia, portanto leu a Bíblia, tinha a Bíblia de cor. Ele que é do ano 347, muito pertinho de Cristo. Ele diz assim: como é possível que se ignore no tempo presente os vícios de muitos? É que fala aqui do tempo futuro, quando Deus julgará as ações ocultas dos homens, iluminará o que está oculto nas trevas e mostrará às claras as intenções dos corações. O sentido então é este: não temais a crueldade dos perseguidores, nem a raiva dos blasfemadores, porque virá o dia do juízo, quando serão revelados tanto a vossa virtude quanto a sua iniquidade. Gente, que coisa impressionante. São Jerônimo está nos esclarecendo essa palavra. Jesus aqui está falando de perseguição, para a gente não ter medo. Não tenhais medo deles, pois não há nada de encoberto que não seja revelado, e não há nada de escondido que não seja conhecido. E aí São Jerônimo nos ajuda a entender que é como se Jesus estivesse dizendo: não temais a crueldade deles, dos perseguidores, nem a raiva dos blasfemadores, porque virá o dia do juízo. E no dia do juízo será revelado tanto a iniquidade deles quanto a virtude de vocês. Que bonito. No dia do juízo tudo será revelado. Abra sua Bíblia. Veja, tudo que está aí oculto. Tudo que está oculto. Porque às vezes os perseguidores, eles vêm com máscaras de que estão fazendo algo bom, mas na verdade são perversos. Um dia vai ser revelada a iniquidade dos maus, e um dia será revelada a virtude dos bons. Acredite nisso. E eu vou provar agora com a palavra de Deus. 1 Coríntios capítulo 4, versículo 5. Por isso, não julgueis antes do tempo, esperai que venha o Senhor, ele porá às claras o que

0: Abra sua Bíblia agora no livro do Apocalipse, capítulo 20, versículo 12. Vi os mortos, grandes e pequenos, de pé diante do trono, abriram-se livros e ainda outro livro, que é o livro da vida, e os mortos foram julgados conforme o que estava escrito nesse livro, segundo as suas obras. Mateus 25 vai dizer que Deus vai colocar uns à sua esquerda, outros à sua direita, e portanto, no dia do julgamento, vai ficar claro para todos quem são os bons e quem são os maus. Preciso me preparar para o dia do julgamento. Preciso me preparar para o dia do julgamento. Pai, Filho e Espírito Santo. Amém.
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0: Resposta a essa palavra, eu quero convidar você agora a cantar comigo.
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0: diferença agora em cada membro da sua família. Você não vai desistir de nenhum. O sonho que você deve desejar é este: eu e minha casa serviremos ao Senhor. Um dia na sua casa, talvez hoje você não consiga enxergar isso, talvez está muito longe de acontecer isso, mas um dia toda a sua casa estará aos pés do Senhor. Um dia toda a tua casa estará indo junto para a igreja. Ah, talvez muita coisa está destruindo a sua família, talvez muita coisa está destruindo a sua casa, mas nunca se esqueça, a tua família é uma bênção, a tua família é uma bênção.
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2: O programa de hoje está bom demais, e eu quero lembrar você, se você quiser ouvir mais

0: pregações, mais meditação da palavra, basta você me acompanhar no meu canal do YouTube, Frei Gilson / Som do Monte, no meu Instagram, no meu Facebook, no meu TikTok, e lá você vai encontrar muito mais palavra de Deus para você.
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0: Nós vamos terminar este programa rezando. Eu quero clamar agora por você, quero clamar pela sua família. Senhor Deus, libera agora o teu Espírito Santo sobre cada pessoa que acompanha este programa. Vem, Espírito Santo, enche todos os que estão acompanhando este programa agora. Libera, Senhor, para esta pessoa o que ela mais precisa, para o corpo e para a alma. Libera, Senhor, curas e libertações em nome de Jesus para esta pessoa que assiste, que acompanha, que escuta e para toda a sua família. Eu clamo a tua poderosa bênção. Visita agora com bênção de proteção. A bênção que só o Senhor pode dar. Abençoe-vos o Deus Todo-Poderoso, Pai e Filho e Espírito Santo. Amém.
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18: 19 horas.

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2: 19 horas e 31 minutos.

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2: 20 horas e 3 minutos. 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
7: 20 horas e 18

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2: Sucesso. 20 horas e 31 minutos.
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1: 20 horas e 46 minutos.

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